trânsito, em casa. Muito obrigado aí, viu, pela companhia em uma das emissoras aqui da tua rádio e também pela internet. Vamos dar uma olhada como é que tá a temperatura hoje, né? Que foi um dia com temperatura amena, agradável, né? Não muito frio. Nesse momento eu acho que tudo acima dos 10 graus, né? Vou dar uma chutada aqui, vamos ver se é isso mesmo, né? Soledade, 15 graus, olha aí, ó, tá acima de 10. Marau, 13. Veranópolis, 14. Garibaldi, 15. Lagoa Vermelha, 14. 14 também em Caxias. E Vacaria, 11. Olha, a Vacaria que tá na beira, né? Tá acima ainda dos 10, mas é a menor temperatura nesse momento aqui a partir das cidades onde estão situadas as emissoras da Rede Tua Rádio. 999-530616 para você participar com a gente aqui no Tua Essência por noites mais leves.

0: Linda demais, né? Essa versão de Nenhum de Nós para Metamorfose Ambulante. Agora 9h26, paz e bem, abraço para você, sintonizado com a gente aqui na Rede Tua Rádio. Olha, prazo para regularização do IPVA 2026 antes da inscrição em dívida ativa termina em 17 de julho. Cerca de 335 mil contribuintes estão inadimplentes com o tributo. Em Lagoa Vermelha, ações de solidariedade mobilizam secretarias e reforçam campanha de arrecadação no município. A ação foi realizada pela Secretaria de Educação e Defesa Civil. A notícia completa está no site tuaradio.com.br. Outro destaque: homem é preso por tráfico de drogas em Nova Prata. A prisão ocorreu no bairro São João Bosco. Especialmente as informações da tua região, né? A partir da produção aqui da Central de Conteúdos das emissoras da Rede Tua Rádio. Câmara de Comércio Italiana do Rio Grande do Sul abre inscrições para novos comitês de inovação, cultura e mulheres. Grupos temáticos serão conduzidos pelos próprios associados e buscam fortalecer a colaboração e as relações entre o Rio Grande do Sul e a Itália. Mais notícias em tuaradio.com.br.
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3: 9h28.
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3: 10 graus.
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1: É verdade, e juntos seguimos aqui na tua rádio, faltando 29 para as 10. Para você que chegou há pouco, bem-vindo, bem-vinda. Muito obrigado aí pela companhia, uma ótima noite.
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1: Mais um mate ao som do Wilson Paim, Prendinhas.

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1: Agora 4 minutos para as 10. Olha, uma massa de ar quente avança pelo estado amanhã, quinta-feira, a partir do nordeste da Argentina. O tempo aberto na madrugada favorece um amanhecer frio, no entanto, aquece muito ao longo do dia. À tarde, são esperadas máximas entre 20 a 25 graus na maior parte do estado e de 25 a 28 em algumas áreas, inclusive é o caso da Grande Porto Alegre. O sol aparece em todo o estado, mas áreas de instabilidade se formam inicialmente no oeste, com chuva isolada, e avançam para a campanha e o sul em seguida. De forma isolada, não se afasta algum temporal com raios e granizo. O vento norte sopra com rajadas no oeste gaúcho. Temperaturas então previstas para amanhã, né? Antes da mudança aí do tempo, né? Vacaria mínima 6, máxima 22, Passo Fundo mínima 10, máxima 25, a mesma temperatura prevista para Caxias. Litoral Norte, Torres, Capão da Canoa, mínima 12, máxima 25, Porto Alegre mínima 10, máxima 28, então numa quinta com calor e máximas que podem chegar até 28 graus. Mas, né, como falei mais cedo, há esse alerta, né, da Defesa Civil para possíveis alagamentos, destelhamentos e quedas de árvores, aí mais para sexta em diante, né? Até sábado, a região com maior risco deverá ser a fronteira com o Uruguai. E na capital Porto Alegre, o dia de maior atenção será no domingo, né? Portanto, após então esse dia de tempo firme, de elevação nas temperaturas amanhã e quinta, teremos essa mudança no tempo. Agora 2 para as 10.
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3: 9:58.
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0: 10 graus.
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1: Agora 10:02, paz e bem, boa noite. Eu sou Gilmar Ferreira e é um prazer estar contigo, é um prazer te fazer companhia aqui na Rede Tua Rádio em mais uma noite juntos. Muito obrigado aí, viu, pelo carinho da sua companhia no trabalho, no trânsito, em casa. Aquele abraço. Lá no final do Tua Essência temos a prece e a bênção hoje com o Frei Darcy Vazata. Frei Darcy é pároco da paróquia Nossa Senhora de Lourdes em Nova Alvorada. Hora do nosso texto, o tradicional momento de reflexão, né? Aqui nas noites da Tua Rádio. A mensagem que inspira o bem, hoje mais uma das crônicas de Frei Jaime Bétega, né, que a gente traz seguidamente aqui nesse horário, né? Os textos, as crônicas de Frei Jaime, e o título de hoje, falando o tema, é ansiedade, né? A gente vive numa correria, numa questão ansiosa para as coisas acontecerem, com as preocupações, enfim, é mais ou menos sobre isso, né? Que vai divagar aqui, né? Que vai refletir o Frei Jaime, e nós vamos nessa carona, né? A partir dessa motivação, para que a gente também possa pensar um pouco sobre isso. Talvez nunca aconteça.
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1: Não antecipe os problemas, nem se preocupe com o que talvez nunca aconteça. Aproveite a luz do sol. Tenho encontrado tantas pessoas sofrendo por causa da ansiedade. A maioria padece por não ter um equilibrado autoconhecimento. Sem dúvida, devemos ansiar um pouco, isto é, querer e sonhar com algo maior. Mas não podemos deixar que a ansiedade tome conta de nosso ser. Acontece que a ansiedade costuma nos levar para lugares que ainda nem existem. O pensamento corre, cria cenários, imagina perdas, ensaia respostas e transforma possibilidades distantes em sofrimento presente. Muitas vezes sofremos por aquilo que nunca chegará a acontecer. Enquanto isso, a vida real, simples e disponível, passa diante de nós com sua luz discreta. Aproveitar a luz do sol não é ingenuidade diante dos problemas, é sabedoria para não entregar o coração a medos que talvez sejam apenas sombras. Há preocupações legítimas, mas existe uma fronteira delicada entre preparar-se e adoecer por antecipação. Deus nos chama ao presente porque é nele que a sua graça se oferece. Não recebemos força para todos os amanhãs imaginários, mas recebemos amparo para o hoje que nos foi confiado. Quando antecipamos tudo, perdemos a capacidade de perceber o pão deste dia, a presença de quem está perto, o descanso possível, a beleza que ainda resiste. Esse dia, essa quarta-feira, pede discernimento. É preciso perguntar ao coração quais preocupações merecem cuidado e quais apenas nos roubam a paz. Nem todo pensamento precisa ser seguido. Nem todo medo merece ser obedecido. Há uma liberdade que nasce quando voltamos ao instante atual e respiramos dentro dele com mais confiança. Deus está também na luz simples, que atravessa a janela, no gesto cotidiano, na tarefa possível, na conversa que acalma. A vida não se resolve toda de uma vez. Ela se acolhe passo a passo. E quando deixamos de sofrer por futuros imaginados, o presente recupera sua dignidade. Então, descobrimos que a luz do sol não elimina todas as incertezas, mas recorda ao coração que ainda há beleza suficiente para viver esse dia com presença. O texto, a crônica, a mensagem assinada pelo Frei Jaime Bêtega, a partir desta citação: não antecipe os problemas, nem se preocupe com o que talvez nunca aconteça. Aproveite a luz do sol. Por isso, o título da crônica: Talvez Nunca Aconteça.

maestro Vangelis e A Conquista do Paraíso. Lindo instrumental, né? Para esse nosso momento de reflexão nessa noite de quarta-feira, 15 de julho, aqui na Rede Tua Rádio, presente na tua história. E 13. Agora tem o som de Papas da Língua. Eu sei.

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0: The Police, aqui na seleção musical da tua rádio na noite desta quarta-feira. Fechando mais um bloco de sucessos, agora 10h28. E olha, o governo dos Estados Unidos oficializou essa noite, né? Não faz muito tempo, agora há pouco, a aplicação de um novo tarifaço. Na verdade, já estava previsto, né? Mas ainda não tinha saído essa oficialização. Um novo tarifaço contra produtos brasileiros. O presidente Trump acatou a recomendação do escritório do representante comercial dos Estados Unidos e decidiu impor uma alíquota adicional de 25% sobre uma série de produtos brasileiros. Segundo o representante de comércio dos Estados Unidos, a lista de produtos tarifados será publicada ainda nesta noite. Ele adiantou, porém, que café e carnes, bens de relevância na balança comercial entre o Brasil e os Estados Unidos, estão isentos. E ainda ele afirmou que os Estados Unidos irão rever as ações caso haja retaliação do lado brasileiro. Não é de interesse de ninguém que ocorram retaliações, afirmou. E anteriormente, né, mais cedo, portanto, o ministro da Fazenda, Dário Durigan, afirmou que avalia como provável uma retomada no processo da lei de reciprocidade, caso o novo tarifaço se confirmasse. Bom, é um assunto fresco ainda, né, a oficialização. Certamente teremos aí as necessárias... os reflexos, né? Isso, os necessários reflexos, né? E a gente vai acompanhando as notícias também de amanhã, quinta-feira, aqui na tua rádio, né? A partir também, então, deste anúncio, né? Oficial agora, então, Estados Unidos confirmando esse novo tarifaço de 25% a produtos do Brasil. Agora 10h30, intervalo. Daqui a pouquinho eu tô de volta. 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
1: 10 horas e 31 minutos.
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1: 10 graus.
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1: Agora 10h34, seguimos nessa noite de quarta. Paz e bem aí para você, para quem chegou há pouco, bem-vindo, bem-vinda. É um prazer ter cada uma de vocês aqui com a gente em uma das nossas emissoras e também pela internet. Tem aqui a participação da Carla, que está sintonizada com a gente em Caxias do Sul. Alô, Carla, boa noite aí para você, viu? Ela tá parabenizando aqui pelo programa, muito obrigado. E tá pedindo a música Só Uma Canção, Barbarella. Abraço, abraço para você, viu? Uma boa noite. Obrigado aí pela companhia. Bom, vamos em frente. Agora tá na hora de mais uma edição do Te Aproxega. Daqui a pouquinho também tem o Hoje na História, né? O Mário traz pra gente os fatos, as curiosidades que marcam este 15 de julho.
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1: Luiz Marenco, Gateada Madrinha. 25 para as 11.

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1: 15 de julho, Dia Nacional do Homem. Os aniversariantes do dia. O cantor, compositor e guitarrista brasileiro da banda Skank, Samuel Rosa.

0: famoso guitarrista solo norte-americano Joey Satriani. Os fatos do dia. Em 1606, nasceu o famoso pintor e gravurista holandês Rembrandt. É geralmente considerado um dos maiores nomes da história da arte europeia e o mais importante da história holandesa. Ele morreu em 1669, aos 63 anos. Em 1869, após um desafio proposto pelo imperador Napoleão III, que queria produzir um produto semelhante à manteiga e que fosse apropriado para as forças armadas do império, o químico francês Hippolyte Mége Maurier patenteou uma substância chamada óleo margarina, que mais tarde ficou conhecida apenas como margarina. 1983, foi lançado no Japão o famoso videogame Super Nintendo. 1988, o filme Duro de Matar estreou nos cinemas dos Estados Unidos, estrelado por Bruce Willis no papel do sarcástico policial John McClane. O filme foi um estrondoso sucesso de bilheteria, transformando Willis em uma estrela de cinema, e rendeu 3 sequências. Em 1997, o famoso estilista italiano Gianni Versace foi assassinado em Miami Beach. Alguns o consideram o estilista mais talentoso e mais colorido do século XX, enquanto outros criticam seus excessos ornamentais. Em 2006, o Twitter foi apresentado ao público. O Twitter é uma das redes sociais mais populares do mundo. A sede da empresa fica em São Francisco, na Califórnia, Estados Unidos. Mário Vivan, para a tua rádio.
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Tá aí, né? Sutilmente, Skank relembrando então o aniversário de Samuel Rosa neste 15 de julho. Agora 16 para as 11, na sequência de sucessos, deixa eu atender aqui a sugestão musical da Carla de Caxias. Barbarella, só uma canção.

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0: Bonnie Tyler, fechando mais um bloco, mais uma hora, né? Aqui no Tua Essência desta quarta-feira. 5 minutos agora para as 11 da noite. Antes do intervalo, um giro aqui pelos destaques do site tuaradio.com.br. Em Soledade, Secretaria da Saúde promove capacitação sobre diagnóstico e manejo da tuberculose. A iniciativa teve como objetivo treinar os profissionais da rede municipal para aprimorar o diagnóstico precoce, o tratamento e também o controle da tuberculose. Em Marau, o município institui política municipal de bem-estar animal. Entre as principais medidas está a criação da Coordenadoria Municipal de Bem-Estar Animal. O destaque, a notícia completa, você confere no site tuaradio.com.br. Dia Nacional do Colono e do Motorista é comemorado dia 25 de julho. A data homenageia os agricultores, trabalhadores rurais e imigrantes que ajudaram a desbravar e povoar o Brasil. É outro destaque, né? A matéria aí, portanto, sobre o Dia do Colono e do Motorista no site tuaradio.com.br. Intervalo, já já eu tô de volta.
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4: 10 horas e 57 minutos.
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1: 10 graus.
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1: Muito bem, meus amigos, juntos aqui na Rede Tua Rádio, já na última hora dessa noite. Muito obrigado pelo carinho. Muita gente na cama já, né? Então, bom sono, bom descanso. Para quem nos acompanha seguindo no trabalho, indo no plantão, bom serviço. E para quem leva a tua rádio de carona, boa viagem, obrigado pela companhia. Desde já, né, desejando aí para você um ótimo novo dia, né? Para quem retoma as atividades logo mais, então, vamos em frente, né? E assim a dinâmica da vida segue. Falando em segue por aqui, mais uma sequência de sucessos.

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3: 11:27.
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5: 10 graus.
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1: Muito bem, abrindo o último bloco do nosso programa, né? Daqui a pouquinho tem a prece que encerra aí a nossa programação, mas por enquanto dá tempo ainda de mais músicas.
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Ponto final em mais uma edição do Tua Essência nessa noite, e eu agradeço a companhia sempre com a gente, né? Muito obrigado por nos acompanhar em mais uma noite. Para quem segue, depois do intervalo, tem a madrugada da Rede Tua Rádio. E agora a prece, então, para encerrar o dia, hoje com a participação do Frei Capuchinho Darcy Vazata. Frei Darcy é o atual pároco da paróquia Nossa Senhora de Lourdes, em Nova Alvorada.

0: A fé nos convida a elevarmos nosso pensamento a Deus para reavivar a aliança de amor firmada em Jesus Cristo. Ó Deus, ao findarmos mais um dia, vos pedimos em oração: abri nossos olhos para não tropeçarmos no caminho. Faça-nos pronunciar palavras que revelem vossa presença amorosa em nós. Estenda a nossa mão na direção do outro, para acolher e servir. Que nossas escolhas e ações mostrem a fé e o amor que brota do nosso coração, no desejo de buscar em vós e nos irmãos a razão de ser e viver a vida com sentido e gratidão. Obrigado por mais este dia. Derramai sobre nós a vossa bênção e guardai-nos sob a vossa proteção. Amém.
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3: 11 horas e 57 minutos.
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6: 10 graus.
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Olá, muito bom dia. Seja bem-vindo à madrugada da Rede Tua Rádio nesta quinta-feira. Depois do Tua Essência chegando por aqui para te fazer companhia até às 5 horas da manhã. Muitas atrações, você já sabe, você já conhece, que nós vamos juntos com muita música, o espaço da informação e, é claro, aquele momento de reflexão, as mensagens dos Freis Capuchinhos, da CNBB, enfim, dos mais diversos órgãos aí que envolvem religião e espiritualidade, você vai conferir a partir de agora. Que você tenha uma excelente quinta pela frente é o desejo de toda a equipe de profissionais aqui da Rede Tua Rádio. Bom dia!

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0: Amigos ouvintes, em meio à agitação desta tarde, com os compromissos que tendem a aumentar ao invés de diminuir, fazemos uma pausa para um momento de reflexão e de bênção. O pensamento de hoje assim nos diz: o silêncio interior é a oração que somente quem é grande de coração consegue fazer. O silêncio interior é a oração que somente quem é grande de coração consegue fazer. Quem consegue deixar de lado as preocupações e a agitação, faz silêncio dentro de si, e este silêncio torna-se oração. A maior parte das horas do dia são marcadas pelo ruído e pela velocidade de uma vida que perdeu muitas vezes a sua essência. Quem tem um coração grande faz silêncio, e este silêncio se torna oração. Que haja da nossa parte esforço em fazermos silêncio, momentos de silêncio. Isso simplesmente vai nos transformando e nos fortalecendo. Queremos uma vida diferente. Para tanto, devemos fazer algo de diferente. E o silêncio pode ser o diferente que nossa vida está necessitando. Nosso coração precisa de silêncio. Façamos uns instantes de silêncio todos os dias. Muita coisa começará a mudar. E o silêncio de Deus se torna bênção sobre todos nós. Que Ele nos abençoe, em nome do Pai, do Filho e do Espírito Santo. Amém.
1: Meia-noite e 40 minutos.

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1: Aí vem chegando o garotinho, pode ser o campeão da vaca parada, pode escrever sua história na vaca parada. 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

Essa é a boa música nessa madrugada de quinta-feira, nessa madrugada de um novo dia que se inicia, né? A partir de agora. Vamos juntos até às 5 horas da manhã. Trazendo além da boa música, o espaço da informação. Daqui a pouco tem os destaques nacionais e internacionais das últimas horas. Daqui a pouco também tem mais mensagens.

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1: Do progresso não residirá no grau de sofisticação das tecnologias emergentes, mas no fato de elas serem ou não colocadas a serviço da pessoa humana e do bem comum. Essa é a essência da declaração que a missão do Observador Permanente da Santa Sé proferiu na segunda-feira, 13 de julho, na sede da ONU em Nova York, durante uma reunião do Conselho Econômico e Social, ECOSOC, dedicada ao tema Fazer Melhor, Acelerar uma ação urgente e transformadora para alcançar os Objetivos de Desenvolvimento Sustentável até 2030. A delegação do Vaticano, seguindo a linha da encíclica do Papa Leão XIV, Magnifica Humanitas, reiterou que a inteligência artificial tem o potencial de acelerar os avanços rumo aos Objetivos de Desenvolvimento Sustentável, incluindo aqueles que estão sendo revisados este ano. Ao mesmo tempo, porém, se essa nova tecnologia vier a comprometer a dignidade da pessoa humana, ela não seria, por mais eficiente, lucrativa ou inovadora que fosse, realmente uma forma de fazer melhor, mas minaria a própria visão de desenvolvimento sustentável delineada pela Agenda 2030, segundo a qual a pessoa humana deve estar sempre no centro de todo esforço de desenvolvimento. O objetivo do desenvolvimento, esclareceram os observadores da Santa Sé, é a libertação integral dos povos da fome, das doenças, do analfabetismo e da privação. Uma meta que só pode ser alcançada no plano econômico por meio de uma participação equitativa nos processos globais, no plano social, com a construção de sociedades baseadas na solidariedade, e no plano político, fortalecendo as instituições democráticas que garantem liberdade e paz. Embora o crescimento econômico tenha sido real e já tenha contribuído muito, permitindo que bilhões de pessoas saíssem da pobreza extrema, ele ainda é marcado por graves disfunções, como o aumento das desigualdades, tanto entre os países quanto dentro deles, e o surgimento de novas formas de pobreza. Ao final de sua declaração, a delegação da Santa Sé, na sede da ONU, encorajou, portanto, a combater essas disfunções e a reconhecer a dignidade inviolável da pessoa humana, justamente com o objetivo de manter os compromissos assumidos em matéria de desenvolvimento sustentável.
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2: Uma hora e 13 minutos.

música da Rede Tua Rádio nessa madrugada, madrugada de um novo dia, né? De um novo dia, que você tenha um excelente dia pela frente. É o desejo de toda a nossa equipe, de todos os profissionais que fazem parte da Rede Tua Rádio. Para você que está nos acompanhando em casa, para você que está trabalhando, fazendo um plantão nessa madrugada, muito obrigado pela companhia, muito obrigado pela audiência. Lembrando que você está sintonizado em uma das emissoras da Rede Tua Rádio. Bom dia!

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1: Durante o meu segundo mês na escola de enfermagem, nosso professor nos deu um questionário. Eu era bom aluno e respondi rápido todas as questões, até chegar à última, que era: qual o primeiro nome da mulher que faz a limpeza da escola? Sinceramente, isso parecia uma piada. Eu já tinha visto a tal mulher várias vezes. Ela era alta, cabelo escuro, lá pelos seus 50 anos, mas como eu ia saber o primeiro nome dela? Eu entreguei meu teste, deixando essa questão em branco, e um pouco antes da aula terminar, um aluno perguntou se a última pergunta do teste ia contar na nota. É claro, respondeu o professor. Na sua carreira, você encontrará muitas pessoas. Todas têm o seu grau de importância. Elas merecem sua atenção, mesmo que seja com um simples sorriso ou um simples alô. Eu nunca mais esqueci essa lição e também acabei aprendendo o primeiro nome dela, que era Dorothy. Em nossa vida, corrida, passamos ao lado de muitas pessoas, de altos executivos a faxineiros ou operários fabris. Independente da posição econômica ou profissional de cada um, todos têm o seu valor. Reconhecê-las é parte importantíssima de todo o processo de relacionamento. Experimente ir a uma lanchonete, posto de gasolina ou qualquer outro estabelecimento, olhar para o crachá de quem vai lhe atender e dirigir-se a ele chamando-o pelo nome. Perceba a diferença no atendimento, no sorriso e na simpatia. Reconheça o bom atendimento. Semana passada estava na colação de grau de meu sobrinho, quando um formando sabiamente disse, após agradecer a todos os seus professores: agradeço também a toda a equipe de limpeza, segurança, manutenção e áreas administrativas da faculdade. Nos 4 anos que estive aqui, quase não percebi a presença deles. Mas por eles realizarem seu trabalho com eficiência, fizeram com que nós, alunos, nos concentrássemos somente no aprendizado. Quando fizeres algo nobre e belo e ninguém notar, não fique triste, pois o sol, toda manhã, faz um lindo espetáculo e, no entanto, a maioria da plateia ainda dorme. 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
2: Uma hora e 36 minutos.

Os fatos do dia. Em 1911, nasceu o ator brasileiro Paulo Gracindo. Fez muitas radionovelas. Na televisão, fez personagens inesquecíveis e também fez diversos filmes. 1920...

0: nasceu a cantora Elisete Cardoso. Ela morreu em 1990. Em 1930, o Papa Pio XI proclamou Nossa Senhora de Aparecida como padroeira do Brasil. Em 1934, a Assembleia Constituinte promulgou a Constituição e elegeu Getúlio Vargas presidente da República do Brasil. Em 1944, a primeira legião da Força Expedicionária Brasileira desembarcou na Itália e se juntou aos exércitos dos aliados na Segunda Guerra Mundial. Em 1969, foi lançada a missão espacial norte-americana Apolo 11. Esta foi a primeira missão tripulada a chegar na Lua. Três astronautas estavam a bordo: Collins, Aldrin e Armstrong. Mário Vivan, para a tua rádio.
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1: Olá, meus amigos e caros ouvintes. Nesta quinta-feira temos os ventos soprando já do quadrante norte-noroeste, trazendo o ar bastante quente aqui para o nosso estado. Aqui na nossa região, as temperaturas também já devem subir rapidamente ao longo do dia de hoje. Por enquanto, o tempo é estável aqui na região da Serra e Campos de Cima da Serra. Já na metade sul gaúcha, instabilidades começam a atuar, trazendo temporais. Ao longo desta quinta-feira, os termômetros então sobem de forma bastante rápida e as máximas devem oscilar entre 19 e 21 graus aqui na nossa região. Na sexta-feira, o calor predomina em toda a metade norte do Rio Grande do Sul, atuando também aqui na nossa região, vento soprando do quadrante norte-noroeste, aqueles ventos quentes, úmidos e também, em alguns momentos, rajadas já mais fortes predominam por aqui, rajadas que podem oscilar entre 60 até 70 quilômetros por hora ao longo da quinta-feira. Isso significa uma mudança também no padrão do tempo. Na sexta-feira ainda fica abafado por aqui, mas nós vamos ter o tempo ainda predominando de forma assim, com a presença do sol e variação de nebulosidade. E a temperatura pode oscilar entre 22 e 23 graus. É a partir da sexta-feira para o sábado que as instabilidades também associadas a temporais devem predominar aqui na nossa região. E aí sim é uma frente fria. E essa frente fria deve ficar parada sobre o estado entre o final de semana e parte da semana que vem, trazendo chuvas também e temporais. Com a previsão do tempo, Kátia Valente.
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2: 2 horas e 20 minutos.

0: 2 horas e 25 minutos.
1: E que a força do medo que tenho não me impeça de ver o que anseio. Que a morte de tudo em que acredito não me tape os ouvidos e a boca. Porque metade de mim é o que eu grito, mas a outra metade é silêncio. Que a música que eu sou longe seja linda, ainda que tristeza. Que a mulher que eu amo seja pra sempre amada, mesmo que distante. Porque metade de mim é partida, e a outra metade é saudade. Que as palavras que eu falo não sejam ouvidas como prece e nem repetidas com fervor. Apenas respeitadas, como a única coisa que resta um homem inundado de sentimento. Porque metade de mim é o que ouço, mas a outra metade é o que calo. Que essa minha vontade de ir embora se transforme na calma e na paz que eu mereço. Que essa tensão que me corrói por dentro seja um dia recompensada. Porque metade de mim é o que penso, e a outra metade é um vulcão. Que o medo da solidão se afaste, que o convívio comigo mesmo se torna menos suportável, que o espelho reflita em meu rosto um doce sorriso que me lembra ter dado na infância. Porque metade de mim é a lembrança do que fui, a outra metade eu não sei. Seja preciso mais do que uma simples alegria de me fazer aquietar o espírito, e que o teu silêncio me fale cada vez mais.

gosta, mesmo que ela não saiba. E que ninguém a tente complicar, porque é preciso simplicidade para fazer ela florescer. Porque metade de mim é a plateia e a outra metade é a canção. E que a minha loucura seja perdoada, porque metade de mim é amor e a outra metade também.

0: De quinta-feira, nessa madrugada de um novo dia, eu, Daniel Rodrigues, vou ficando por aqui. Na sequência, quem chega é o Gilmar Ferreira, te fazendo companhia até às 5 horas da manhã. Permaneça conosco. Muito obrigado pela tua companhia, muito obrigado pela tua audiência. Uma excelente quinta-feira a todos. Paz e bem e santa alegria. Bom dia!
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0: santo do dia. Dia 16 de julho, Nossa Senhora do Carmo. A invocação de Nossa Senhora do Carmo, existente em quase todo o Brasil, teve origem na Terra Santa. Segundo o Antigo Testamento, após o desafio entre o profeta Elias e os sacerdotes de Baal, o Senhor Deus mandou do céu o fogo e queimou o sacrifício de Elias. O profeta costumava rezar na gruta de uma montanha, perto da cidade de Haifa. Ali, nos primeiros tempos do cristianismo, construíram um convento sob a invocação da Virgem. Na época dos cruzados, Bertoldo Calabres, cumprindo um voto, para lá se retirou com alguns companheiros e fundou a Ordem dos Carmelitas. Após a retirada dos cruzados, a ordem foi transferida para a Europa. A ordem se compõe de três ramos: o primeiro para os homens que fazem os votos religiosos, o segundo para as mulheres de sistema contemplativo, reformado por Santa Teresa d'Ávila, o terceiro para leigos, a Ordem Terceira Carmelita. Uma marca que ficou entre os brasileiros é a imposição do escapulário de Nossa Senhora do Carmo por ocasião da primeira Eucaristia. 16 de julho, Nossa Senhora do Carmo.
1: Duas horas e 45 minutos.

Você está na companhia da madrugada da Rede Tua Rádio. Eu sou Gilmar Ferreira, depois do Daniel Rodrigues. Eu volto aqui para seguirmos, né? Seguirmos juntos aqui na madrugada com a boa música, os nossos quadros, as informações. Para você aí no plantão, para você que está na cama e perdeu o sono, né? Então nos acompanha. Para quem está no trânsito, obrigado aí pela companhia e uma boa quinta-feira, né? Quinta-feira já começando. Bom, vamos com mais músicas, porque daqui a pouquinho eu atualizo para você as informações no nosso Giro de Notícias.

0: para além do olhar. Um jovem de 24 anos, olhando pela janela do trem, gritou: "Pai, olha as árvores andando para trás." E o pai sorriu serenamente. Um casal que estava sentado no banco ao lado olhou com piedade para o comportamento infantil daquele rapaz. Após alguns minutos, o rapaz novamente exclamou: "Pai, veja as nuvens correndo com a gente." E o casal não resistiu. Pensando que o rapaz era mentalmente deficiente, disse para aquele velho pai: "Por que o senhor não o leva a um bom médico?" E o velho pai sorriu e disse: "Acabamos de sair do hospital. Meu filho era cego de nascença e acabou de recuperar hoje a visão." E o casal simplesmente inclinou a cabeça, sem esboçar nenhuma palavra. A facilidade de emitir julgamento parece estar arraigada no coração humano. Uma simples atitude é suficiente para que rapidamente se formule uma opinião ou se faça um comentário a respeito de outra pessoa. A grande maioria desconsidera que cada um tem uma história de vida. Não poucas vezes o que os olhos veem e os ouvidos ouvem não coincidem com a realidade existencial. Cada pessoa é um mundo. Cada história tem um contexto. Nem sempre as atitudes revelam a real identidade de uma pessoa. A prudência em multiplicar palavras em relação aos outros deveria fazer parte do nosso cotidiano. A liberdade de expressão é uma conquista histórica. Porém, o compromisso com a verdade está acima de qualquer parecer. As relações humanas seriam diferentes se não fossem proferidos tantos comentários desnecessários a respeito dos outros. Desentendimentos, distanciamentos continuam sendo provocados pelos equívocos em interpretar as atitudes alheias. Como tudo seria diferente se houvesse uma certa lentidão em tentar interpretar as palavras e as atitudes dos conhecidos e também dos desconhecidos. Evitar o julgamento é um princípio norteador da boa convivência. Antes de emitir qualquer parecer, é necessário conhecer um pouco do mundo que cada um carrega consigo. Mesmo que se tenha um contato mais próximo, ainda assim é impossível compreender o universo que rege a vida das pessoas. Histórias de desentendimentos em decorrência do hábito de julgar relatam incontáveis malefícios. Nada justifica a prática do julgamento. Quem não julga os outros vive melhor consigo mesmo e deixa alegres marcas por onde passa. Até amanhã.
1: Três horas e 16 minutos.

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Olha, meus amigos, dizia São Tomás de Aquino que a verdade é o acordo entre a inteligência e as coisas.

0: minha cara ouvinte. Que bom que estamos juntos mais uma vez. Este é o momento Despertai para o Amor, momento de reflexão, e eu desejo que ele faça bem a você e você também ajude a divulgar para que outros escutem. Aquilo que nos faz bem, nós podemos levar adiante. Desejo graça e paz, graça que Deus quer dar a cada um de nós. Gostaria de falar hoje sobre como conviver ou como encarar a dor, compreendendo a sua dor. O que percebemos a cada dia mais é que a dor que todos sofrem pode nos levar a dois caminhos. Ou nos faz mais humanos, a dor pode nos humanizar, nos tornar compreensivos, solidários, ou também a dor pode nos levar à amargura, ao rancor, transformando-nos em pessoas rudes e agressivas, queixosas, impacientes. O mais interessante e desafiador é que, diante do sofrimento, de uma forma ou de outra, temos de tomar uma decisão respondendo à pergunta: o que eu faço a partir dessa dor? O que eu estou fazendo com esta minha dor? Eu não sei que tipo de drama você vive, mas sei que tem a possibilidade de transformar a sua dor, o seu sofrimento, em lição de vida, em oportunidade de crescimento interior, em sensibilização para o desabrochar do amor universal no seu coração. Talvez a sua dor não seja diferente da dor de milhões de outras pessoas. A diferença poderá estar na maneira como você irá responder a ela, bem como o sofrimento da sua vida. A decisão está nas suas mãos. Você é que lida com a sua dor e você vai decidir o que fazer com ela, como lidar com ela. A dor pode unir as pessoas. Basta ver quanto nos tornamos solidários diante de grandes catástrofes, diante de problemas, por exemplo, hoje até migratórios. Existe muita solidariedade. Deixamos de lado os preconceitos, as diferenças sociais e, em geral, nos solidarizamos. A dor pode ser o remédio para acordar a alma e nos fazer perceber realidades para as quais os nossos olhos antes se mantinham adormecidos. Tudo o que eu te desejo é que você aprenda a sorrir na dor e que nunca use como motivo de infelicidade. Não vale a pena. Ter problemas na vida não significa estar condenado a uma vida infeliz. Uma canção do Padre Zezinho diz isso. Ele fez pro pai e a mãe dele, que tiveram muitos problemas na vida. Ter problemas na vida não é ter vida infeliz. Mas a dor e o sofrimento podem ser ocasiões de amadurecimento, humanização, solidariedade, cultivo da humildade e do amor. Para finalizar, um autor nos diz assim: a dor é inevitável, o sofrimento é opcional. Saibamos lidar com a nossa dor e tomara que ela nos humanize, nos torne mais humanos, mais amorosos, mais abertos à vida. Um forte abraço para você, Deus te abençoe e te guarde. Em nome do Pai, do Filho e do Espírito Santo. Amém.
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2: Três horas e 46 minutos.

0: Obrigado, Mati.
1: Muito obrigado pela tua companhia aqui na Rede Tua Rádio. Olha, gente, dizia Mahatma Gandhi, o amor e a verdade estão unidos entre si, como as faces de uma moeda. É impossível separá-los. São as forças mais abstratas e mais poderosas deste mundo. Pense nisso.

Quem? E o João Barreiro também ergueu um rancho barreado, o meu no lombo da terra, parceira que nós arrimos.

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1: Num dia de verão, estava na praia observando duas crianças brincando na areia. Elas trabalhavam muito, construindo um castelo de areia com torres, passarelas e passagens internas. Quando estavam quase acabando, veio uma onda e destruiu tudo, reduzindo o castelo a um monte de areia e espuma. Achei que as crianças cairiam no choro depois de tanto esforço e cuidado, mas tive uma surpresa. Em vez de chorar, correram para a praia fugindo da água. Sorrindo de mãos dadas, começaram a construir outro castelo. Gastamos muito tempo de nossas vidas construindo alguma coisa, e mais cedo ou mais tarde, uma onda poderá vir e destruir o que levamos tanto tempo para construir. Mas quando isso acontecer, somente aquele que tem as mãos de alguém para segurar será capaz de dar uma reviravolta. Tudo é feito de areia. Só o que permanece é o nosso relacionamento com as outras pessoas. Pensemos, nesse novo dia, o Senhor te abençoe e te guarde. O Senhor faça brilhar sobre ti sua face e se compadeça de ti. O Senhor volte para ti o seu rosto e te dê a paz. O Senhor te abençoe, Pai, Filho e Espírito Santo. Amém.

Paz e bem para você ligado aqui na Rede Tua Rádio. Agora é o momento do nosso terço, momento de fé, de esperança em mais uma madrugada que começamos, né? Que estamos juntos aqui na Tua Rádio. Então coloque com fé, com esperança, as tuas intenções, os teus pedidos ou o que você gostaria de agradecer nesse terço.

Iniciamos este novo dia com as bênçãos de Deus e proteção de Nossa Senhora, Virgem Maria. Em nome do Pai.

0: do Filho e do Espírito Santo. Amém. Creio
1: em Deus Pai Todo-Poderoso, Criador do céu e da terra, em Jesus Cristo, seu único Filho, nosso Senhor, que foi concebido pelo poder do Espírito Santo, nasceu da Virgem Maria, padeceu sobre Pôncio Pilatos, foi crucificado, morto e sepultado, desceu à mansão dos mortos, ressuscitou o terceiro dia, subiu ao céu, está sentada à direita de Deus Pai Todo-Poderoso, onde há de vir julgar os vivos e os mortos. Creio no Espírito Santo, na Santa Igreja Católica, na comunhão dos santos, na remissão dos pecados, na ressurreição da carne, na vida eterna. Amém.
0: Pai nosso que estais no céu, santificado seja vosso nome. Venha a nós o vosso reino. Seja feita a vossa vontade, assim na terra como no céu.
1: O pão nosso de cada dia nos dai hoje, perdoai as nossas ofensas, assim como nós perdoamos a quem nos tem ofendido. E não nos deixeis cair em tentação, mas livrai-nos do mal. Amém.
0: O anjo do Senhor anunciou a Maria.
1: E ela concebeu do Espírito Santo.
0: Ave Maria, cheia de graça, o Senhor é convosco. Bendita sois vós entre as mulheres, e bendito o fruto do vosso ventre, Jesus.
1: Santa Maria, Mãe de Deus, rogai por nós, pecadores, agora e na hora de nossa morte. Amém.
0: Eis aqui a serva do Senhor.
1: Faça-se em mim segundo a vossa palavra.
0: Ave Maria, cheia de graça, o Senhor é convosco. Bendita sois vós entre as mulheres, e bendito o fruto do vosso ventre, Jesus.
1: Santa Maria, Mãe de Deus, rogai por nós, pecadores, agora e na hora de nossa morte. Amém.
0: O Verbo Divino se fez carne
1: e habitou entre nós.
0: Ave Maria, cheia de graça, o Senhor é convosco. Bendita sois vós entre as mulheres, e bendito o fruto do vosso ventre, Jesus.
1: Santa Maria, Mãe de Deus, rogai por nós, pecadores, agora e na hora de nossa morte. Amém.
0: Glória ao Pai, ao Filho e ao Espírito Santo.
1: Como era no princípio, agora e sempre. Amém.
0: Ó meu bom Jesus,
1: perdoai-nos, livrai-nos do fogo do inferno, e levai as almas todas para o céu, e socorrei principalmente as que mais precisarem.
0: Nossa Senhora de Fátima e São Francisco,
1: rogai por nós.
0: E nesta quinta-feira, meditamos os mistérios luminosos. E nesse primeiro mistério luminoso, contemplamos
1: o batismo de Jesus no Jordão. Pai nosso que estais no céu, santificado seja o vosso nome. Venha a nós o vosso reino, seja feita a vossa vontade, assim na terra como no céu.
0: O pão nosso de cada dia nos dai hoje, perdoai as nossas ofensas, assim como nós perdoamos a quem nos tem ofendido. E não nos deixeis cair em tentação, mas livrai-nos do mal. Amém.
1: Ave Maria, cheia de graça, o Senhor é convosco. Bendita sois vós entre as mulheres, e bendito é o fruto do vosso ventre, Jesus.
0: Santa Maria, Mãe de Deus, rogai por nós, pecadores, agora e na hora da nossa morte. Amém.
1: Ave Maria, cheia de graça, o Senhor é convosco. Bendita sois vós entre as mulheres, e bendito é o fruto do vosso ventre, Jesus.
0: Santa Maria, Mãe de Deus, rogai por nós, pecadores, agora e na hora da nossa morte. Amém.
1: Ave Maria, cheia de graça, o Senhor é convosco. Bendita sois vós entre as mulheres, e bendito é o fruto do vosso ventre, Jesus.
0: Santa Maria, Mãe de Deus, rogai por nós, pecadores, agora e na hora da nossa morte. Amém.
1: Ave Maria, cheia de graça, o Senhor é convosco. Bendita sois vós entre as mulheres, e bendito é o fruto do vosso ventre, Jesus.
0: Santa Maria, Mãe de Deus, rogai por nós, pecadores, agora e na hora da nossa morte. Amém.
1: Ave Maria, cheia de graça, o Senhor é convosco. Bendita sois vós entre as mulheres, e bendito é o fruto do vosso ventre, Jesus.
0: Santa Maria, Mãe de Deus, rogai por nós, pecadores, agora e na hora da nossa morte. Amém.
1: Ave Maria, cheia de graça, o Senhor é convosco. Bendita sois vós entre as mulheres, e bendito é o fruto do vosso ventre, Jesus.
0: Santa Maria, Mãe de Deus, rogai por nós, pecadores, agora e na hora de nossa morte. Amém.
1: Ave Maria, cheia de graça, o Senhor é convosco. Bendita sois vós entre as mulheres, e bendito é o fruto do vosso ventre, Jesus.
0: Santa Maria, Mãe de Deus, rogai por nós, pecadores, agora e na hora da nossa morte. Amém.
1: Ave Maria, cheia de graça, o Senhor é convosco. Bendita sois vós entre as mulheres e bendito é o fruto do vosso ventre, Jesus.
0: Santa Maria, Mãe de Deus, rogai por nós, pecadores, agora e na hora da nossa morte. Amém.
1: Ave Maria, cheia de graça, o Senhor é convosco. Bendita sois vós entre as mulheres e bendito é o fruto do vosso ventre, Jesus.
0: Santa Maria, Mãe de Deus, rogai por nós, pecadores, agora e na hora da nossa morte. Amém.
1: Ave Maria, cheia de graça, o Senhor é convosco. Bendita sois vós entre as mulheres e bendito é o fruto do vosso ventre, Jesus.
0: Santa Maria, Mãe de Deus, rogai por nós, pecadores, agora e na hora da nossa morte. Amém.
1: Glória ao Pai, ao Filho e ao Espírito Santo.
0: Como era no princípio, agora e sempre. Amém.
1: Ó meu bom Jesus, perdoai-nos, livrai-nos do fogo do inferno, e levai as almas todas para o céu, e socorrei principalmente as que mais precisarem. Nossa Senhora de Fátima e São Francisco,
0: rogai por nós. Segundo mistério luminoso, contemplamos
1: o milagre de Jesus nas bodas de Caná.
0: Pai nosso que estais no céu, santificado seja vosso nome. Venha a nós o vosso reino. Seja feita a vossa vontade, assim na terra como no céu.
1: O pão nosso de cada dia nos dai hoje. Perdoai as nossas ofensas, assim como nós perdoamos a quem nos tem ofendido. E não nos deixeis cair em tentação, mas livrai-nos do mal. Amém.
0: Ave Maria, cheia de graça, o Senhor é convosco. Bendita sois vós entre as mulheres e bendito o fruto do vosso ventre, Jesus.
1: Santa Maria, Mãe de Deus, rogai por nós, pecadores, agora e na hora de nossa morte. Amém.
0: Ave Maria, cheia de graça, o Senhor é convosco. Bendita sois vós entre as mulheres e bendito o fruto do vosso ventre, Jesus.
1: Santa Maria, Mãe de Deus, rogai por nós, pecadores, agora e na hora de nossa morte. Amém.
0: Ave Maria, cheia de graça, o Senhor é convosco. Bendita sois vós entre as mulheres, e bendito o fruto do vosso ventre, Jesus.
1: Santa Maria, Mãe de Deus, rogai por nós, pecadores, agora e na hora de nossa morte. Amém.
0: Ave Maria, cheia de graça, o Senhor é convosco. Bendita sois vós entre as mulheres, e bendito o fruto do vosso ventre, Jesus.
1: Santa Maria, Mãe de Deus, rogai por nós, pecadores, agora e na hora de nossa morte. Amém.
0: Ave Maria, cheia de graça, o Senhor é convosco. Bendita sois vós entre as mulheres, e bendito o fruto do vosso ventre, Jesus.
1: Santa Maria, Mãe de Deus, rogai por nós, pecadores, agora e na hora de nossa morte. Amém.
0: Ave Maria, cheia de graça, o Senhor é convosco. Bendita sois vós entre as mulheres, e bendito o fruto do vosso ventre, Jesus.
1: Santa Maria, Mãe de Deus, rogai por nós, pecadores, agora e na hora de nossa morte. Amém.
0: Ave Maria, cheia de graça, o Senhor é convosco. Bendita sois vós entre as mulheres, e bendito o fruto do vosso ventre, Jesus.
1: Santa Maria, Mãe de Deus, rogai por nós, pecadores, agora e na hora de nossa morte. Amém.
0: Ave Maria, cheia de graça, o Senhor é convosco. Bendita sois vós entre as mulheres, e bendito o fruto do vosso ventre, Jesus.
1: Santa Maria, Mãe de Deus, rogai por nós, pecadores, agora e na hora de nossa morte. Amém.
0: Ave Maria, cheia de graça, o Senhor é convosco. Bendita sois vós entre as mulheres, e bendito o fruto do vosso ventre, Jesus.
1: Santa Maria, Mãe de Deus, rogai por nós, pecadores, agora e na hora de nossa morte. Amém.
0: Ave Maria, cheia de graça, o Senhor é convosco. Bendita sois vós entre as mulheres, e bendito o fruto do vosso ventre, Jesus.
1: Santa Maria, Mãe de Deus, rogai por nós, pecadores, agora e na hora de nossa morte. Amém.
0: Glória ao Pai, o Filho e ao Espírito Santo.
1: Como era no princípio, agora e sempre. Amém.
0: Ó meu bom Jesus,
1: perdoai-nos, livrai-nos do fogo do inferno, e levai as almas todas para o céu, e socorrei principalmente as que mais precisarem.
0: Nossa Senhora de Fátima e São Francisco,
1: rogai por nós.
0: No terceiro mistério luminoso, contemplamos
1: o anúncio do reino de Deus com o convite à conversão. Pai nosso que estais no céu, santificado seja o vosso nome. Venha a nós o vosso reino, seja feita a vossa vontade, assim na terra como no céu.
0: O pão nosso de cada dia nos dai hoje, perdoai as nossas ofensas, assim como nós perdoamos a quem nos tem ofendido. E não nos deixeis cair em tentação, mas livrai-nos do mal. Amém.
1: Ave Maria, cheia de graça, o Senhor é convosco. Bendita sois vós entre as mulheres, e bendito é o fruto do vosso ventre, Jesus.
0: Santa Maria, Mãe de Deus, rogai por nós, pecadores, agora e na hora da nossa morte. Amém.
1: Ave Maria, cheia de graça, o Senhor é convosco. Bendita sois vós entre as mulheres, e bendito é o fruto do vosso ventre, Jesus.
0: Santa Maria, Mãe de Deus, rogai por nós, pecadores, agora e na hora da nossa morte. Amém.
1: Ave Maria, cheia de graça, o Senhor é convosco. Bendita sois vós entre as mulheres, e bendito é o fruto do vosso ventre, Jesus.
0: Santa Maria, Mãe de Deus, rogai por nós, pecadores, agora e na hora da nossa morte. Amém.
1: Ave Maria, cheia de graça, o Senhor é convosco. Bendita sois vós entre as mulheres, e bendito é o fruto do vosso ventre, Jesus.
0: Santa Maria, Mãe de Deus, rogai por nós, pecadores, agora e na hora da nossa morte. Amém.
1: Ave Maria, cheia de graça, o Senhor é convosco. Bendita sois vós entre as mulheres, e bendito é o fruto do vosso ventre, Jesus.
0: Santa Maria, Mãe de Deus, rogai por nós, pecadores, agora e na hora da nossa morte. Amém.
1: Ave Maria, cheia de graça, o Senhor é convosco. Bendita sois vós entre as mulheres, e bendito é o fruto do vosso ventre, Jesus.
0: Santa Maria, Mãe de Deus, rogai por nós, pecadores, agora e na hora de nossa morte. Amém.
1: Ave Maria, cheia de graça, o Senhor é convosco. Bendita sois vós entre as mulheres, e bendito é o fruto do vosso ventre, Jesus.
0: Santa Maria, Mãe de Deus, rogai por nós, pecadores, agora e na hora da nossa morte. Amém.
1: Ave Maria, cheia de graça, o Senhor é convosco. Bendita sois vós entre as mulheres, e bendito é o fruto do vosso ventre, Jesus.
0: Santa Maria, Mãe de Deus, rogai por nós, pecadores, agora e na hora da nossa morte. Amém.
1: Ave Maria, cheia de graça, o Senhor é convosco. Bendita sois vós entre as mulheres, e bendito é o fruto do vosso ventre, Jesus.
0: Santa Maria, Mãe de Deus, rogai por nós, pecadores, agora e na hora da nossa morte. Amém.
1: Ave Maria, cheia de graça, o Senhor é convosco. Bendita sois vós entre as mulheres, e bendito é o fruto do vosso ventre, Jesus.
0: Santa Maria, Mãe de Deus, rogai por nós, pecadores, agora e na hora da nossa morte. Amém.
1: Glória ao Pai, ao Filho e ao Espírito Santo.
0: Como era no princípio, agora e sempre. Amém.
1: Ó meu bom Jesus, perdoai-nos, livrai-nos do fogo do inferno, e levai as almas todas para o céu, e socorrei principalmente as que mais precisarem. Nossa Senhora de Fátima e São Francisco,
0: rogai por nós. No quarto mistério luminoso, contemplamos
1: a transfiguração de Jesus.
0: Pai nosso que estais no céu, santificado seja vosso nome. Venha a nós o vosso reino. Seja feita a vossa vontade, assim na terra como no céu.
1: O pão nosso de cada dia nos dai hoje. Perdoai as nossas ofensas, assim como nós perdoamos a quem nos tem ofendido. E não nos deixeis cair em tentação, mas livrai-nos do mal. Amém.
0: Ave Maria, cheia de graça, o Senhor é convosco. Bendita sois vós entre as mulheres, e bendito o fruto do vosso ventre, Jesus.
1: Santa Maria, Mãe de Deus, rogai por nós, pecadores, agora e na hora de nossa morte. Amém.
0: Ave Maria, cheia de graça, o Senhor é convosco. Bendita sois vós entre as mulheres, e bendito o fruto do vosso ventre, Jesus.
1: Santa Maria, Mãe de Deus, rogai por nós, pecadores, agora e na hora de nossa morte. Amém.
0: Ave Maria, cheia de graça, o Senhor é convosco. Bendita sois vós entre as mulheres, e bendito o fruto do vosso ventre, Jesus.
1: Santa Maria, Mãe de Deus, rogai por nós, pecadores, agora e na hora de nossa morte. Amém.
0: Ave Maria, cheia de graça, o Senhor é convosco. Bendita sois vós entre as mulheres, e bendito o fruto do vosso ventre, Jesus.
1: Santa Maria, Mãe de Deus, rogai por nós, pecadores, agora e na hora de nossa morte. Amém.
0: Ave Maria, cheia de graça, o Senhor é convosco. Bendita sois vós entre as mulheres e bendito o fruto do vosso ventre, Jesus.
1: Santa Maria, Mãe de Deus, rogai por nós, pecadores, agora e na hora de nossa morte. Amém.
0: Ave Maria, cheia de graça, o Senhor é convosco. Bendita sois vós entre as mulheres e bendito o fruto do vosso ventre, Jesus.
1: Santa Maria, Mãe de Deus, rogai por nós, pecadores, agora e na hora de nossa morte. Amém.
0: Ave Maria, cheia de graça, o Senhor é convosco. Bendita sois vós entre as mulheres e bendito o fruto do vosso ventre, Jesus.
1: Santa Maria, Mãe de Deus, rogai por nós, pecadores, agora e na hora de nossa morte. Amém.
0: Ave Maria, cheia de graça, o Senhor é convosco. Bendita sois vós entre as mulheres e bendito o fruto do vosso ventre, Jesus.
1: Santa Maria, Mãe de Deus, rogai por nós, pecadores, agora e na hora de nossa morte. Amém.
0: Ave Maria, cheia de graça, o Senhor é convosco. Bendita sois vós entre as mulheres e bendito o fruto do vosso ventre, Jesus.
1: Santa Maria, Mãe de Deus, rogai por nós, pecadores, agora e na hora de nossa morte. Amém.
0: Ave Maria, cheia de graça, o Senhor é convosco. Bendita sois vós entre as mulheres e bendito o fruto do vosso ventre, Jesus.
1: Santa Maria, Mãe de Deus, rogai por nós, pecadores, agora e na hora de nossa morte. Amém.
0: Glória ao Pai, o Filho e ao Espírito Santo.
1: Como era no princípio, agora e sempre. Amém.
0: Ó meu bom Jesus,
1: perdoai-nos, livrai-nos do fogo do inferno, elevai as almas todas para o céu, e socorrei principalmente as que mais precisarem.
0: Nossa Senhora de Fátima e São Francisco,
1: rogai por nós.
0: No quinto mistério luminoso, contemplamos
1: a instituição da Eucaristia. Pai nosso, que estais no céu, santificado seja o vosso nome. Venha a nós o vosso reino, seja feita a vossa vontade, assim na terra como no céu.
0: O pão nosso de cada dia nos dai hoje. Perdoai as nossas ofensas, assim como nós perdoamos a quem nos tem ofendido. E não nos deixeis cair em tentação, mas livrai-nos do mal. Amém.
1: Ave Maria, cheia de graça, o Senhor é convosco. Bendita sois vós entre as mulheres e bendito é o fruto do vosso ventre, Jesus.
0: Santa Maria, Mãe de Deus, rogai por nós, pecadores, agora e na hora da nossa morte. Amém.
1: Ave Maria, cheia de graça, o Senhor é convosco. Bendita sois vós entre as mulheres e bendito é o fruto do vosso ventre, Jesus.
0: Santa Maria, Mãe de Deus, rogai por nós, pecadores, agora e na hora da nossa morte. Amém.
1: Ave Maria, cheia de graça, o Senhor é convosco. Bendita sois vós entre as mulheres e bendito é o fruto do vosso ventre, Jesus.
0: Santa Maria, Mãe de Deus, rogai por nós, pecadores, agora e na hora da nossa morte. Amém.
1: Ave Maria, cheia de graça, o Senhor é convosco. Bendita sois vós entre as mulheres e bendito é o fruto do vosso ventre, Jesus.
0: Santa Maria, Mãe de Deus, rogai por nós, pecadores, agora e na hora da nossa morte. Amém.
1: Ave Maria, cheia de graça, o Senhor é convosco. Bendita sois vós entre as mulheres e bendito é o fruto do vosso ventre, Jesus.
0: Santa Maria, Mãe de Deus, rogai por nós, pecadores, agora e na hora da nossa morte. Amém.
1: Ave Maria, cheia de graça, o Senhor é convosco. Bendita sois vós entre as mulheres e bendito é o fruto do vosso ventre, Jesus.
0: Santa Maria, Mãe de Deus, rogai por nós, pecadores, agora e na hora de nossa morte. Amém.
1: Ave Maria, cheia de graça, o Senhor é convosco. Bendita sois vós entre as mulheres e bendito é o fruto do vosso ventre, Jesus.
0: Santa Maria, Mãe de Deus, rogai por nós, pecadores, agora e na hora da nossa morte. Amém.
1: Ave Maria, cheia de graça, o Senhor é convosco. Bendita sois vós entre as mulheres e bendito é o fruto do vosso ventre, Jesus.
0: Santa Maria, Mãe de Deus, rogai por nós, pecadores, agora e na hora da nossa morte. Amém.
1: Ave Maria, cheia de graça, o Senhor é convosco. Bendita sois vós entre as mulheres e bendito é o fruto do vosso ventre, Jesus.
0: Santa Maria, Mãe de Deus, rogai por nós, pecadores, agora e na hora da nossa morte. Amém.
1: Ave Maria, cheia de graça, o Senhor é convosco. Bendita sois vós entre as mulheres, e bendito é o fruto do vosso ventre, Jesus.
0: Santa Maria, Mãe de Deus, rogai por nós, pecadores, agora e na hora da nossa morte. Amém.
1: Glória ao Pai, ao Filho e ao Espírito Santo.
0: Como era no princípio, agora e sempre. Amém.
1: Ó meu bom Jesus, perdoai-nos, livrai-nos do fogo do inferno, e levai as almas todas para o céu, e socorrei principalmente as que mais precisarem. Nossa Senhora de Fátima e São Francisco,
0: rogai por nós. Infinitas graças vos damos, soberana rainha, pelos benefícios que todos os dias recebemos de vossas mãos liberais. Dignai-vos agora e para sempre tomar-nos debaixo de vosso poderoso amparo, e para mais nos obrigar-nos, vos saudamos com uma salve rainha.
1: Salve rainha, mãe de misericórdia, vida, doçura, esperança nossa, salve. A vós bradamos, degredados filhos de Eva, a vós suspirando, gemendo e chorando nesse vale de lágrimas. Eia, pois, advogada nossa, esses vossos olhos misericordiosos a nós volveis. E depois deste desterro, mostrai-nos Jesus, bendito o fruto do vosso ventre. Ó clemente, ó piedosa, ó doce sempre Virgem Maria,
0: rogai por nós, Santa Mãe de Deus,
1: para que sejamos dignos das promessas de Cristo.
0: Juntos rezamos o Santo Terço, que possamos ficar com as bênçãos de Deus e proteção de Nossa Senhora. Em nome do Pai, do Filho e do Espírito Santo. Amém. Paz e bem.
1: Santa alegria.
0: Louvado seja o nosso Senhor Jesus Cristo.
1: Para sempre seja louvado.
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4: Olá, bom dia, muito bom dia, forte abraço. Hoje é quinta-feira, dia 16 de julho, está começando aqui na tua Rádio Fátima, Tá na Hora. Hoje é dia 16 de julho. Bom dia para você, amigo ouvinte. Passe bem. Hoje, dia 16 de julho, é o dia de número 197, faltando 168 dias para acabar o ano. Hoje é dia do comerciante, também dia da terceira Constituição do Brasil, aniversário de Imperatriz no Maranhão, também aniversário de Caiçara do Norte, no Rio Grande do Norte, Jaboticabal em São Paulo e muitas, dezenas de municípios brasileiros comemoram hoje o dia de Nossa Senhora do Carmo, Betim, Minas Gerais, Recife, capital de Pernambuco, Parintins, lá no Amazonas, comemora o dia de Nossa Senhora do Carmo. Abrindo Tá na Hora de hoje, aqui na tua Rádio Fátima, trazendo os Monarcas Sentido Contrário, depois Wilson Paim, Ainda Existe um Lugar. Bom dia, gente, paz e bem, o Tá na Hora está no ar até às 7.
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2: 9 graus.

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1: Dia 16 de julho, Nossa Senhora do Carmo. A invocação de Nossa Senhora do Carmo, existente em quase todo o Brasil, teve origem na Terra Santa. Segundo o Antigo Testamento, após o desafio entre o profeta Elias e os sacerdotes de Baal, o Senhor Deus mandou do céu o fogo e queimou o sacrifício de Elias. O profeta costumava rezar na gruta de uma montanha, perto da cidade de Haifa. Ali, nos primeiros tempos do cristianismo, construíram um convento sob a invocação da Virgem. Na época dos cruzados, Bertoldo Calabres, cumprindo um voto, para lá se retirou com alguns companheiros e fundou a Ordem dos Carmelitas. Após a retirada dos cruzados, a ordem foi transferida para a Europa. A ordem se compõe de 3 ramos. O primeiro para os homens que fazem os votos religiosos. O segundo para as mulheres de sistema contemplativo, reformado por Santa Teresa d'Ávila. O terceiro para leigos, a Ordem Terceira Carmelita. Uma marca que ficou entre os brasileiros é a imposição do escapulário de Nossa Senhora do Carmo por ocasião da primeira Eucaristia. 16 de julho, Nossa Senhora do Carmo.
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2: 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Bom dia, gente, tá na hora aqui da tua Rádio Fátima, paz e bem.

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3: 5:12.
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3: 9 graus. 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
1: Alô, um abraço, bom dia, meu amigo Sadia Dona Mira, lá em Campestre da Serra. Bom dia, o Pelé e toda a família ali no bairro São João. Bom dia, um abraço para Isaura Finger, o seu Clóvis, Andressa, o Itenor, a Amância Bossardi, o seu Mário Claíra. Bom dia, um abraço também para o Podarírio Maciel, Dona Maria de Lourdes. Meu amigão José Fontana, bom dia, Dona Mercedes, um abraço lá na Raia Gaúcha. Alô, Tadeu Farias da Silva, meu amigão na Santa Luzia. Bom dia, um abraço aí para todos vocês na audiência, né? Obrigado, gente, pelo carinho de todos. Vamos seguindo com mais música aqui na programação da tua Rádio Fátima. Chegando nesta manhã, José Mendes Churrasco. Depois tem o Valmir Coelho lá pro Quinto Distrito. Alô e um abraço lá pro tio Ari Bueno e a Clarice. Bom dia para vocês, um abraço. Alô, Biônico, bom dia. Alô, Gelson Varinho, um abração. Alô, Joãozinho aí no bairro Franciose, um abraço.
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1: Olá, bom dia. Nossa curiosidade de hoje é o chiclete. A goma de mascar ou chiclete é tido como algo tipicamente norte-americano, devido à popularização nos Estados Unidos. No entanto, eu vou te contar a verdade. Ele foi copiado dos índios da Guatemala, que mascavam a resina extraída de uma árvore, o chiclete, para estimular a produção de saliva e evitar que a boca ficasse seca durante longas caminhadas. Está aí a nossa curiosidade de hoje para você aqui na tua Rádio Fátima. Eu volto amanhã com muito mais.
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2: 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Bom dia, uma ótima manhã para você na companhia aqui da tua Rádio Fátima.

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1: Olá, meus amigos e caros ouvintes. Amanhã nós vamos ter áreas de instabilidade se propagando pela metade sul do Rio Grande do Sul, enquanto que aqui na nossa região ainda é a massa de ar seco que atua. E esta massa de ar seco, então, como eu falei, perde intensidade e as temperaturas começam a subir de forma bastante rápida. No início do dia, mínimas entre 8 e 11 graus, aliás, entre 9 e 11 graus, mas durante a tarde as máximas já devem oscilar entre 19 e 20 graus aqui na nossa região. E na sexta-feira, a expectativa é de que os ventos soprem já do quadrante norte-noroeste, aqui pelo estado. Nas áreas mais da metade sul, tem previsão de tempestades, enquanto que por aqui ainda é um tempo firme que predomina e com temperaturas mais elevadas. Pela manhã, mínimas entre 13 e 15 graus e à tarde, máximas entre 22 e 23 graus. Com a previsão do tempo, Kátia Valente.
0: Nove graus. 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
4: 5:26.
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4: 9 graus.
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9: Vamos seguindo aqui no Tá Na Hora nessa manhã. Agora, informações da nossa central de conteúdos com Vladimir Fabris. Bom dia, Vladimir.
10: Então, muito bom dia a você, Ronaldo. Bom dia também para os nossos ouvintes. Já estamos na movimentada Central Fátima de Conteúdos. Aqui a notícia não para. E a partir das 6:00, você confere estes e outros assuntos. Prefeitura de Vacaria e Corsã, AGE, começam a entregar quase 1.000 caixas de água para as famílias já inscritas a partir de hoje. Professores estaduais, por indicação do CEPERG, sindicato, paralisam suas atividades nesta quinta-feira por causa do projeto do governo do estado que prevê a venda de 98 escolas. Ginásio de Esportes Maurílio Zanotto de Campestre da Serra está fechado por tempo indeterminado para a reforma do piso da quadra. Polícia Civil prende muitos capões um homem por causa da lei.

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1: As lavouras de canola no Rio Grande do Sul apresentam desenvolvimento satisfatório e potencial produtivo dentro das expectativas para a safra. De acordo com o mais recente informativo conjuntural divulgado pela Emater, predomina o estágio de desenvolvimento vegetativo, enquanto as áreas semeadas mais cedo iniciam na fase de florescimento. As baixas temperaturas e as geadas registradas nas últimas semanas provocaram apenas impactos pontuais, principalmente em áreas mais sensíveis. Já a elevada umidade e a baixa incidência de radiação solar reduziram o ritmo de crescimento das plantas e dificultaram a realização de tratos culturais, como a adubação nitrogenada e o controle das plantas daninhas. Conforme a Emater, as lavouras mantêm boas condições fitossanitárias, sem registros significativos de pragas ou de doenças, embora a umidade elevada reforce a necessidade do monitoramento, especialmente com a aproximação da fase reprodutiva. A área cultivada com canola no estado está estimada em 353.397 hectares, com produtividade média projetada de 1,6 quilos por hectare. Nas diferentes regiões produtoras, a avaliação é de que as lavouras apresentam bom estabelecimento e perspectivas positivas de produção, apesar das variações no desenvolvimento causadas pelo escalonamento da semeadura e pelas condições climáticas registradas, então, nestas últimas semanas. Mas, em termos gerais, o que dá para se dizer é de que a canola apresenta bom desenvolvimento e mantém a expectativa positiva para a safra. Ana Lúcia Jacomini para a tua rádio.

0: 9 graus. 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
4: 5 horas e 45 minutos.
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4: 9 graus.
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10: Deixa eu mandar um bom dia, um abraço lá pro tio Odilon Ribeiro, bom dia pro seu Velocino e a dona Nedir Zardo, alô pro Ari Silveira e a dona Juraci, bom dia, um abraço lá pro tio Zé Guedes, meu amigão, tio Ari Piton, bom dia, Neura Trentinha ali no bairro Borges, bom dia, um abraço pra vocês, gente, obrigado pela audiência. A Dorothy Barbosa, a Voni Soares, bom dia, muito bom dia. Vamos com a história da música?
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11: A história de hoje é sobre Rolando Boldrin. Nasceu na cidade interiorana de São Joaquim da Barra, no estado de São Paulo. Desde pequeno já tocava viola. Aos 12 anos de idade formou uma dupla com o irmão dele, com o nome de Boy e Formiga, que era bem sucedida nos programas de rádio. Aos 17 anos mudou para a capital e, antes de emplacar na carreira artística, foi sapateiro, frentista, carregador e garçom. Gravou o primeiro disco solo em 1974 com o título de O Cantador, pelo selo Continental. Boldrin teve uma grande experiência como ator de teleteatro na década de 60. Atuou em mais de 30 novelas entre anos 60 e 80. Foi apresentador de TV com os seguintes programas: Som Brasil, Empório Brasil e Empório Brasileiro. E por último, O Senhor Brasil. Gravou mais de 50 discos ao longo da carreira e faleceu aos 86 anos, em 9 de novembro de 2022, por insuficiência respiratória. Chapéu de Palha, Felicidade, Rancho da Serra, Eu e a Viola e Deus são alguns de seus sucessos. E vamos ouvir Rolando Boldrin.

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1: Deixa eu mandar um abração lá pro tio Lourenço Escolar, ouvindo a gente aqui no bairro Fátima. Oi, tio Lourenço, um abraço. Tio Mica lá em Bom Jesus. Bom dia pro Mauro Gilberto. Um abraço e um bom dia pra Delva Perissari lá em Monte Alegre. Nereu Moraes ali no bairro Santa Cruz. Tio Ilares e a Dona Maria da Graça. Bom dia e um abração também lá pra Madalena, Fifi, Manuel Luiz Couto Baladão. Bom dia pro Pirulito. Bom dia pro Sonera, meu amigo. Um abraço pro Joel de Jesus, lá em Muitos Capões, o professor Valdecir de Matos, o Antônio Lima Uzete, um abraço. Bom dia pro Irineu Magro, um abração, dona Justina e o seu Hermínio. Bom dia pro seu Dimas e a dona Mercedes, o Flori Reis, lá em Bom Jesus, um abraço. O João Valdir Mendes de Cândido, o Clodovil Bisotto, obrigado pelo carinho de todos vocês. Gente, um abraço ao Alcione e o Carlos, lá em Campestre da Serra, a Elisângela Fabra também, obrigado pela companhia, o Milton Hoffman. Bom dia, o Diomar Padilha em Bom Jesus, o Amantino da Silva Ferreira e toda a família lá no Passo do Carro, a Regina e o Toco, um abraço, Ari Long e a Dona Lourdes, um bom dia para todos vocês, gente, de paz e bem. Tá na hora, comigo volta amanhã e na sequência com o Vladimir Fabris.
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11: Bom dia! Alegria, alegria, alegria. Viva intensamente este novo dia. 16 de julho, senhoras e senhores ouvintes. Estamos na fase da lua nova. A estação é inverno e é quinta-feira, 6h01, 6h01, quinta-feira que estamos iniciando com a presença da noite, nos campos de cima da serra, temperatura 9 graus, e ao contrário de ontem, hoje não tem aquele vento intenso, é a sensação térmica hoje é de 7 graus nas ruas de Vacaria, 9 no ambiente, tá bom, mas tem muita umidade, buah! O asfalto tá molhado aí da nossa umidade, é sinal que a chuva tá a caminho aí, mas vamos em frente! agradecendo a sua companhia neste novo dia, ainda com a presença da noite, 9 graus em Vacaria. Estou lhe desejando, sim, estou lhe desejando e de coração, o melhor dia da sua vida.
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11: Um recado especial, muito especial para você e para mim também. Senhoras e senhores ouvintes, se dê o direito de ser exigente contigo mesmo a cada novo dia. Decida o que você quer ser e se não souber, decida o que você não quer ser. Não permita que te digam que está errado ser assim, que está errado da maneira que você está agindo. Saiba que se errar, terás novas oportunidades para acertar. Por quê? Porque só você sabe das pedras que já encontrou no teu caminho, das tempestades que tu atravessou e das coisas boas que conquistou pela tua persistência, que hoje te dão alegrias por ter você acreditado em si mesmo. Então, siga sempre o teu coração, porém cuidado, cuidado, não se deixe enganar pela ilusão, não se deixe enganar pelas falsas promessas. Reflita sempre uma, duas ou três vezes antes de tomar uma decisão. Uma péssima decisão pode valer doloridos arrependimentos para você. Nunca decida na pura euforia, por impulso, por emoção. E jamais tome qualquer decisão em momentos de mágoas, de raiva. Se porventura sentir medo, vá com medo, mas não pare de lutar. Decida sempre o que é melhor para você e siga em frente, acreditando que você pode, a cada dia, pode mais e mais. Seu amor por você tem que ser maior do que qualquer amor que você receba de alguém. Por isso, saiba, saiba que quando assim tu for, quando assim você agir, mais feliz tu será. Ou seja, em qualquer decisão, decida sempre o que é melhor para você. E nunca esqueça também, se ame intensamente a cada novo dia, que mais feliz, com certeza, tu será.
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11: Alô, ouvintes! 6 horas, 6 minutos, 9 graus. Tempo bom por enquanto em Vacaria, lá na fronteira com a Argentina. Ô, irmãos, é peleador esses irmãos. Lá já a chuva tá chegando. Mas vamos em frente. Bom dia, um excelente dia. Estamos felizes pela tua companhia. Você que mais um dia está ligado, conectado com 90.5, a tua Rádio Fátima de Vacaria. Alô, colegas, bom dia.
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11: Vamos de imediato trazer os assuntos que serão ampliados pela nossa equipe, que já está na movimentada e atualizada Central Fátima de Conteúdos. Então, anote aí. Prefeitura de Vacaria e Corsan AGEA começa a entrega de quase 1.000 caixas de água para as famílias já inscritas a partir de hoje. Professores estaduais, por indicação do CEPERG Sindicato, paralisam suas atividades desta quinta-feira por causa do projeto do governo do estado que prevê a venda de 98 escolas. E atenção! Tribunal de Contas do Estado, ontem, no final da tarde, suspendeu o leilão do governo do estado, previsto para o dia 23 deste mês, onde pretendia vender, então, as 98 escolas. abertas as inscrições para o Entreveiro Cultural de Piões e Ciranda Cultural de Prendas do CTG Porteira do Rio Grande. A audiência pública que tratou dos serviços prestados pela Corsã e Vacaria na Câmara de Vereadores ontem à noite teve a participação de aproximadamente 30 pessoas. Moradores da Vila dos Peixes novamente ficaram sem água ontem durante todo o dia. Promotor de Justiça Luiz Augusto Gonçalves Costa afirma que a retirada dos fios soltos em Vacaria é da RGE, que cobra aluguel das operadoras de telefonia e internet para utilizarem os postes da via pública. Fazenda do Socorro será cenário do clipe do conjunto Tchê Garotos e Convidados para divulgar as belezas do Rio Grande do Sul nesta quinta-feira. Festa da Gila e do Queijo Artesanal em Bom Jesus terá hoje a continuidade do Seminário Regional de Turismo e show com Leandro e Romário. Campestre da Serra recebe uma nova ambulância 4x4 do Ministério da Saúde. Morador de Vacaria preso pela Polícia Civil por determinação judicial por descumprimento da medida protetiva da Lei Maria da Penha. Brigada Militar realiza a formatura do PROERD na Casa do Povo, hoje à tarde. Delegacia da Draco prende em muitos capões. Homem de 38 anos por causa da Lei da Maria da Penha e por estar perturbando a comunidade e também por estar ameaçando invadir uma escola municipal. Ele tentou resistir, mas depois de muito diálogo e ver que a casa estava cercada por mais de 15 policiais, daí ele resolveu se entregar à polícia e com ele foi apreendida uma espingarda calibre 12. Copa do Mundo, hermanos argentinos! Vence a Inglaterra de virada argentina por 2-1 e vai decidir a Copa do Mundo com a Espanha no próximo domingo.
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11: Vamos lá, não podemos parar, a vida que segue, a gente então vai abraçando a vida. A gente vai cada dia que passa dizendo obrigado, Papai do Céu, pela vida que eu tenho. E capriche, a cada novo dia você sempre tem algo a melhorar, acrescentar. A verdadeira faculdade da vida é você a cada novo dia aprender a ser melhor, a você ser mais humano, mais justo, que daí você faz o outro mais feliz e tu também será mais feliz. 6:10, 6:10, 9 graus, temperatura especial de primeira, mas tem muita umidade. 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Olha aí, as bolinhas verdes tomaram conta do meu computador. Um abraço para vocês aí. Bom dia, é o Ângelo. Estamos na tua companhia. Obrigado, Ângelo. O Márcio lá no Bom Retiro já. O Márcio é bem... Vai, Márcio!
12: Bom dia,
11: Márcio. Saúde para você, meu irmão. É isso aí, vamos em frente aí. Alô, vida aí no bairro Kennedy. Saúde também, meu irmão. Vamos em frente, 6:12. Vamos conferir os fatos que marcam este 16 de julho.
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14: 16 de julho, dia do comerciante. Os fatos do dia. Em 1911, nasceu o ator brasileiro Paulo Gracindo. Fez muitas radionovelas. Na televisão, fez personagens inesquecíveis e também fez diversos filmes. Em 1930, o Papa Pio XI proclamou Nossa Senhora de Aparecida como padroeira do Brasil. Em 1934, a Assembleia Constituinte promulgou a Constituição e elegeu Getúlio Vargas presidente da República do Brasil. Em 1944, a primeira legião da Força Expedicionária Brasileira desembarcou na Itália e se juntou aos exércitos dos aliados na Segunda Guerra Mundial. Em 1969, foi lançada a missão espacial norte-americana Apollo 11. Esta foi a primeira missão tripulada a chegar na Lua. Três astronautas estavam a bordo: Collins, Aldrin e Armstrong. Mário Vivan, para a tua rádio.
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11: Às 6:14 e tem novidade na nossa equipe. Hoje o retorno de dois colegas. Betão Carneiro e Silvio Ramos estão retornando das férias. Bom retorno, colegas. Estamos fazendo falta aí. Alô, Betão. Passar primeiro na sala do Frei aí. Frei Valdo tem uma benção para você aí. E continue em férias a nossa colega Neiva e também a colega Júlia. Então, a partir de hoje estamos com Betão Carneiro, Ronaldo Pontel, Fábio Achiller, Silvio Silveira Ramos, Luiz Barreto, Caio Pivoto, Franciele Lochaider, Gislene Moraes, gerência Alexandre D'Albello, superintendente Frei Waldo Freitas e você. Que a equipe agora sim. Agora está completa, porque você também faz parte dela.
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11: 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Às 6:16, a temperatura de 9 graus. Bom dia, Vladimir. Vento minuano soprando nas laranjeiras. Aqui muitos capões. Barbaridade, olha. Aqui tá meio calmo, viu? Ele tá meio dormindo ainda, acho que tá sonhando, viu, com a lua. Acho que ele tá sonhando com a lua, viu, meu irmão abençoado Gilberto lá nas Laranjeiras. Alô, Murilo! O Murilo aí, Ribeiro, ali do bairro Pradense. Alô, Elisa! A Elisa aí do bairro Pradense tá de aniversário hoje. Ô, Elisa, felicidade pra você, saúde, muita saúde. Convida a imprensa pra festinha, tá, Elisa? 6:16, 9 graus, bom dia, pra cima! Bota fé, vá, com vontade, que você é um vencedor. Por isso que Deus te escolheu para você viver neste mundo. É só você acreditar, vá em frente, que Ele vai te ajudar.
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1: Então vamos lá, vamos lá. Olha a hora, 6h22, lentamente a noite saindo. E o vento minuano hoje continua aí, não é aquela intensidade de ontem, mas ele está presente. Temperatura então no ambiente 9 graus. Sensação térmica nas ruas de Vacaria, com a presença dele, o minuano, está em 7 graus. 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Às 6h23, alô Diego Gomes, aí na área industrial, obrigado meu irmão, diz que tá tudo tranquilo. Alô também aqui, bom giorno, como está, Toladimir? Misto bem, Raulite. Ó, o seu Raul, quando ele manda, senhoras e senhores ouvintes, whats, ele manda em italiano. É, ele manda em italiano, deu aqui, ó, bom giorno, strucon, como esteto, misto bem. Bom giorno é bom dia, strucon, um abraço, como esteto, como você está? E eu respondi para ele, misto bem, conta, eu estou bem. Um abraço, Raul, que já está transportando aí, está transportando, ele é motorista do Lázaro aí, está levando as meninas maravilhosas do Lázaro lá para trabalharem mais um dia nas flores. Alô, Serginho de Rossi! Alô, Tchedo! Chuglebudade, Santo Antônio! É, minha gente, ó que alegria aqui, ó. Fazenda do Socorro em Vacaria de Serginho de Rossi. Hoje vai ser palco, vai ser cenário da gravação do clipe da música Conheça o Rio Grande, uma composição de Luiz Cláudio e Sandro Coelho, que vai ser gravado esse clipe por Tchê Garotos, que já estão aí desde ontem, no final da tarde, estão aí Tchê Garotos, e olha só quem eles convidaram que estão aí para o clipe que vão gravar hoje na Fazenda do Socorro: Joca Martins, Nilton Ferreira, João Luiz Correia, Fátima Jimenez e Luísa Barbosa, e além da filha do Barbosa Lessa, a Valéria Lessa, que veio dos Estados Unidos, está aqui em Vacarina, Fazenda do Socorro, para participar das gravações aí. Mas que espetáculo! Alô, Serginho de Rossi, parabéns! Também divulgando aí a nossa Vacaria aí, trazendo artistas renomados e consagrados aí para esse clipe que vai ser gravado hoje. É Vacaria bombando também aí, é, com as suas belezas, com a sua Fazenda do Socorro.
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1: 6h25, saindo à noite, clareando o novo dia. Vamos em frente então, trazendo agora as informações do trânsito. 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A Polícia Rodoviária Federal não registrou acidentes com lesões nas últimas horas. Nas BR-116 e 285 que passam por Vacaria e Campos de Cima da Serra, a Guarda Municipal ontem atendeu a um acidente apenas com danos materiais. Todo dia tem acidente em Vacaria e notificou 4 condutores. 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Alô, meu povo querido, da Vila dos Peixes. Alô, seu Miguel. Seu Miguel é um homem respeitado, conceituado aí. É o sócio do Kellerman lá, é o diretor administrativo do cara. Alô, Miguel, tem água ou não tem na Vila dos Peixes aí? Que tá todo dia faltando, onde faltou de novo, o dia inteiro aí. Promete resolver a situação e que dê solução. De conversa tão cheio aí, tá? Vamos parar de conversar e vamos trabalhar e vamos resolver. É, nosso querido povo lá da Vila dos Peixes tá cansado de ficar sem água aí. E esperamos uma solução imediatamente aí, porque a situação tá difícil para aquele povo querido da Vila dos Peixes. E ontem teve uma audiência aí na Câmara de Vereadores. Parabéns aí aos vereadores, a todos. Parabéns à Câmara de Vereadores. Alô, presidente Pingo. Será que acordou o Pingo? Ah, o Pingo está tranquilo, acorda depois das 7. Mas parabéns pela audiência pública, que trouxeram deputados aí, trouxeram o pessoal, inclusive do governo do estado, que fiscaliza a Corsange. É, cobrando e disso aí. Só que tinha ali umas 25, 30 pessoas. Vacaria tem mais de 70 mil pessoas. Quando falta água nas redes sociais, meu Deus do céu! É 500, 600, 800 mil se manifestando, e que bom! Tem que se manifestar nas redes sociais também. Mas ontem, que era o dia, pessoalmente, olho no olho, estava até representante do governo do estado aí. Não deu 30 pessoas na audiência pública. Na hora de o povo convocar e participar, tem que participar mesmo. Ontem tinha que ter pressionado mais, tinha que ter tido mais gente lá na Câmara de Vereadores. Mas vamos em frente. 6h29, 9 graus. Bom dia! Bom dia! Bom dia.

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10: Então, olha a hora, 6h35, clareando o dia, a temperatura de 9 graus, passou a polícia, agora a sirene ligada, é barbaridade, passar no 3-4 viatura, o que será que está acontecendo em Vacaria ou vai acontecer na região? Mas a polícia já acordou, já está na rua, esses guris são bons. 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

0: 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Alô, Pivotinho. Um abraço pra você. Obrigado. Uns trucom. Bom dia, Dalva, paga pra entrar na festa da Gila em Bom Jesus. Dalva, não paga pra entrar na festa e os shows também são gratuitos. Shows, todos os shows da festa da Gila. Alô, Bom Jesus, são gratuitos. Alô, prefeito Lico. Alô, secretário de turismo, a Jéssica, a rainha Ana Luísa, também a princesa Liamara. Ontem eu e o Betão estivemos lá. Obrigado pela recepção, vamos voltar lá. Tá linda, tá maravilhosa, muito bem organizada. Alô, Alexandre, taxista, passou e abuzinou pelo móvel da Fátima. Um abraço pra você, saúde, meu irmão. E é, ninguém paga nada, nem o senhor pra ir lá na festa da Gila em Bom Jesus. Bom dia, o Renato, vai ter aula na rede estadual. Ó, Renato, o CEPEG está convocando hoje uma paralisação. Agora depende de cada escola, daí o senhor tem que entrar em contato com a sua escola, onde o seu filho ou filha estuda, para saber qual é a realidade, né? Porque individualmente a gente não tem a situação de cada um, tá ok? Alô, tia Maria Teles! Alô, tio Luiz Osório, esse casal maravilhoso! Obrigado, vieram ontem aí, não tava aí, tava em Bom Jesus, mas me deixaram uma abóbora, mas que abóbora, é espetacular aí, me deixaram uma abóbora aí, fazer um doce aí, obrigado, saúde pra vocês aqui. Um abraço lá ao povo de Bom Jesus, obrigado pela receptividade lá. Alô, Daziomar e Zenaida, e também os seus filhos, a Luiz Antônio e a Daiane, lá da Boca da Serra. Um abraço para vocês lá, viu, Daziomar e Zenaira. Obrigado por estarem junto com a gente. E um abraço pro tio Antônio Cunha. Ô, tio Antônio, gente boa, de coração, de saldo bancário aí no Pindurico. Um abraço, tio Antônio, saúde pro senhor também. E um abraço também para lá pra queijaria Pelizari lá. Alô, Pelizari, bom dia, meu irmão. Obrigado a todos lá de Bom Jesus. Ó, estamos na companhia, fazendo eco a tua Rádio Fátima aqui em Bom Jesus. Obrigado, meu povo querido de Bom Jesus, pela receptividade que tivemos ontem aí.
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0: Vamos trabalhar, vamos pra frente, 6h39, clarando o dia, lindo dia. 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Alô, minha amiga Kátia, e hoje começa a mudar o tempo no Rio Grande, a chuva vai se aproximando e no final de semana, daqui a pouco, sei lá eu, quando que ela vai chegar, diga aí, comadre Kátia.
2: Olá, meus amigos e caros ouvintes, nesta quinta-feira temos os ventos soprando já do quadrante norte e noroeste, trazendo um ar bastante quente aqui para o nosso estado. Aqui na nossa região, as temperaturas também já devem subir rapidamente ao longo do dia de hoje. Por enquanto, o tempo é estável aqui na região da Serra e Campos de Cima da Serra. Já na metade sul gaúcha, instabilidades começam a atuar, trazendo temporais. Ao longo desta quinta-feira, os termômetros então sobem de forma bastante rápida e as máximas devem oscilar entre 19 e 21 graus aqui na nossa região. Na sexta-feira, o calor predomina em toda a metade norte do Rio Grande do Sul, atuando também aqui na nossa região, vento soprando do quadrante norte e noroeste, aqueles ventos quentes, úmidos e também, em alguns momentos, rajadas já mais fortes predominam por aqui, rajadas que podem oscilar entre 60 até 70 quilômetros por hora ao longo da quinta-feira. Isso significa uma mudança também no padrão do tempo. Na sexta-feira ainda fica abafado por aqui, mas nós vamos ter o tempo ainda predominando de forma assim, com a presença do sol e variação de nebulosidade. E a temperatura pode oscilar entre 22 e 23 graus. É a partir da sexta-feira para o sábado que as instabilidades também associadas a temporais devem predominar. E aí sim é uma frente fria. E essa frente fria deve ficar parada sobre o estado entre o final de semana e parte da semana que vem, trazendo chuvas também e temporais. Com a previsão do tempo, Kátia Valente.
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0: estimados amigos e amigas, queridos aniversariantes do Clube da Amizade. Nós hoje estamos em festa junto com vocês. Esta data é muito especial e nós queremos dizer a Deus, obrigado, Senhor, pelo dom da vida dos aniversariantes deste dia do Clube da Amizade.
1: Parabéns e felicidade a você, aniversariante do dia 16 de julho. Em Campos Novos, a Ela Basquera Colombo recebe os parabéns dos pais, da mana Amanda e da avó Helena, que é a agente do Clube da Amizade. Em Monte Alegre dos Campos, Carme Trevisan de Abreu recebe os parabéns do esposo Argeleu, dos filhos Osmar e Juscelene, das netas Bianca, Luana e Marina e demais familiares. Em Criciúma, Cláudio Almir de Costa recebe os parabéns dos seus familiares. Em Criciúma, Domingos Berti recebe os parabéns da esposa Isolina e dos filhos. Em Vacaria, Elizabeth de Fátima Michelin de Almeida recebe os parabéns da filha, do pai e irmãos. Em Monte Alegre dos Campos, Elísia Vargas Ardo recebe os parabéns do seu companheiro Amândio, dos filhos, genros, nora e netos. Em Siríaco, Luiz Antônio Reginato recebe os parabéns da esposa Leonilde, dos filhos Luiz, Felipe e Valéria e também da família. Em Campestre da Serra, Otávio Zemer recebe os parabéns da esposa Ivanês, dos filhos Vitor e Benjamin. Em Esmeralda, Sandra Mara de Souza Rodrigues recebe os parabéns do filho João Pedro e da tia. Em Vila Flores, Túlio Ferreto recebe os parabéns da esposa Helena. Felicidades a você, aniversariante. Receba o carinho da tua Rádio Fátima.
2: É muita saúde, 6h44. Atenção, motoristas de Vacaria. Chimia, chimia do povo aí. Atenção, secretário de obras Chimia informa. Das 8 da manhã de hoje até as 5h30 da tarde, o trevo do bairro Monte Claro vai ficar fechado para finalmente serem tapados os buracos. É da responsabilidade do DENIT, mas a situação está tão crítica que é a prefeitura quem vai fazer aí. Parabéns pela iniciativa aí, Chimia, parabéns aí. Atenção, motorista de Vacaria, trevo do bairro Monte Claro vai ficar interrompido o trânsito nas laterais, não na pista central, as laterais, devido às crateras que tem lá, das 8 da manhã às 5h30 da tarde. Aleluia! Vamos resolver aquela situação.

0: finalmente os buracos do bairro, ali do trevo do bairro Monte Clara, aí vão ter solução até que enfim. 6h45, 9 graus, lindo, mas que lindo amanhecer. Olha só que espetáculo aí, o céu vermelhado pegando fogo. A seguir tem informações da área da segurança. Bom dia. Homem que vinha tumultuando lá em Montes Capões, inclusive ameaçando de invadir uma escola, foi preso pela Polícia Civil ontem à tarde.
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0: Então tá na hora, lindo amanhecer, espetáculo de amanhecer, 6h51. Mas não esqueça, espetáculo é tua vida, 9 graus, tempo bom. 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Alô Nilda, alô Neri, graças, certo Nilda, um strucon. Tia Nilda ontem veio lá do Campes, me trouxe um rancho. Olha, me trouxe até uma dúzia de ovo. Ô, tia Nilda, graças. Eu fazer umas comprinhas aqui em Vacaria, ó. Daí eu resolvi trazer um pouquinho de coisinha aqui pra você. O Neri me fez um piquezinho de R$2.000, vim fazer umas compras. Obrigado, tia Nilda. Saúde pra você, por falar em Campestre lá. 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Preço que cabe no seu bolso. 6h53, vamos em frente. 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Meu colega Ronaldo, se apresente.
16: As cotações com informações da Cooperval, a saca da soja, R$ 130,00 o milho disponível, no valor de R$ 65,00 o trigo, a R$ 1.350,00 a tonelada, dependendo do prazo de pagamento e o pH. Contratos da safra 2026-2027, a soja de R$ 129,00, o milho de R$ 60 a R$ 65,00. Com o dólar cotado a R$ 5,09. Com informações da Emater, o arroz 50 quilos a R$ 59,37. O boi quilo vivo R$ 12,17. Cordeiro quilo vivo R$ 13,96. Saca do feijão R$ 183,13.
8: O suíno quilo vivo R$5,90. A vaca quilo vivo a R$10,82.
0: 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A informação do campo, então, é contigo, colega Luiz, que também está participando aqui e se apresenta agora trazendo a informação do campo.
12: O adiantamento da obrigatoriedade de inscrição no Cadastro Nacional de Pessoa Jurídica dá mais 6 meses para que os produtores rurais, pessoas físicas, revisem seu enquadramento tributário e preparem as propriedades para as mudanças da reforma tributária. A exigência inicialmente prevista para 1º de julho de 2026 passa a valer em 1º de janeiro de 2027. Até a nova data, poderão ser mantidos os atuais mecanismos de identificação fiscal para emissão de documentos. A prorrogação, porém, não elimina a necessidade de adaptação aos novos procedimentos relacionados ao imposto sobre bens e serviços e à contribuição sobre bens e serviços.
0: 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Alô, Kátia, já recebi teu recado. Vou mandar pro Chimia, o Chimia do Povão. Também aqui, um abraço ao pessoal que tá na nossa companhia. Bom dia, manda um abraço aí pra minha mãe que tá de aniversário, Jorge. E aí, Denilze, hoje, 33 anos de casado. Muito bem. Um abraço pra você. Já vou em seguida dar mais detalhes aí. Porque agora, às 6h57, vamos conferir com temperatura de 9 graus, tempo lindo amanhecer, e o tempo bom, as informações da área da segurança para Valdir Tintas, sempre com promoções e novidades, as melhores marcas, são promoções imperdíveis, venha conferir na Júlio de Castilho, no centro da cidade, venha conferir aí em Valdir Tintas. A Delegacia da Draco de Vacaria, juntamente com a Delegacia da Polícia Civil, realizou nesta quarta-feira 2 importantes ações de cumprimento de mandados de prisão, reforçando o compromisso da Polícia Civil com a proteção da população e o enfrentamento à violência. As equipes cumpriram o mandado de prisão em muitos capões, contra um homem de 38 anos considerado de alta periculosidade e com histórico de delitos relacionados à violência doméstica. Ele, inclusive, havia proferido graves ameaças, afirmando que ingressaria em uma escola municipal e cometeria um ato violento. As ameaças causaram um grande temor na comunidade escolar de Montes Capões, levando inclusive à ausência de alunos nas aulas, em razão de receio de concretização dos referidos atos. Durante a operação realizada ontem, os policiais localizaram o suspeito em sua residência, situada no interior de Muitos Capões. Ao perceber o cerco policial, ele correu para o interior da casa, refugiando-se em seu quarto. No momento da abordagem, o homem portava uma espingarda calibre 12 e utilizava uma cartucheira contendo mais de 15 munições. Após negociação e verbalização com as equipes da Polícia Civil, ele desistiu da resistência, sendo contido mediante o emprego de força diferenciada conforme os protocolos técnicos de atuação policial. Na sequência, o morador de Montes Capões foi encaminhado à Delegacia de Polícia para os procedimentos legais e, posteriormente, ao presídio local. Ainda na manhã de ontem, a Draco de Vacaria, cumprindo mandado judicial, deteve na localidade de Pedras Brancas, interior de Vacaria, um homem de 49 anos, investigado por descumprimento de medidas protetivas de urgência da Lei Maria da Penha Ele também, ainda ontem, foi encaminhado ao sistema prisional. 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Vamos para a região.
17: Neste domingo tem mais uma rodada da Copa Muxer de Futsal 2026. As equipes de Campestre da Serra enfrentam Vacaria a partir das 9 horas da manhã no Ginásio Municipal de Esportes de IP. Os jogos serão disputados nas categorias sub-11, sub-13, sub-15 e feminino, reunindo atletas que representam o município na competição regional. De Campestre da Serra, Bruna Zanotto Goulart para a tua Rádio Fátima.
0: 7 horas, tempo bom, 9 graus. Alô, Esmeralda!
18: CRAS solicita às pessoas que tiraram fotos para a identidade que se dirijam até a recepção para marcar a confecção das mesmas, pois há um grande número de fotos que não foram retiradas. Informa também as pessoas que tiverem interesse em participar das inscrições das unidades habitacionais que compareçam ao CRAS para atualizar o CadÚnico único antes da abertura do edital. De Esmeralda, Simone do Amaral, para a tua Rádio Fátima.
0: 7 horas, tempo bom, 9 graus. Alô, Monte Alegre!
19: A Prefeitura está promovendo a campanha do Agasalho 2026. Roupas de inverno, cobertores e calçados podem ser entregues na Secretaria da Agricultura. Lembre-se, doar também é uma forma de carinho. Por isso, doe peças em bom estado, limpas e sem rasgos. De Monte Alegre dos Campos, Letícia de Onda Silva para a tua Rádio Fátima.
0: E fechando a região, é Pinhal.
20: A Secretaria de Agricultura e Meio Ambiente informa que estão abertas as inscrições para o melhoramento genético. O prazo de inscrição é até o dia 31 de julho. As inscrições para o plantio de milho, feijão e passagem de verão vão até o dia 15/9. De Pinhal da Serra, Emily Duarte para a tua Rádio Fátima.
0: 7 horas, 1 minuto, tempo muito bom, 9 graus. Vamos sim, agora. Vamos agradecer a Deus por mais um dia.
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22: Uma mulher acordou uma manhã após quimioterapia, olhou no espelho e percebeu que tinha somente 3 fios de cabelo na cabeça. Bom, ela disse, acho que vou trançar meus cabelos hoje. Assim ela fez e teve um dia maravilhoso. No dia seguinte, ela acordou, olhou no espelho e viu que tinha somente 2 fios de cabelo na cabeça. Bom, ela disse, acho que vou repartir meu cabelo no meio hoje. Assim ela fez e teve um dia magnífico. No dia seguinte, ela acordou, olhou no espelho e percebeu que tinha apenas 1 fio de cabelo na cabeça. Bem, ela disse, hoje vou amarrar meu cabelo como um rabo de cavalo. Assim ela fez e teve um dia divertido. No dia seguinte, ela acordou, olhou no espelho e percebeu que não havia 1 único fio de cabelo na cabeça. Yes, ela exclamou, hoje não tenho que pentear meu cabelo. Atitude é tudo. Seja mais humano e agradável com as pessoas. Cada uma das pessoas com quem você convive está travando algum tipo de batalha. Viva com simplicidade, ame generosamente quem lhe ama, cuide-se intensamente, fale com gentileza, perdoe os erros de quem os reconhece e principalmente não reclame. Se preocupe em agradecer pelas oportunidades que Deus lhe dá em acertar no que já errou, o que você é e por todos os que a ama e o orgulho não lhe deixa ver. A vida é curta e esperar é perda de tempo. Deixe o restante com Deus. Pensemos neste novo dia, o Senhor te abençoe e te guarde, o Senhor faça brilhar sobre ti sua face e compadeça de ti, o Senhor volte para ti o seu rosto, te dê a paz, o Senhor te abençoe, Pai, Filho e Espírito Santo. Amém.

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8: Bom dia! Alegria, alegria, alegria. Viva intensamente este novo dia 16. 16 de julho, senhoras e senhores ouvintes, 7:07. É quinta-feira, tempo bom, lindo amanhecer em Vacaria região, aqui 9 graus. Muito obrigado a você que mais um dia está em nossa companhia. Estamos lhe desejando então o melhor dia da sua vida. E preste atenção, estar de bem com o mundo significa você estar de bem consigo mesmo. Muito mais que isso. Significa você se amar. Significa você ter orgulho da pessoa que você é. Então nunca esqueça, quanto mais você se amar, mais feliz tu será. 7:08 é o Conectado, a partir de agora chegando com você. 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Eu voltei. Betão Carneiro, bom retorno. Seja bem-vindo, meu irmão. Bom dia, Betão.
9: Bom dia, Vladimir. Bom dia, Gi. Bom dia, ouvintes. Estamos aí, não é? Com muita satisfação de volta, não é?
8: Deu para descansar,
9: férias tranquilas? Tranquilamente, tranquilamente descansei.
8: Ih, que bom. Seja bem-vindo e bom retorno, irmão Betão. E aí, Gislaine, bom dia, como é que tá a senhora?
10: Bom dia, colegas, bom retorno pro Betão.
9: Obrigado.
10: Ótimo dia, né? Não tá chovendo, tá bom, tá agradável hoje.
8: E a senhora de novo com o cachecol?
10: Mas que cor... o cachecol segue, as temperaturas podem subir, mas eu vou usar cachecol que eu ainda tô...
8: Que cor linda, sei que cor é essa aí.
10: É rosa.
8: Rosa, eu achei que era vinho. Vamos em frente, 7:11.
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8: Vamos trazer os assuntos que serão ampliados a partir de agora. 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
11: Prefeitura de Vacaria e Corsã, AGEA, começam a entregar quase 1000 caixas de água para as famílias já inscritas a partir de hoje.
8: Professores estaduais, por indicação do CEPERG Sindicato, paralisam suas atividades nesta quinta-feira por causa do projeto do governo do estado que prevê a venda de 98 escolas. Mas tem um detalhe, ontem no final da tarde, Tribunal de Contas do Estado suspendeu o leilão que venderia estas escolas.
11: Abertas inscrições para o Entreveiro Cultural de Peões e Ciranda Cultural de Prendas do CTG Porteiro do Rio Grande.
8: A audiência pública que tratou de serviços prestados pela Corsã em Vacaria na Câmara de Vereadores ontem à noite teve a participação de aproximadamente 30 pessoas. Moradores da Vila dos Peixes novamente ficaram sem água ontem durante todo o dia.
11: Promotor de Justiça Luiz Augusto Gonçalves Costa afirma que a retirada dos fios soltos em Vacaria é de responsabilidade da RGE, que cobra aluguel das operadoras de telefonia e internet para utilizarem os postes da via pública.
8: Fazenda do Socorro será cenário de clipe do conjunto Tchê Garotos e vários convidados para divulgar as belezas do Rio Grande nesta quinta-feira.
11: Festa da Gila e do Queijo Artesanal Serrano de Bom Jesus terá hoje a continuidade do Seminário Regional de Turismo e Show com Leandro e Romário.
8: Campestre da Serra recebe uma nova ambulância 4x4 do Ministério da Saúde.
11: Morador de Vacaria preso pela Polícia Civil por determinação judicial por descumprimento de medida protetiva da Lei Maria da Penha.
8: Corpo de Bombeiros registrado ontem à noite, princípio de incêndio numa serraria no bairro Borges.
11: Brigada Militar realiza a formatura do Proerd na Casa do Povo hoje à tarde.
8: Delegacia da Draco prende em muitos capões homem por causa da Lei Maria da Penha e por estar perturbando a comunidade e ameaçando invadir uma escola municipal. Com ele foi apreendida uma espingarda calibre 12. É a Copa do Mundo, Betão.
11: Argentina vence a Inglaterra de virada por 2-1 e vai decidir a Copa do Mundo com a Espanha.
8: Estes e outros assuntos vamos ampliar a partir de agora. 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Telefone 3232-7422. 7h14, a informação, colega Gislaine.
10: Vladimir, hoje a Corsan e a Prefeitura irão realizar a entrega simbólica das caixas d'água para as famílias previamente cadastradas, selecionadas pela Secretaria Municipal de Habitação. O evento que acontece às 11 horas da manhã. No total, serão 911 famílias beneficiadas com esse recebimento dos reservatórios de 500 litros. A entrega é simbólica hoje e também marca o momento do lançamento do Movimento Reserva Garantida, iniciativa da Corsan. E a entrega efetiva das caixas d'água acontece na próxima segunda-feira, dia 20, quando os reservatórios começarão a ser distribuídos diretamente nas residências das famílias.
8: 7h15, alô Andressa! Hoje está prevista uma paralisação nas escolas estaduais. Só que a gente não sabe, a senhora pergunta aqui se todas as escolas vão parar. Tem que ligar para a escola do seu filho ou filha para saber a realidade, porque cada escola vai ter uma realidade em termos de adesão ou não esta paralisação convocada pelo CEPERG Sindicato devido ao leilão de 98 escolas estaduais.
9: E nem todos os professores das escolas paralisam, não é? Então verdade. Seria importante você manter contato com a escola do seu filho para saber qual é a turma que vai ter aula, qual é a turma que não vai
8: ter aula. Exatamente. Às 7h16, Betão.
9: 7h16, Vladimir, agora chegando a previsão do tempo.
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8: 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E a informação é contigo então, Kátia. Como o tempo vai se comportar a região no estado, vai começar a mudar hoje, Kátia?
12: Olá, meus amigos e caros ouvintes. Nesta quinta-feira, temos os ventos soprando já do quadrante norte e noroeste, trazendo um ar bastante quente aqui para o nosso estado. Aqui na nossa região, as temperaturas também já devem subir rapidamente ao longo do dia de hoje. Por enquanto, o tempo é estável aqui na região da Serra e Campos de Cima da Serra. Já na metade sul gaúcha, instabilidades começam a atuar, trazendo temporais. Ao longo desta quinta-feira, os termômetros então sobem de forma bastante rápida e as máximas devem oscilar entre 19 e 21 graus aqui na nossa região. Na sexta-feira, o calor predomina em toda a metade norte do Rio Grande do Sul, atuando também aqui na nossa região, vento soprando do quadrante norte e noroeste, aqueles ventos quentes, úmidos e também em alguns momentos rajadas já mais fortes predominam por aqui, rajadas que podem oscilar entre 60 até 70 quilômetros por hora ao longo da quinta-feira. Isso significa uma mudança também no padrão do tempo. Na sexta-feira ainda fica abafado por aqui, mas nós vamos ter o tempo ainda predominando de forma assim, com a presença do sol e variação de nebulosidade. E a temperatura pode oscilar entre 22 e 23 graus. É a partir da sexta-feira para o sábado que as instabilidades também associadas a temporais devem predominar. E aí sim é uma frente fria. E essa frente fria deve ficar parada sobre o estado entre o final de semana e parte da semana que vem, trazendo chuvas também e temporais. Com a previsão do tempo, Kátia Valente.
8: 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Às 7h18, a temperatura de 9 graus, tempo muito bom em Vacaria e região. Alô, seu Gilberto Godoy, lá no fundo dos Almos, em Bom Jesus. Um abraço pro senhor. Mais uma vez, um abraço pro tio Antônio Cunha aí no Pindorico aí. Gente boa. Um abraço também aqui a Kátia. Bom dia, somos argentinos aqui, ó, Betão. É o Luiz e a Carmen. Somos da Argentina e moramos aqui no bairro Industrial. Um abraço aos irmãos argentinos que se deram bem ontem na Copa e mostraram que não tá morto quem peleia, Betão.
9: Bruno também, lá no Mandaçaia, em Bom Jesus. Alô, Bruno, grande abraço, saúde para você aí em Bom Jesus.
8: E a informação, colega?
9: A informação é o seguinte, né? Há pouco agiu eu aqui a respeito da Corsã e da Prefeitura de Vaqueria, que entregam as caixas de água para fortalecer a segurança hídrica de famílias, né? Eles entregam hoje às 11 horas da manhã essa entrega simbólica de caixas de água para famílias previamente cadastradas e selecionadas pela Secretaria Municipal de Habitação. Esse evento vai acontecer lá na coordenadoria da Corsã, na Presidente Kennedy, lá no bairro Vitória, tá? Bairro Samuel Guazelli, Vitória, como queira. Sim. A partir das 11 horas da manhã. E dizer o seguinte, Vladimir, importante realmente esse fato aqui da Corsã e da Prefeitura entregar as caixas d'água. Mas agora é o seguinte, e a instalação, a responsabilidade é do beneficiário.
8: Ele que vai ter que colocar, e contratar aí, uma mão de obra.
9: É, né? Contratar uma mão de obra. Se ele não tem valores para comprar uma caixa d'água, vai contratar a mão de obra.
8: Exatamente. Às 7h20, alô Adriano do bairro Santa Terezinha, Dirnei São Pedro. Alô Velto, alô Beto, obrigado por tudo, Beto. Bom dia, estamos eu e meu esposo, o Márcio, tomando um bom chimarrão aqui na usina Saltinho, Vilituim, muito escapou e na escuta de você e o Betão de Janira. Alô de Janira, alô Márcio. Deus abençoe vocês aí. Obrigado pela companhia. 7h20, lindo dia em Lavacaria, 9 graus. Em seguida tem mais informação. É logo após os comerciais.
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2: 7h25, irmão, sol brilhando em Vacaria, região, e a temperatura 9 graus, lindo dia. 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Atenção, motorista de Vacaria, atenção, das 8 da manhã até as 5h30 da tarde, as ruas laterais do trevo de acesso ao bairro Monte Claro vão ficar com o trânsito interrompido. Vão ser feitos aí serviços de melhorias por parte da prefeitura, responsabilidade do DENIT, mas a prefeitura que vai tapar os buracos aí, os enormes buracos do trevo Monte Claro, por isso que o trânsito vai ficar interrompido nas ruas laterais, no trevo. E a informação, colega Gislaine?
6: Vladimir, estão abertas as inscrições para o entreveiro cultural de peões e ciranda cultural de prendas do CTG Portuário do Rio Grande, fase interna. O concurso é realizado para as categorias prenda, pré-mirim, prenda mirim, prenda juvenil, piazito, piá e guri. Podem participar sócios ou dependentes de sócios do CTG em dia com a entidade. Inscrições até a próxima sexta-feira, Vladimir, dia 24 de julho, às 18 horas, na Secretaria do Portuário. Porteira. O concurso que vai acontecer no dia 5 de setembro.
2: 7,28, 9 graus é a informação que chega, Betão.
7: A informação que chega é que me chama a atenção, admiro que as prefeituras é que tem que fazer os serviços que são de responsabilidade do Estado e da Federação. Eu ouvi ontem você falar a respeito da ERS 456.
2: Prefeito Ailton
7: de Esmeralda. Esmeralda que vai fazer o tapa-buraco ali. Por quê? Porque o Dyer, que agora tem sua sede em São Francisco de Paula, não faz isso aí.
2: É verdade.
7: Tá? A situação aqui da BR-116, agora você anunciou as laterais aí para entrar do bairro Monte Claro. Quem é que vai fazer o serviço? A Prefeitura Municipal de Vacaria. E de quem é a responsabilidade? É da Federação, do DENIT?
2: Exatamente. Então, exatamente.
7: As prefeituras já estão com problemas financeiros. Diversas prefeituras aí, não só do Estado, mas de todo o país. Depois a gente vai falar a respeito disso aí. E aí não tem que fazer o serviço do Estado e da Federação?
2: É complicado.
7: Chegando agora as informações esportivas, Vladimir.
2: Às 7h29, lindo dia na Vacaria, sol brilha, 9 graus. Vamos para o esporte, então. 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
7: Informação comigo, então vamos à Copa do Mundo. Nós tivemos ontem o jogo entre Inglaterra e a Argentina. E a Argentina de virada venceu a Inglaterra por 2-1 e vai para a final de mais uma Copa do Mundo para enfrentar a equipe da Espanha. A final da Copa do Mundo acontece no próximo domingo às 16 horas. Argentina e Espanha, Espanha e Argentina.
2: 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Céu azul. Vamos, aqui acho que a cerração tá chegando daqui a pouco aí. Vamos em frente. Saúde, colega. Às 7h31, 9 graus, depois tem mais informação.

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1: Eita, muito obrigado pela sua companhia. 7:37, tempo bom, muito bom. A temperatura de 9 graus. 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Respeito e acolhimento e dedicação para cuidar de cada família como se fosse a nossa. 7:37, a informação, colega Gislaine.
2: Vladimir, segue hoje então mais um dia de programação da Festa da Gila e do Queijo Artesanal Serrano. Mais um dia, a abertura está marcada para as 9 horas da manhã, no segundo dia, que vai contar com diversas atividades e busca atingir um grande público, porque à noite, às 22, tem um show nacional com Leandro e Romário. Lembrando que a entrada é gratuita para curtir todas as atrações da Festa da Gila.
1: Inclusive os shows, muito bom. 7:38, alô Esmeralda, alô Jaqueline, alô Jorge e Denilce, casal maravilhoso, completando hoje 33 anos de casado. Um abraço das suas filhas maravilhosas aí. Alô Denilce, alô Jorge, um abraço especial da Andressa, da Vanusa e da Jaqueline e também do neto Gustavo. Tem festa hoje em Esmeralda, aniversário de casamento do tio Jorge e da tia Edenilce. E às 7:38, seguindo com 9 graus, agora Betão.
3: 7:38, agora é o momento das loterias.
1: A temperatura 9 graus em Vacaria.
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1: 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Vamos trazer aqui a informação que hoje, vamos trazer aqui que tem Mega Sena e o prêmio previsto é 30 milhões. Ontem, quina, 12, 14, 30, 47 e 46. Quina acumulou, vamos também trazer aqui a Loto Fácil, 3, 4, 6, 7, 8, 9, 11, 12, 14, 17, 18, 19, 20, 22 e 23. Olha aí, ontem acumulou a Loto Fácil também. 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A temperatura de 9 graus, vamos ver o que está dizendo nosso amigo Daniel aqui no 9993-4202. Alô, Daniel, diga aí, meu irmão.
4: Aí, Vladimir, bom dia, amigo. Passei agora aí no trevo da Monte Claro, homem. Aleluia, parece que vão arrumar.
1: Aleluia, mas graças à prefeitura, era do DENIT, mas como tá demorada a coisa para sair do... Aí, uma solução, o Chimia do Povão vai resolver aí. Valeu, Daniel. Atenção, motorista, mais uma vez, trevo do Monte Claro, ruas laterais, ali no trevo, vai ficar das 8 às 5:30 da tarde, interrompido. Busque outras alternativas, Betão.
3: O Chimia vai usar isso aí, Chimia do Povão, admira, hein?
1: É, o Chimia do Povão aí. E é...
3: O time dele só com o VAR pra ganhar, o time dele.
1: Ô, Chimia, o Águia só com o VAR aí. Só com o VAR pra ganhar. Vamos pra cima aí, 7:41. Em seguida tem informações aí da área da segurança. Homem que ameaçava invadir uma escola em Muitos Capões foi preso ontem pela Polícia Civil.
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1: 7h45, aqui é a tua Rádio Fátima, 9 graus. Tempo muito bom. 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Às 7h46, o Altemir Betão dizendo aí do bairro Petrópolis, querido Altemir, nosso grande amigão, diz que você tem razão. Daqui uns dias vão até passar, acho que a folha de pagamento da União para os municípios, porque tudo passa para o município. Tudo passa para o município. Ali, ó, operação tapa-buracos aí, na 116, quem está fazendo? Prefeitura. Sempre foi assim, né?
3: As prefeituras, elas terão problemas financeiros a partir do segundo semestre desse ano, hein?
1: Já tem umas que tem.
3: Já tem umas que tem problemas aí com atraso para pagamento de fornecedores, tem outras que vão atrasar o pagamento de funcionários, é só ver a situação de Caxias do Sul, hein?
1: Exato.
3: Então, olha, a preocupação, uma das preocupações é o problema financeiro nas prefeituras a partir do segundo semestre. Não estou dizendo que essa ou aquela vai ter problemas, estou dizendo que algumas terão problemas. Outra informação rapidamente aqui, Vladimir, o pessoal me telefonou agora há pouco aqui a respeito do transporte coletivo urbano que passa nos bairros Coab, Santa Cruz e Municipal. Atrasado, atrasado, atrasado. E as pessoas precisam estar no serviço 8 horas, 10 para as 8, esse negócio todo, e ônibus atrasa. Atrasa nesses bairros Coab, Santa Cruz e Municipal. Então seria importante que a empresa, que é a concessionária do transporte coletivo urbano de Vaquerê, desse uma olhada aí com carinho para manter os horários desses ônibus na Coab, Santa Cruz e Municipal, os demais bairros daquela localização ali.
1: 7h47, de imediato, informações da área da segurança e do trânsito. 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A Guarda Municipal ontem registrou um acidente e notificou 4 condutores. Alô, Dalmorim, gurizada da Draco, trabalhando e trabalhando muito, hein? Parabéns. Ontem cumpriram mais 2 mandados judiciais aqui em Vacaria. Na localidade das Pedras Brancas, aqui em Vacaria, prenderam um homem de 49 anos por descumprimento da lei Maria da Penha, porque ele descumpriu medida protetiva de urgência contra a ex-companheira. Em muitos capões foi detido um homem de 38 anos por causa da lei Maria da Penha, por estar conturbando lá a comunidade e ameaçando, inclusive, invadir uma escola municipal. Tiveram que negociar por ele, para ele se entregar no interior lá, porque ele se fechou na casa e não queria saber de se entregar para a polícia. Houve negociação e ele foi preso, inclusive, com a espingarda calibre 12 e levado para o presídio. E o Corpo de Bombeiros de Vacaria registrou um princípio de incêndio numa serraria ontem à noite no bairro Borges. Lá estiveram Piardi, Bortoloso, Tainari, Godinhos, Guri, Sambão e as meninas também, ali do Corpo de Bombeiros. 7h49, 9 graus, eu e o Betão já voltamos com mais informação. É logo após os comerciais.

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4: 753, alô Wilson, já recebi teu Watts, obrigado meu irmão. Seguida vamos colocar no ar aí agora. 753, 9 graus, serviço de utilidade pública.
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6: Participação de luto e convite para enterro. 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Filhos, Alindo, Cassiane, Genro, Luciano, Nora, Rosângela, netos, Manuela, Liais, Lívia. 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Funerária Lovato, a vida é um lugar de memórias. Participou o falecimento Maria da Glória da Silva, com 73 anos. Participação de luto e convite para enterro. A Lovato Premium Service, juntamente com familiares, participa o falecimento de Teresa Xavier Zamboni, com 88 anos. Esposo, Antônio Zamboni, em memória. Filhos, Vera Lúcia Nona, Magda Terezinha, Lindonês Antônio, Rita de Cássia, Genro Alcides, netos, Kleber Cristina Terezinha, Tereza Carolina, Daniel, Kellen, Marco Antônio, bisnetos, Daniel Filho, Pietro, Enzo, Henrico, Cecília, Mariana, Angelina. Ao noticiar o falecimento de seu ente querido, convidam amigos e pessoas de seu convívio para participarem das homenagens que são prestadas na Funerária Lovato, Sala 3, sendo que as cerimônias religiosas de despedida e último adeus terão início às 16h30 desse dia 16 de julho. Em seguida, o féretro seguirá em cortejo para o sepultamento no cemitério Santa Clara. Antecipam agradecimentos. Funerária Lovato, a vida é um lugar de memórias. Participou o falecimento de Teresa Xavier Zamboni, com 88 anos. Participação de luto e convite para enterro. A Lovato Premium Service, juntamente com familiares, participa o falecimento de Emília Marli da Mota Silva, com 69 anos. Esposo, Laudelino Silveira da Silva. Filhos, Luciano, Lauvir, Nora, Trindade. Netos, Pablo, Luan, Paola, Kathleen, David, Matheus. Irmãos, cunhados, sobrinhos, amigos e demais familiares, ao noticiar o falecimento de seu ente querido, convidam amigos e pessoas de seu convívio para participarem das homenagens que são prestadas na Funerária Lovato, Sala 2, sendo que as cerimônias religiosas de despedida e último adeus terão início às 14h30 desse dia 16 de julho. Em seguida, o féretro seguirá em cortejo para o sepultamento no cemitério São Francisco. Antecipam agradecimentos. Funerária Lovato, a vida é um lugar de memórias. Participou o falecimento de Emília Malida Mota Silva, com 69 anos. Funerária Sagrada Família informa. Nota de falecimento. Zeli Lisboa Borges. Esposo, João Lisboa Carneiro, em memória. Filhos, Jocely, Jonise, Bernardo, Ricardo, Josênia, Leonardo, noras, genros, netos, bisnetos, irmãos, cuidadoras, Adriana e Eva, fisioterapeuta Rosane, amigos e demais familiares da inesquecível Zeli Lisboa Borges, com 96 anos de idade. Participam seu falecimento ontem ocorrido. Homenagens a Zeli Lisboa Borges estão sendo prestadas nas capelas da Funerária Sagrada Família, partindo hoje às 16 horas e seguindo para o cemitério da Capela da Luz, Monte Alegre dos Campos, onde será realizado seu sepultamento. Funerária Sagrada Família, companheira das horas difíceis, noticiam o falecimento. Zeli Lisboa Borges, antecipam agradecimentos.
4: 7h57, na sequência vamos ter notícias da hora e depois vem a continuidade do Conectado. 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
12: 8 horas. 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O tempo firme e a temperatura em elevação estão com as horas contadas aqui no estado do Rio Grande do Sul. A quinta-feira promete uma virada radical no cenário atmosférico. A aproximação de uma nova frente fria associada ao intenso transporte de calor e umidade coloca todo o estado sob alerta. Embora o dia comece com sol e marcas agradáveis na maior parte do território gaúcho, a instabilidade ganha força no período da tarde e principalmente durante a noite. A atenção é máxima para o avanço de temporais severos, que trazem risco de ventos intensos, queda de granizo e chuva forte em diversas regiões. O escritório do representante de comércio dos Estados Unidos confirmou a aplicação de uma tarifa adicional de 25% sobre produtos brasileiros, com uma extensa lista de itens isentos. A medida entra em vigor em 22 de julho. A decisão é resultado de uma investigação comercial do escritório que levou um ano, com base na seção 301 da Lei de Comércio de 1974. Mecanismo que permite ao governo americano apurar e combater possíveis barreiras comerciais em outros países. No processo, o governo de Donald Trump há práticas que oneram ou restringem o comércio com os Estados Unidos, citando temas como o sistema de pagamentos PIX, o acesso ao comércio de etanol, o desmatamento ilegal e a pirataria. Mesmo com as acusações, itens como petróleo, café, carne bovina, aeronaves e celulose ficaram fora da nova cobrança. A lista inclui produtos considerados sensíveis para a economia norte-americana, seja pelo potencial impacto sobre preços, seja pela ausência de produção doméstica suficiente. Ser feliz sem motivo é a mais autêntica forma de felicidade. 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E após os Estados Unidos confirmarem a aplicação de tarifas sobre produtos brasileiros, o governo do presidente Luiz Inácio Lula da Silva disse que o dia 15 de julho passará para a história das relações entre Brasil e Estados Unidos como um marco lastimável na relação entre os dois países. O governo brasileiro repudia a decisão anunciada pelo governo dos Estados Unidos relativa à imposição de tarifas de 25% sobre produtos brasileiros, com base na seção 301 da Lei de Comércio de 1974, diz a nota divulgada pelo governo Lula. Ainda de acordo com esta nota, o Brasil também informa que vai iniciar os trâmites para acionar a Lei de Reciprocidade aprovada pelo Congresso Nacional junto à Organização Mundial do Comércio. 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
5: Bom dia! 8 horas, 8 minutos. É quinta-feira, senhoras e senhores ouvintes, e é 16 de julho, quinta-feira que estamos aí com o tempo bom, muito bom aqui em Vacaria, céu azul, sol brilhando, temperatura de 10 graus neste momento, mas ali pro lado Pelotas, Rio Pelotas, pra área industrial, daqui do estúdio panorâmico da tua Rádio Fátima, a gente percebe que tem neblina, tem cerração por aí. Às 8 horas e 9 minutos agora, agradecendo a sua companhia, eu digo com a sua permissão, a qual nós temos gratidão, estamos chegando então com a segunda hora do Conectado. 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
5: 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Já já vamos trazer mais informações do grande encontro que teve aqui em Vacaria, acompanhado com exclusividade pela tua Rádio Fátima, que tratou aí de palestras importantes que teve sobre novos tratamentos para o câncer de pulmão. Mas neste encontro também, onde estava a Rádio Fátima, ficou definido que a equipe do Dr. José Camargo de Porto Alegre, pelo menos um profissional, uma vez por semana, vai fazer cirurgia torácica no Hospital de Vacaria. E vamos falar com um dos que vai fazer essas cirurgias aí. Alô, professor Homero. Spencer Camargo, é bom esse Spencer, vai falar conosco aí. E às 9 horas, temática, o senhor voltando, Betão.
6: Vamos falar a respeito de aposentadoria. Atenção, atenção, aposentados. Vamos ter novidades a respeito de aposentadorias aí.
5: 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Mais uma vez avisando, alô motoristas, trânsito interrompido ali nas ruas laterais do trevo de acesso ao bairro Monte Claro durante todo o dia. Aleluia! A prefeitura, é serviço do DENIT, mas a prefeitura está fazendo operação Tapa Buracos. 99993-4202 no ar.
0: Bom dia, meu amigo Vladimir.
5: Bom dia.
0: Tudo bem contigo?
5: Tudo ótimo.
0: Estamos indo para Bonja 285. Em alguns pontos temos neblina.
5: Opa.
0: Não mais, tudo tranquilo. Forte abraço e vamos em frente, sempre contando com a bênção e a proteção do Mestre Jesus.
5: Valeu, Wilson, boa viagem. Olha, ó, Betão, tem neblina em vários trechos indo para Bom Jesus. O pessoal tem que se cuidar. Trânsito está complicado.
6: E o movimento é intenso. Nós tivemos ontem, eu e, né, Admiro, fomos a Bom Jesus ontem à tarde. O movimento é intenso aí na BR-285, hein, minha gente? De caminhões, dos veículos de passeio, e tem que ter muito cuidado. É um movimento intenso nessa nossa BR-285. E principalmente quando ficar pronta a Serra da Rocinha, aí vai aumentar cada vez mais esse movimento aí. E a nossa BR-285 é uma via importante, só que vai ficar muito estreita, não é?
5: É verdade. 8:13.
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5: Às 8:13, com o tempo muito bom aqui em Vacaria, a nossa linda e perfumada Vacaria, com 9 graus. Vamos para a previsão, então, do tempo. 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Alô, Kátia, novo contato com a Kátia aí, no Rio Grande do Sul, o tempo começa a mudar hoje, a chuva tá chegando no Rio Grande, tchê.
7: Olá, meus amigos e caros ouvintes. Nesta quinta-feira, temos os ventos soprando já do quadrante norte e noroeste, trazendo um ar bastante quente aqui para o nosso estado. Aqui na nossa região, as temperaturas também já devem subir rapidamente ao longo do dia de hoje. Por enquanto, o tempo é estável aqui na região da Serra e Campos de Cima da Serra. Já na metade sul gaúcha, instabilidades começam a atuar, trazendo temporais. Ao longo desta quinta-feira, os termômetros então sobem de forma bastante rápida e as máximas devem oscilar entre 19 e 21 graus aqui na nossa região. Na sexta-feira, o calor predomina em toda a metade norte do Rio Grande do Sul, atuando também aqui na nossa região, vento soprando do quadrante norte e noroeste, aqueles ventos quentes, úmidos e também, em alguns momentos, rajadas já mais fortes predominam por aqui, rajadas que podem oscilar entre 60 até 70 quilômetros por hora ao longo da quinta-feira. Isso significa uma mudança também no padrão do tempo. Na sexta-feira ainda fica abafado por aqui, mas nós vamos ter o tempo ainda predominando de forma, assim, com a presença do sol e variação de nebulosidade. E a temperatura pode oscilar entre 22 e 23 graus. É a partir da sexta-feira para o sábado que as instabilidades também associadas a temporais devem predominar. E aí sim é uma frente fria. E essa frente fria deve ficar parada sobre o estado entre o final de semana e parte da semana que vem, trazendo chuvas também e temporais. Com a previsão do tempo, Kátia Valente.
5: 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Alô, doutor Narciso Barizão, tá forte! Muita saúde, graças a Deus! É bom esse Narciso aí! Saúde pro senhor, doutor Narciso! 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Olha aqui, ó. 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Aproveite aí que tem muitas padarias aí que estão contratando também confeiteiro. 8h17, já voltamos, 10 graus e vacaria, bom dia!
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1: Obrigado pela sua conexão no 90.5, 8h24, 10 graus, tempo bom aqui em Vacaria. 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Pessoal, o pessoal aqui da Corsan tá me ligando aqui, passou um ato também. Tem família já indo buscar a caixa d'água hoje aí, que vai ser distribuído pela Corsan, a prefeitura. A gente já, desde segunda-feira, está avisando. A entrega será nas residências. Hoje a Corsan vai entregar para a prefeitura e a prefeitura simbolicamente vai entregar para uma família. Então, atenção, famílias inscritas para receber uma caixa d'água. Aguardem suas residências. É ali na sua casa que você vai receber a partir de segunda-feira. Não é para ir na Corsan hoje nem amanhã. Espere em casa. Pois não, Betão?
2: Não é para ir na Corsan, nem na prefeitura e nem na Secretaria de Habitação, porque Sim. Eles têm a lista lá de que, para quem eles vão entregar.
1: Já
2: tem endereço, tem tudo certo, não é? Claro que umas vai ser, começa segunda, ou terça, quarta, quinta, sexta, entendeu? Então tem que aguardar e esperar. Não vai ser tudo num dia só que vai ser entregue, tá?
1: Exatamente.
2: Mas vai ser entregue, isso é um importante serviço. A única preocupação que eu tenho, e conversando com algumas pessoas, é a respeito da instalação. Quem é que vai fazer a instalação dessas caixas d'água? O beneficiário que tem que fazer, mas não é, e o custo disso aí?
1: 8h26. Bom, falei, é o nosso contato aí, porque esteve em Vacaria, doutor Spencer Camargo. É bom esse doutor Spencer aí, que é mais um que integra a equipe do doutor José Camargo, que é mais um profissional que também passará a atuar no hospital de Vacaria com cirurgia torácica. Que alegria falar com o senhor, doutor Spencer, bom dia.
3: Bom dia, muito obrigado, é um prazer estar aqui. Eu acho que esse é um evento extremamente importante, né? Essa condição de Vacaria contar com um centro de oncologia avançado, isso é muito bacana para a população. Eu acho que isso proporciona a chance de tratamentos inovadores, aumenta a possibilidade de cura, não só do câncer de pulmão, mas de todas as neoplasias. Em relação ao câncer de pulmão, o câncer de pulmão é hoje a neoplasia mais letal. Uma em cada cinco pessoas que acabam falecendo de neoplasias, acaba falecendo de uma neoplasia de pulmão. E o câncer de pulmão, ele é interessante porque, apesar de tudo isso, ele é um tumor que pode ser tratado e pode ser curado. A gente tem dois papéis importantes nessa situação. Uma é tentar buscar evitar o surgimento dessas neoplasias. Isso é possível através de medidas educativas, em que a gente faça campanhas para que as pessoas diminuam o tabagismo, evitem, obviamente, o tabagismo. E a outra maneira é através de screening. Assim como existe screening para câncer de mama, screening para câncer de próstata, o tumor de pulmão, ele também pode ser tratado, ele pode ser identificado em estágios precoces através do screening. É importante que a gente saiba isso e que a comunidade toda trabalhe essa condição. Então, todas as pessoas que têm mais de 50 anos, que têm história de tabagismo, elas devem fazer uma tomografia todos os anos de tórax. Com isso, se identificado tumores em estágios iniciais, a chance de cura desses tumores chega a 90%, 95%, o que é fantástico. Então, É importante que a gente atue em questões de educação da população, prevenção e nas situações em que a doença se manifesta, a gente tenha esse centro tão bacana que está tendo aqui em Vacaria de Oncologia para oferecer à população tratamentos aqui na região, sem ter que se deslocar, sem ter que se afastar da sua família, que isso é extremamente importante para o tratamento também.
1: Doutor, em 90 dias, cerca de 400 pessoas já foram atendidas no Centro de Oncologia de Vacaria.
3: Isso é fantástico, né? Isso mostra o quanto é importante que bacana esse esforço da comunidade, né, do hospital, buscando de fato inovar e oferecer saúde para a população, o que é fundamental.
1: E o senhor vai contribuir também nesse trabalho? Vai vir também fazer cirurgia em Vacaria?
3: A gente está pensando nisso, sim, né? Eu acho que essa é a nossa ideia, é a gente poder agregar, trazer o expertise que a gente tem lá de Porto Alegre, atendendo aqui, auxiliando nesse tipo de tratamento e formar um núcleo de tratamento oncológico torácico aqui em Vacaria também.
1: Obrigado pela atenção, sucesso e saúde, doutor.
3: Muito obrigado, é um prazer estar aqui em Vacaria e falar para a Rádio Fátima.
1: E tá aí o doutor Spencer Camargo, é bom esse Spencer aí, que também é um dos profissionais da equipe do doutor José Camargo, esteve em Vacaria palestrando e que também vai passar a fazer cirurgia torácica no Hospital de Vacaria. 8h29, loja Residenza, sempre trazendo conforto e aconchego para você e seu lar, sempre tem novidades, inclusive lançamento de pijamas para o inverno, seja a pelta, 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Fechou? 8h30. 8h30, 11 graus, subiu a temperatura, já voltamos com mais informação.
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5: 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Nota de falecimento da senhora Zeli Lisboa Borges. 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Antecipam um agradecimento.
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2: 8h38, tempo bom. Aqui não tem neblina. Lá pro lado do Rio Pelotas tem 11 graus. 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Agora vamos ao boletim informativo do Poder Legislativo com o colega Aldoir Santos.
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4: Olá, um abraço a todos, muito obrigado pela companhia. Estamos chegando com as informações do Legislativo nesta manhã. A Câmara de Vereadores recebeu na noite desta quarta-feira a audiência pública da Comissão Especial de Fiscalização da EGEA Corsan da Assembleia Legislativa. O encontro reuniu vereadores, lideranças comunitárias, representantes da AGERGS para debater os problemas enfrentados pela população. Entre os diversos depoimentos, um dos casos que chamou a atenção também foi dos moradores da Vila dos Peixes, no bairro municipal, que denunciam enfrentar dias sem abastecimento de água. A presidente desta Comissão Especial da Assembleia, a deputada Estela Farias, fez uma avaliação do encontro.
5: Que é um drama que tem se repetido em todo o estado, não é uma realidade só de Vacaria. Preocupações de toda a ordem, preocupações que nós temos visto assim, com a qualidade baixa, né, que caiu muito a qualidade dos serviços de abastecimento de água. Né, a prestação de serviço perdeu muito em qualidade, porque foram demitidos a imensa maioria dos trabalhadores, que eram trabalhadores que tinham salários melhores, mais adequados para a sua responsabilidade, e que foram mandados embora pelo PDV, trazendo servidores com salário mínimo, né, e sem nenhuma condição, sem nenhuma condição de conhecimento das redes. Então nós temos tido muitos problemas, verificado em todo o estado. Esta é a terceira audiência regional, mas já realizamos 4 audiências dentro da Assembleia Legislativa, ouvimos CPIs, ouvimos frentes parlamentares lá, ouvimos câmaras e vereadores, ouvimos, né, agentes de Estado, agências reguladoras, não só a AGERGS, a AGESAN também, o Ministério Público, a Defensoria Pública, e ouvimos a EGEA. E agora estamos voltando ao interior. Vocês são a terceira audiência, de fato uma das mais importantes, porque traz, né, a comunidade para dentro do debate. Nós queremos solução. Nós estamos aqui para dizer, a EGEA precisa melhorar o seu serviço. A EGEA precisa cobrar o que é justo, nem o que é mais. Né? Nós não queremos pagar menos, mas nós não aceitamos pagar mais. A AGERGS estava aqui, o representante da AGERGS tem sido cobrado, duramente cobrado, e tem que ser cobrado por nós. A AGERGS precisa, ela é agência do Estado, ela é mantida pelo Estado e ela precisa cobrar, assim como o Ministério Público e assim como as prefeituras. Eu encerro dizendo, as prefeituras não podem se furtar de ter equipes especializadas, né? 2, 3 agentes que fiscalizem dioturnamente o trabalho da EGEA no município de Vacaria.
4: O vereador Leandro Borges de Lima, que preside a Frente Parlamentar em Defesa da Água na Câmara de Vereadores, também faz uma análise desta audiência pública.
6: Faço uma avaliação positiva. Nós tivemos aqui a representação da comissão da Assembleia Legislativa, que fiscaliza também esse contrato. Tive uma informação importante, que a Vacaria foi a primeira frente parlamentar da água. Então isso une esforços para poder a gente encontrar soluções. O que eu falei de maneira objetiva e que o povo quer é o seguinte: é a água na torneira. É os reparos das ruas mais rápido e com mais comprometimento. É as contas de água mais equilibradas, não tão altas. Água na torneira e de qualidade. E essa luta nós temos aqui junto com a população e a Assembleia também. Nós estreitamos esse diálogo e queremos estar sempre em contato para a gente encontrar esses meios de melhorar esse serviço para a nossa cidade. A Frente Parlamentar se coloca à disposição para continuar cobrando, fiscalizando, e que nós não estamos satisfeitos com esse serviço que está sendo entregue. e ele precisa melhorar, e muito.
4: Foi aprovado esta semana um projeto de lei legislativo de autoria da vereadora Silvana Montanari, que denomina como Rua Vilmar da Silva Barbosa a via localizada no loteamento Parque Residencial Lomba Chata, paralela às ruas João Nunes e Realina de Souza Maciel. A homenagem reconhece a trajetória profissional e a contribuição social de Vilmar, que atuou por décadas nas áreas de contabilidade, perícia judicial e a advocacia no município. Natural de Cruz Alta, Vilmar da Silva Barbosa nasceu em maio de 1957 e construiu sua vida em Vacaria. Ao longo da carreira, atuou em várias áreas. Fundou o escritório Periconte, que se tornou uma referência na prestação de serviços periciais junto à Justiça do Trabalho. Ele se envolveu em causas sociais. Entre as atividades voluntárias, o trabalho em apoio aos pacientes renais crônicos. Vamos ouvir o que disse a vereadora Silvana Montanari.
7: Mas o Vilmar, ele era uma pessoa muito discreta, mas ele sempre esteve junto em muitas causas. Mas a principal causa foi o renal crônico, porque ele teve um familiar que foi desde o início. Então, nada do que mais justo esta homenagem ao Vilmar e à tua família. Aonde ele está, ele deve estar feliz, porque ele era muito discreto, mas eu acho que ele... A gente tem que reconhecer as pessoas que fazem a diferença. Nós trabalhávamos para fazer almoço e arrecadar dinheiro para doar 10 cestas básicas por mês para os pacientes. A gente começou assim. E eu tenho muito orgulho de te dizer que a gente trabalhou muitos anos junto. E tenho muito orgulho também de conseguir, e principalmente agradecer aos meus colegas pela votação, para a gente dar o nome do Vilmar hoje. E vocês continuam fazendo um trabalho na comunidade. Hoje você tem a empresa que o teu filho toca, que é a Periconte, que vocês também fazem um trabalho silencioso, que nem ele começou. Então, a gente agradece a ti, ao Diego, ao Arthur, à Lívia, à Betânia, por tudo. Por vocês serem a família do Vilmar. Muito obrigada.
4: Ficamos por aqui com a edição de hoje do Câmara Informa. Um abraço a todos e até amanhã neste mesmo horário.
2: Valeu, colega Aldir Santos, da assessoria de imprensa do Poder Legislativo. 8h45, 11 graus. 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Atualizou? 8h45, 11 graus. Em seguida, já voltamos com mais informação. Bom dia.

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3: 8:57. Relógio é que tá trote, tá galope, aí passa muito rápido, então 8:57 e subiu a temperatura, que bom! 12 graus. E o tempo é muito bom também. 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Em seguida tem notícias da hora e depois a sequência do temática, primeira hora na apresentação do colega Betão Carneiro. Mais uma vez avisando, alô pessoal das que se inscreveu para receber as caixas d'água da Corsã. A entrega vai ser na casa de vocês. Não é para sair de casa hoje na Corsã, prefeitura e na habitação. Espere em casa. 8:58, 12 graus, já voltamos então.
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7: 9 horas. 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Vamos às informações da Central de Conteúdos da Rede Tua Rádio.
8: Em Marau, destaque para o Fórum Internacional de Educação, 9ª edição, que será realizado entre os dias 20 e 22 de julho pela Secretaria Municipal de Educação. Com o tema Escola Mais Família, Laços que Transformam a Educação, o evento vai reunir profissionais da educação, pais e responsáveis para palestras, estudos e troca de experiências sobre o processo de ensino e aprendizagem. A programação será desenvolvida em diferentes espaços do município de Marau e as inscrições podem ser realizadas antecipadamente pela internet no site da Prefeitura. Da tua rádio Alvorada de Marau, Ana Lúcia Jacomini.
9: O núcleo do CEPER Sindicato de Lagoa Vermelha fez um alerta sobre a implantação de parcerias públicos-privadas e terceirização de serviços nas escolas estaduais. Segundo o núcleo, embora a medida esteja prevista inicialmente para 98 unidades no estado, o risco de chegar em Lagoa Vermelha e nos 13 municípios de abrangência do núcleo é real. Hoje, acontece uma mobilização em Passo Fundo, em frente ao Banrisul e também nas sedes das coordenadorias regionais de educação. Já no dia 23, data que está marcada a efetivação do modelo de gestão privada, acontece um ato principal em várias regiões do estado. Da Tua Rádio Cacique de Lagoa Vermelha para a Rede Tua Rádio, Rudimar Galvão.
10: Em Soledade, a Secretaria Municipal da Saúde informou que identificou a circulação de atestados médicos falsificados emitidos em nome de profissionais da rede municipal. A pasta repudiou a prática, destacou que a falsificação e o uso desses documentos configuram crimes previstos no Código Penal e comunicou que registrou o boletim de ocorrência para a investigação. Com a medida de segurança, estuda implantar atestados com QR Code para validação. A orientação é para que empresas, instituições e comunidade verifiquem a autenticidade dos documentos e denunciem casos suspeitos. Da tua Rádio Cristal de Soledade, Kathleen Gox.
11: A Draco de Vacaria, com apoio da Delegacia de Polícia de Proteção aos Grupos Vulneráveis e da Delegacia de Polícia de Vacaria, cumpriu um mandado de prisão na cidade de Muitos Capões contra um homem de 38 anos, considerado de alta periculosidade e com histórico de delitos relacionados à violência doméstica. No momento da abordagem, o indivíduo portava uma espingarda calibre 12 e utilizava um colete cartucheira contendo mais 15 munições. Ainda durante a manhã da quarta-feira, os órgãos cumpriram outro mandato de prisão, desta vez na localidade de Pedras Brancas, interior de Vacaria, contra um homem de 49 anos investigado por descumprimento de medidas protetivas de urgência da Lei Maria da Penha. Ambos foram encaminhados à delegacia de polícia para os procedimentos legais. Da tua Rádio Fátima de Vacaria, Luiz Barreto.
12: Na microrregião de Veranópolis, em Vila Flores, a Casa do Artesão Pietro Cristianetti retomou as atividades, depois de passar por uma reforma na estrutura do prédio. O espaço, utilizado para exposição e comercialização de produtos confeccionados por artesãos do município, recebeu melhorias internas e externas nos últimos meses. Entre os serviços realizados estão a renovação da rede elétrica, pintura, substituição de tábuas e outros reparos voltados à conservação do local. O investimento é proveniente de recursos do governo do estado. Com a reabertura, a Casa do Artesão volta a integrar o roteiro de visitação da cidade e a servir como vitrine para a produção artesanal local. Da tua Rádio Veranense de Veranópolis, Daniela Afonso.
13: Uma mulher foi presa em flagrante na tarde de terça-feira em Caxias do Sul durante uma operação da Polícia Civil que resultou na apreensão de 48 ampolas de tirzepatida, medicamento utilizado no tratamento do diabetes tipo 2 e amplamente empregado para emagrecimento. A ação ocorreu no bairro São Vito durante o cumprimento de um mandado de busca e apreensão coordenado pela delegada Thaís Postiglione PTF, titular da 2ª Delegacia de Polícia, com apoio de duas servidoras da Vigilância Sanitária da Secretaria Municipal da Saúde. Segundo a investigação, a suspeita de que as ampolas tenham sido introduzidas irregularmente no país e não possuíam autorização da Agência Nacional de Vigilância Sanitária, Anvisa, para comercialização. A polícia, a mulher afirmou que os medicamentos seriam para consumo próprio. No entanto, conforme a delegada, a quantidade apreendida chamou a atenção, já que esse tipo de medicação costuma ser aplicado uma vez por semana. Da tua Rádio São Francisco de Caxias do Sul, Alice Corrêa.
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7: Próxima edição às 10 horas.
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21: Nota de falecimento e convite para enterro.
22: Funerária Sagrada Família, telefone 3231-1002, informa. Nota de falecimento da senhora Maria Helena Bueno Zamboni. Pai, João Borges Bueno em memória. Mãe, Maria Zenaira Borges Bueno em memória. Irmãos, Mara Bueno de Abreu, José Borges Bueno, Márcio Borges Bueno, João Borges Bueno em memória, Manuel Borges Bueno em memória, esposo Aldes Zamboni em memória, filhas Graziela Zamboni, Thaís Zamboni, Isadora Zamboni, genro Adriano de Souza e Davi Hoffmann, netas Mayra Helena e Esther, tios, primos, sobrinhos, amigos e demais familiares da inesquecível Maria Helena Bueno Zamboni, com 69 anos de idade, participa do seu falecimento ontem ocorrido. Homenagens a Maria Helena Bueno Zamboni estão sendo prestadas nas capelas da Funerária Sagrada Família, partindo hoje, horário ainda a ser definido, e seguindo para o Cemitério Municipal São Francisco, onde será realizado o seu sepultamento. Funerária Sagrada Família, companheiro das horas difíceis, noticia o falecimento da senhora Maria Helena Bueno Zamboni, com 69 anos de idade. Antecipam agradecimentos.
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22: Nove horas e dez minutos. Bom dia, grande vacaria. Estamos de volta aqui no nosso Temática nesta manhã de quinta-feira, dia 16 de julho do ano de 2026. Após aí um período de descanso, com muita satisfação, estamos de volta a esse microfone para a apresentação do Temática e a nossa participação dentro do jornalismo aqui da tua, da nossa Rádio Fátima. Agradecendo o Vladimir Fabris, que está presente comigo aqui. Bom dia, Vladimir, tudo bem?
25: Bom dia, Betão, bom retorno, hein?
22: Obrigado, Vladimir Fabris, juntamente com toda a equipe, da tua Rádio Fátima, já estão a postos aqui para trazer as informações para você, ouvinte Fátima de Rádio. É uma manhã de quinta-feira, 16 de julho, de tempo bom, de céu azul, de sol brilhando, 12 graus é a temperatura aqui na Grande Vacaria. 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Repete, Vladimir, a hora certa, faz favor, Vladimir.
25: 9:12.
22: 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E a temperatura, Vladimir?
25: 12 graus.
22: 12 graus, tempo bom, céu azul, sol brilhando na Grande Vacaria. Existe uma previsão de que nós teremos aí nos próximos dias pancadas de chuva aqui na região da Grande Vacaria em todo o estado do Rio Grande do Sul. Vamos aguardar, não é, para sabermos realmente se confirma essa previsão dos meteorologistas. 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O nosso temática nesta manhã de quinta-feira, vamos iniciar aí do Conexão Cidadã, sobre a responsabilidade da prefeitura. E depois vamos falar a respeito de aposentadoria com a Leisir Maia, que é a diretora da Viver Aposentadoria aqui de Vacaria. Tem novidades a respeito de aposentadorias. Então aguarde e participe aqui do nosso temática. Você pode participar através do nosso WhatsApp 999-93-4202. Repito, 999-93-4202. Você participa da programação da tua, da nossa Rádio Fátima. Vamos então ao programa Conexão Cidadã sobre a responsabilidade do setor de comunicação da Prefeitura Municipal de Vacaria.
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1: Olá pessoal, bom dia, um forte abraço a todos e o desejo de uma excelente quinta-feira. Estamos chegando aqui com as informações do governo municipal. Educação presta homenagem a 40 professores que aposentaram-se no Magistério Municipal. As homenagens aconteceram na Secretaria Municipal de Educação. Foi um momento de agradecimento e reconhecimento ao trabalho do grupo de professores, onde alguns chegaram a trabalhar até 40 anos no Magistério Municipal. Vocês dedicaram muito tempo com a rede municipal de ensino e hoje é um dia de apenas agradecer por todos esses momentos, falou a professora Adriana Ferreira Bueira, secretária municipal de educação.
3: Bom dia, Paulo, bom dia a todos os ouvintes. Hoje foi um dia muito especial aqui na nossa SMED, com a presença do prefeito André Rokoski. Nós realizamos uma homenagem aos professores, servidores, funcionários que se aposentaram em 2025 e 2026. Foi um momento de celebrar a trajetória profissional e todo o legado que essas pessoas deixaram para a nossa rede, contribuindo para a história da educação do nosso município. E desejando também que eles continuem seguindo a vida deles com os prazeres que a vida nos oferece. A gente fica esperando que a alegria haverá de chegar depois da formatura, do casamento, do nascimento, da viagem, da promoção, da loteria, da eleição, da casa nova, da separação, da aposentadoria. E ela não chega porque a alegria não mora no futuro, mas só no agora. Essa é um pensamento do Rubem Alves e é com esse desejo que a gente encerra esse encontro aqui de celebração de uma trajetória profissional e que o desejo de uma vida ainda cheia de conquistas pela frente. O viver o agora.
1: A professora Gislaine foi uma das homenageadas. Ela prestou mais de 20 anos de serviços ao Magistério Municipal e falou sobre essa despedida.
4: É gratificante tu poder interagir com outras pessoas, com crianças, tu poder aprender também com elas, não só ensinar, mas aprender, porque a gente aprende muito com o dia a dia deles. E a aposentadoria é uma espécie de liberdade, mas fica aquele sentimento de querer continuar entre as crianças, de querer voltar, de estar lá.
1: A professora Eva da Silva Andrade atuou por mais de 30 anos em sala de aula e também na gestão de escolas do município. Em sua fala, destaca o amor à profissão.
5: Bom, missão cumprida, né? E se eu tivesse que reiniciar, eu faria tudo de novo. Iria para a mesma profissão, porque educação vai além de sala de aula. É você contribuir com o crescimento daquele ser humano, né? Então, quem ama se apaixona pela educação. E eu sou uma apaixonada pela educação. Amei todo o meu trabalho que eu fiz, né? E a gente está aí ainda na caminhada.
1: Com mais de 40 anos dedicados ao ensino municipal, a professora Jaqueline Ribeiro de Jesus sentiu-se reconhecida pelas homenagens recebidas.
6: É um momento de gratidão por toda a caminhada que a gente fez e também para que as pessoas que estão iniciando façam esse trabalho com muito amor e dedicação, que nem a gente fez. E assim, fiquei muitos anos no Duque e, como dizem assim, eu já tive alunos que agora são pais e tenho até um avô que foi meu aluno lá na escola. Então isso demonstra assim o grande trabalho que a gente fez. Eu tenho assim o Duque, o bairro dele lá todo como a minha casa, a minha vida, né? E a gente sempre fez todo esse trabalho com muito carinho, com muito amor, com muita dedicação. E é um momento que se encerra e que se abre portas para que a gente viva a vida voltado mais para a família, né? Quantas vezes a gente deixa a família por causa do trabalho? Então, assim, muito feliz pelo reconhecimento da Secretaria da Educação por essa homenagem. E a escola também fez uma homenagem maravilhosa também quando eu saí, também junto com os alunos, com os colegas. E é só gratidão mesmo a palavra que define o que a gente está sentindo.
1: O prefeito Andrezinho, ao entregar mimos aos professores homenageados, agradeceu pelos serviços prestados na formação em Vacaria.
8: Não poderia deixar de estar aqui dizendo o quão vocês, né, são importantes para a nossa rede municipal. Eu vejo aqui rostos jovens aqui, né, que de repente não, né, daria para ter uma contribuição ainda, né, grande. Né? Então, pessoal, quero reforçar aqui as palavras da Prof. Adri, né, dizer o quão vocês são importantes para nós, né, o quão a gente valoriza o trabalho de vocês, né, e a gente que realmente coloca a educação como prioridade. A gente se emociona de estar aqui diante de pessoas que tanto fizeram pela nossa cidade, pela educação da nossa cidade, pela educação das nossas crianças, que são o nosso futuro. Então, pessoal, muito obrigado de coração. Tá? Eu não estou aqui falando como prefeito, estou falando aqui como um amigo. Nós nos reencontrarmos aí fora, certamente vocês poderão ter certeza que aqui tem uma pessoa verdadeira e que realmente vai estar ali disposto a auxiliar, se porventura assim vocês precisarem, né, prof?
1: As caixas d'água para serem distribuídas às famílias inscritas já estão em Vacaria. O ato simbólico de entrega ao governo municipal acontece nesta manhã de quinta-feira. Ao todo, são 911 caixas e 500 litros que servirão para amenizar o desconforto causado pelo desabastecimento. A entrega será feita pelas equipes da Secretaria Municipal de Habitação a partir da próxima segunda-feira, diretamente às famílias beneficiadas. A Sala do Empreendedor de Vacaria é mais uma vez destaque estadual pela quantidade de atendimentos prestados. Nos meses de abril, maio e junho, passaram pela Sala do Empreendedor junto ao Agiliza Vacaria 4.070 pessoas. Com esse nível de atendimentos prestados, Vacaria continua liderando nessa prestação de serviços e apoio aos empreendedores em toda a região. Os dados mostrados pelo SEBRAE posicionam Vacaria à frente de cidades como Bento Gonçalves, Caxias do Sul, Flores da Cunha e Farroupilha, que ficou em quinto lugar. Fernando Pedroso, secretário municipal de Desenvolvimento e Inovação, destaca a importância desse trabalho.
2: Bom dia, Paulo. Bom dia a toda a comunidade de Vacaria. A Sala do Empreendedor de Vacaria, por meio do Agiliza Vacaria, conquistou mais uma vez o primeiro lugar em número de atendimentos na Regional Serra Gaúcha, no segundo trimestre de 2026. Este resultado é reflexo do compromisso, da dedicação e do trabalho de uma administração que atua de forma eficiente, humanizada e focada nas reais necessidades de empreendedores e cidadãos de Vacaria. Mais do que números, esse reconhecimento demonstra o empenho em agilizar processos, reduzir a burocracia e facilitar o acesso aos serviços, contribuindo para um ambiente mais favorável ao desenvolvimento econômico do nosso município. Seguimos trabalhando para oferecer um atendimento cada vez mais ágil, qualificado e comprometido com quem empreende e faz Vacaria crescer.
1: Entre os serviços prestados na Sala do Empreendedor estão a emissão e atualização das guias dos MEIs, a abertura de microempresas individuais, alvarás de localização e saúde, auxílio ao acesso ao GovBR, auxílio ao acesso ao aplicativo do Agiliza e também o microcrédito. E assim encerramos o nosso encontro desta manhã de quinta-feira. Amanhã estaremos de volta nesse mesmo horário. Até lá, bom dia.
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1: Você está ligado aqui na tua, na nossa Rádio Fátima, o programa é o Temática. 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Você está ligado aqui na tua, na nossa Rádio Fátima, nesta manhã de quinta-feira. Vamos bater um papo aqui com a nossa convidada, Leise Maier, diretora da Viver Aposentadoria. Vamos falar a respeito de aposentadoria, minha gente. Preste atenção, você participa através do 999-93-4202. Repito, manda sua pergunta aqui, 999-93-4202. Qualquer dúvida. 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Nossa convidada, Leise Maier, bom dia, diretora da Viver Aposentadoria, que nos dá o prazer da sua visita nesta manhã de quinta-feira. Tudo bem, Leise?
2: Bom dia, Betão, bom dia, Vladimir, bom dia a todos os ouvintes. É sempre um prazer estar aqui falando sobre esse assunto aí tão importante na vida das pessoas, né? Que é a aposentadoria.
1: Tão importante, por isso os ouvintes pode mandar suas perguntas, as suas dúvidas através do 999-93-4202. Mensagem de texto ou voz, hein? 999-93-4202. Bom, o Supremo Tribunal Federal, ele declarou inconstitucional a exigência de idade mínima para aposentadoria especial de trabalhadores expostos a agentes nocivos, mantendo apenas o tempo mínimo de contribuição e regras de cálculo do benefício. O que que mudou com essa posição do Supremo Tribunal Federal, hein, Leise?
2: Ótima pergunta, Betão. Na prática, o que muda é... Antes nós tínhamos, né, quando veio a reforma, nós tínhamos a regra da aposentadoria especial, porém ela tinha o requisito da idade, que a pessoa então precisava ter os 25 anos trabalhados em atividade especial, devidamente comprovados, e também 60 anos de idade, independente de ser homem ou mulher. Hoje, então, nós temos a decisão de que não existe mais a idade mínima. Então, independente da idade, se a pessoa trabalhou 25 anos em atividade especial e tem essa comprovação, né, através do formulário PPP e do laudo técnico da empresa, ela pode aposentar especial. O que que é importante, né, a gente falar em relação a essa mudança? As pessoas acabam muitas vezes se deslumbrando, né, em relação a isso. Mas a gente tem que ter muito cuidado, porque a aposentadoria especial, ela tirou, então, a questão do requisito da idade mínima, porém, ela não alterou a forma de cálculo, né? E nem sempre o cálculo da aposentadoria especial é o mais vantajoso. Então, a gente precisa

0: as pessoas que trabalham com, que atuam em condições insalubres, eles poderão se aposentar sem precisar atingir a idade mínima?
1: Exatamente, tendo 25 anos trabalhados em atividade especial, seja um homem ou mulher, né, sem idade mínima.
0: Bom, quais são assim esses pontos que são mantidos pelo Supremo Tribunal Federal aí? Nesses casos.
1: É, a questão do cálculo, né, que eles mantiveram, que, então, como é feito o cálculo? O homem tem que ter pelo menos 20 anos de contribuição, então começa a contar a partir dos 20 anos, ele ganha 2 pontos percentuais, o que ultrapassar os 60%. Então, para que o homem aposente com um valor melhor, ele vai precisar, com 100%, que é o que tinha na regra lá antes da reforma, ele vai precisar ter 40 anos de contribuição, né? Então, a gente tem que ter muito cuidado, como eu disse, em relação ao cálculo, porque não é 100% da média, como era uma vez. Na aposentadoria especial, não tinha idade mínima e era 100% da média. Hoje, não. Hoje, ele parte dos 60% do que passar dos 15 anos, por exemplo. Então, para ele aposentar com 70%, se ele tiver só 25 anos trabalhados em atividade especial, ele vai aposentar com 70% da média. Então, talvez esse não seja o benefício mais vantajoso. Por isso, a importância do planejamento. Porque daqui a pouco ele se enquadra em alguma outra regra, né? Por exemplo, na aposentadoria especial, eu não posso utilizar o rural. Já na aposentadoria por tempo de contribuição, pela regra do 100%, eu posso utilizar o rural. E às vezes a utilização do rural vai me fazer eu me aposentar no mesmo período com um valor bem melhor, né? Então tem que ser levado tudo isso em consideração. E nada substitui o planejamento, gente. É muito importante planejar, porque nem sempre a regra, a primeira regra ou a última regra é a mais vantajosa. Depende de cada caso na sua particularidade.
2: Até nessa questão do planejamento, Leise, é porque hoje temos mais de uma opção para se aposentar, não é isso?
1: Muitas opções, exatamente. E é isso, né? Como eu citei ali o exemplo do rural, mas a gente tem outras várias situações em que a gente precisa analisar, né? Para quem trabalhou, por exemplo, tem tempo de exército, né? Também pode ser considerado. Tem a questão da insalubridade, da periculosidade, tem a questão do rural. Existem N fatores que precisam ser avaliados para que a gente consiga, né, entender qual que é a melhor opção e aí sim a pessoa poder decidir pelo melhor benefício, né?
0: Bom, essa semana o Senado da República aprovou lá sobre a agência de saúde, aposentadoria para a agência de saúde, não é? 57 anos para as mulheres que trabalham como agente de saúde, 60 anos para os homens, mas eles têm que ter trabalhado 25 anos.
1: Exatamente.
0: É isso,
1: tem,
0: né?
1: Tem que ter trabalhado 25 anos em atividade especial, que é, né, são pessoas dessa categoria, né, da área da saúde.
2: Nessa questão da aposentadoria especial, entra o caminhoneiro autônomo ou Leise? É.
1: O caminhoneiro pode entrar, mas vai depender da avaliação do laudo, né, do laudo. Não necessariamente existe uma regra específica pro caminhoneiro, né? É necessária a avaliação dos documentos, assim como todas as outras funções, né? Mas o caminhoneiro tem a questão, muitas vezes, da vibração, então tudo isso vai depender do laudo.
2: Exatamente.
1: Para ver se pode ou não enquadrar, né?
2: Exato. Agora, além dessa questão da aposentadoria especial, essa mudança aí, no que se refere ao encaminhamento, hoje, principalmente no aspecto idade, não há necessidade, por exemplo, o homem de chegar aos 62 anos.
1: Não há necessidade. Existem muitas regras antes dos 62, né? Ou antes dos 65. É, isso foi um mito que surgiu quando veio a reforma, de que agora eu só vou aposentar aos 62 ou 65 anos. Existem muitas regras que são anteriores a esse requisito de idade. Por exemplo, mesmo eu falando de uma aposentadoria por idade, né? A mulher hoje, no rural, ela consegue aposentar aos 55. O homem aos 60, né? Então, a gente tem regras que antecedem aí o requisito da idade dos 62 aos 65 anos.
2: Exatamente. Agora, na questão aí, Betão, principalmente o rural, tu caste num ponto importante, Leise, porque muita gente, o pessoal tem aquela preocupação das documentação, né? Mas vocês conseguem essa documentação, né, Leise?
1: Sim, essa é a nossa especialidade, né?
2: Especialidade.
1: Exatamente. Essa questão de cálculo, organização e busca de documentos, isso é a especialidade do Viver, porque a gente sempre fala que um benefício bem elaborado, bem calculado, ele precisa de documentos probatórios, né? Então, não adianta eu querer utilizar períodos, por exemplo, mesmo numa aposentadoria especial, né? Não falando só do rural, mas falando da aposentadoria especial. Ah, eu trabalhei 25 anos em atividade especial. Eu preciso comprovar. Eu preciso ter a documentação. Ah, mas a empresa já fechou. Ok, eu tenho que ir atrás do síndico da massa falida. Alguém tem a documentação.

0: Então, eu preciso ir em busca disso para poder fazer as comprovações, porque não basta estar lá na carteira de trabalho que eu recebi um adicional de insalubridade. Isso para o INSS não significa nada. Eu preciso da documentação.
1: Bom, aqui é o Betão, uma pergunta interessante do Adenir. Ele diz o seguinte: bom dia, Betão, bom dia, Ladimir. Minha mãe tem 71 anos, Leise, mas só 14 anos de contribuição da Previdência. Ela somente vai conseguir se aposentar quando ela chegar aos 15 anos de contribuição, mesmo já tendo 71 anos?
0: Sim, ela precisa dos 15 anos de contribuição. O que, que é interessante nesse caso?
1: Ai, interessante.
0: Talvez ela tenha, né, uma sugestão para verificar a questão do rural dela. Porque se ela tiver um ano de rural trabalhado com os pais, lá quando ela era criança, ela pode utilizar para completar os 15 e encaminhar.
1: Então não precisa os 15 anos de contribuição?
0: Não, ela pode utilizar o rural, caso
2: Olha
0: ela tenha.
2: Né? E se ela não for rural, ela trabalhou sem ter a carteira assinada durante esse tempo, como é que ela pode comprovar que ela trabalhou? Porque ela não tinha carteira assinada, mas ela trabalhou. Em outros tempos a gente sabe disso, em outros tempos, não é?
0: Sim,
2: as pessoas trabalhavam,
0: comum, né?
2: Era comum trabalhar sem carteira assinada.
0: É. Mas infelizmente não tem como comprovar isso. Isso precisaria de talvez alguma reclamatória trabalhista,
2: sim,
0: nesse sentido,
2: sim,
0: primeiro, para poder utilizar isso depois para fins de aposentadoria, né?
2: Bom, a Viver Aposentadoria, Leise, ela faz toda uma avaliação gratuita, primeira consulta, esse negócio tudo é gratuita, atrás dos documentos. Como é que funciona isso aí, hein?
0: Sim, nós fizemos uma análise completa, né, Betão?
2: Sim.
0: E isso é importante falar, porque assim, a gente não pode confiar no que está lá no portal do INSS, porque essas informações, elas são duvidosas. Nós pegamos um caso recente, e até nós fizemos um vídeo, está lá nas nossas redes sociais, de um cliente que nasceu em 1961, se eu não estou equivocada, e 2 meses antes de ele nascer, aparece um vínculo lá no INSS.
1: É?
0: Exatamente. Então, assim, e isso é muito comum, aparecer vínculos que não são da pessoa, ou deixar de aparecer vínculos que são da pessoa, vínculos estarem em aberto, ou remunerações não constarem lá no INSS, por mais que a pessoa recebeu, estava empregada, carteira assinada, tudo certinho. Muitas vezes no momento da aposentadoria que ela vai se deparar com situações em que precisa ser ajustada, que precisa de documentação, que precisa de organização, e às vezes ela acaba perdendo ali 1 mês, 2, 3 de benefício porque não organizou isso antes. E aí eu falo, né, a Viver é especialista nisso, nessa parte de organização documental. Então não deixem para a última hora, é muito importante organizar antes, planejar antes, buscar a documentação, deixar tudo organizadinho para no momento do protocolo da aposentadoria ser um processo e um pedido rápido.
1: Bom, o César pergunta: tenho 63 anos e 6 meses, 24 anos de contribuição, já posso me aposentar?
0: Tá quase.
1: Tá quase?
0: É, ele precisa os 25 anos trabalhados em atividade especial, devidamente comprovados.
1: Então falta só 6 meses.
0: Só 6 meses. Se ele trabalha em atividade especial, só faltam 6 meses. Se não, ele completando 65 anos de idade, ele já pode aposentar, porque ele já tem mais de 15 anos de contribuição. Importante planejar, tá? No caso dele, é importante planejar para ver qual que é a regra mais vantajosa para ele.
1: É, tem que planejar então,
2: São
1: César.
2: 9:41, 9:41. Você
1: pois
2: está ligado aqui na tua, na nossa Rádio Fátio, o programa é o Temático, nós estamos batendo um papo aqui com a Leise Maier, que é a diretora da Viver Aposentadorias aqui em Vacaria. E nós vamos a um rápido espaço comercial. 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Você participa através do 999-93-4202.
1: 14 graus.
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2: 9:47, 9:47 aqui, a tua, a nossa, a Rádio Fátima, o programa é o Temática. Nós estamos batendo um papo aqui com a Leise Maia, diretora da Viver Aposentadorias aqui em Vacaria. Qual é a pergunta do ouvinte? É através do 999-93-4202, Rodimir.
1: Aqui pergunta do Márcio. Trabalho desde 2001 como tratorista, sempre com adicional de periculosidade. Com quantos anos eu posso me aposentar? É a pergunta do Márcio Leizinho.
0: O Márcio, se ele começou em 2001, ele já tem 25 anos, ou muito próximo disso, né, trabalhado em atividade especial. Ele pode se enquadrar na regra, nessa nova regra da aposentadoria especial, que não exige idade mínima. Então, o ideal seria ele ir até o escritório para que a gente organizasse essa documentação, conseguisse essas comprovações e tentasse buscar para ele esse benefício da aposentadoria especial. Esse é um caso que pode estar aposentado e não sabe. É,
1: olha, Márcio, pode estar aposentado e não sabe, hein, Márcio?
2: A pessoa recebe um benefício, ela recebe um benefício, mas ela não tem tempo para a aposentadoria. Quando der o tempo para ela poder se aposentar com 25 anos de serviço ou 65 anos de idade, ela pode se aposentar?
0: Isso é uma pergunta bem importante, Betão, porque muitas pessoas não sabem. Então, por exemplo, ela tá trabalhando e ela precisa de um benefício por incapacidade, seja ele um auxílio-doença ou uma aposentadoria por invalidez, né? Permanente ou temporária. Esse período em que ele vai recebendo esse benefício, né, de auxílio-doença ou de aposentadoria por invalidez, isso vai acumulando tempo para a futura aposentadoria. Então, se no momento em que ele estiver apto a voltar a trabalhar, ele fizer uma contribuição, todo esse período que ele recebeu de benefício vai contar como tempo de contribuição. Então, isso é importante, porque às vezes o que acontece? As pessoas buscam uma aposentadoria imediatamente ao término do benefício. Não, gente, para que aquele período seja considerado, é necessário fazer pelo menos uma contribuição. Então, isso é muito importante, que às vezes é fato decisório aí na busca do benefício da aposentadoria, né?
1: Bom, no WhatsApp aqui, 999-93-4202, a Tere pergunta: tenho 55 anos, quase 15 anos de contribuição, tenho hérnia de disco, já posso me aposentar?
0: Ela pode buscar um benefício por incapacidade. A aposentadoria, se esse tempo dela, esses 15 anos, não for rural, ela precisa dos 62 de idade. Né? Mas se ela está pagando, tem vários pontos importantes aqui. Se ela está pagando o INSS, ela pode, e ela tem essa enfermidade, ela pode tentar buscar um benefício por incapacidade, um auxílio-doença. Ou também, se ela está pagando o INSS todos os meses para buscar uma aposentadoria por idade, ela está rasgando dinheiro. Por quê? Porque se ela já tem quase 15 anos de contribuição e ela ainda tem que esperar até os 62 de idade, ela precisa de uma orientação de como recolher, que não precisa ser todos os meses, para manter a qualidade segurada dela, para que caso nesse tempo, até ela fazer os 62 anos, ela tenha alguma enfermidade, né, essa ou algum agravo da enfermidade que ela já possui, ela está coberta pela Seguridade Social, ela pode buscar um benefício por incapacidade, mas principalmente que ela não recolha todos os meses, porque não tem necessidade de ela recolher todos os meses.
1: Por isso que tem que buscar essa orientação.
0: Exatamente.
1: Então, né?
0: Mas tem que recolher da forma certa. Isso é importante. Não é simplesmente, esse mês eu vou recolher, no outro eu não vou. Né? É importante ter uma orientação de quem entende, de um especialista, né, para poder orientar ela de quais meses ela deve pagar e quais meses ela deve fazer o intervalo.
1: O Leandro aqui, o Betão, só pra concluir. O Leandro tem 52 anos. 31 anos, e até o Betão Vivo, você também aqui, Leise, ele tem uma deficiência na mão. Ele pode se aposentar ou buscar algum benefício?
0: Existe um benefício, né? Existe uma aposentadoria para a pessoa portadora de deficiência. Então, eu gosto sempre de salientar que a deficiência não é só o cadeirante. Existem várias deficiências que são consideradas, né, para fins de aposentadoria. E eu acredito que a dele, pelas imagens que a gente viu, é uma deficiência que impossibilite ele, né, ao trabalho, né, ou pelo menos reduz a capacidade laborativa dele. Então, claro, é necessário passar por uma perícia médica, no sentido de avaliação, né, social também, médica, para verificar se essa deficiência ela pode ser considerada uma deficiência leve ou moderada. Mas mesmo assim, na aposentadoria por idade da pessoa com deficiência, né, ou na aposentadoria por tempo de contribuição da pessoa com deficiência, ela tem vantagem no tempo e vantagem na idade. Então, é bem mais benéfica.
2: 9:52, nós estamos batendo um papo aqui com a Luísa Maier, que é a diretora da Viver Aposentadoria. O ouvinte pergunta o seguinte: ele é trabalhador autônomo, vendedor autônomo, vamos dizer assim, sabe? E ele deixou de recolher as contribuições para o INSS há algum tempo. Como é que ele faz para ele poder constar isso na sua aposentadoria?
0: Ele precisa, primeiramente, a comprovação da atividade, né? Se, por exemplo, ele trabalha mas ele não tem nenhuma comprovação de atividade, ele não tem uma empresa constituída, ele não tem como recolher isso retroativo. Se ele tem essa comprovação de atividade, é necessário avaliar se isso é possível ou não. Cada caso é um caso.
1: Bom, bem rapidinho aqui, tem várias perguntas aqui, então só temos mais 4 minutos aqui, Leise. A Fabiana pergunta...
2: Deixa a Leise tomar um chá primeiro.
1: toma um chá, Leise. Tem 35 anos de contribuição.
2: A Fabiana?
1: É, e 56 de idade. Pode encaminhar alguma aposentadoria?
0: Ah, essa aí é mais um caso que possivelmente seja aposentado e não sabe.
2: Ó, 36 anos de contribuição?
1: É.
2: 36 anos de contribuição?
1: Não, ela tem 56 de idade e 35 de contribuição. Bom. Então, ela já tem que buscar orientação ali, Leise.
0: Com certeza.
2: Com essa mudança, ela vai ter que ter quantos anos para se aposentar? A idade? Com essa mudança?
0: É que na aposentadoria especial, o que eles fizeram é justamente retiraram o requisito da idade.
2: Da idade.
0: Precisa de 25 anos trabalhados em atividade especial.
2: Que essa aqui tem 36 anos de trabalho.
0: 35 anos de trabalho e 56 de idade. Aí a gente vai ter que ver em quais regras ela se enquadra. Porque, pelo que eu entendi, ela não tem atividade especial, mas ela tem bastante tempo de contribuição.
2: Ela pode estar aposentada e não sabe.
0: E não sabe. Pode ser que ela já esteja enquadrada em alguma outra regra de aposentadoria, sim.
1: A Maria Lúcia...
2: Essa é a dúvida da maioria das pessoas, né? Porque, às vezes, a pessoa realmente tem condições de estar aposentada e não sabe. Então, tem que procurar a viver a aposentadoria.
1: Isso. A Maria Lúcia diz que o esposo dela... É tratorista, Leise, ele trabalha já há 30 anos de tratorista. Ela pergunta que idade ele tem que ter para se aposentar já com 30 anos de trabalhando por causa da periculosidade.
0: Aquilo é o mesmo caso do ouvinte de antes, né? Ele já tem tempo para aposentar e agora com o afastamento do requisito da idade, se nós conseguirmos a comprovação desses períodos trabalhados como tratorista, como sendo atividade especial, ele já está aposentado há bastante tempo e não sabe.
1: Exatamente. Eu tenho 41 anos, 19 anos de carteira assinada e morei até os 21 anos no interior. Tem como se aposentar?
0: Nós vamos ter que ver quanto tempo ele soma, né, de rural para ver em qual regra ele se enquadra. Possivelmente ele tenha tempo, mas talvez a idade ainda ele não tenha alcançado. Então, só com cálculos para a gente poder passar as informações mais precisas.
2: 9h55, Luiz Irmaia, a respeito da avaliação, a procura pelos documentos, quando o pessoal procura a viver aposentadorias, é gratuita a primeira consulta que eles fazem, as primeiras orientações? Como é que funciona isso aí?
0: O primeiro atendimento não tem custo. Nesse atendimento nós vamos passar todas as orientações. 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
1: Leise, tem aqui o Luiz, tem a Marilisa... Tem outros aqui, tem o João Celso, tem pergunta chegando aqui. Eu vou pedir, tem o Ayrton, eu vou passar para ti o contato para daí eu responder, vocês ligam e respondem essa pergunta para os nossos ouvintes, pode ser?
0: Com certeza, será feito, sem dúvida.
1: Então tá. Qual? Então, o pessoal aqui, Betão, que passou a pergunta e não conseguimos atender, a Leise vai ligar e responder para eles via telefone. Ok,
2: estamos chegando ao final aqui do nosso bate-papo com a Leise Maia, que é diretora da Viver Aposentadorias aqui em Vacaria. Qual é o horário de atendimento? Qual é o endereço? Qual é o telefone aí em Vacaria, Leise?
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2: Lizimar, um bom final de semana, obrigado pela presença e os importantes esclarecimentos a respeito de aposentadorias. É um assunto sempre atuante.
0: É um assunto muito relevante, né? Eu agradeço mais uma vez a participação aí, me coloco sempre à disposição.
2: Obrigado, Lizimar, que é diretora da Viver Aposentadorias aqui em Vacaria, que foi a nossa convidada do Temática nesta manhã de quinta-feira, Vladimir.
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15: 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O Rio Grande do Sul está sob aviso da Defesa Civil para o risco de temporais, granizo, ventania e condições favoráveis para a formação de tornados. A partir de hoje, quinta, o período mais crítico para as instabilidades no estado ocorre entre a noite de sexta e o sábado. Enquanto cidades como Eldorado do Sul, na região metropolitana, ainda se recuperam dos temporais do último fim de semana, o estado se prepara para a chegada de mais chuva. A mudança no tempo será provocada por uma frente fria em formação na Argentina, que vai avançar sobre o território gaúcho. A Defesa Civil Estadual emitiu um alerta laranja para tempestades e um alerta amarelo para temporais isolados. O senador e pré-candidato à presidência, Flávio Bolsonaro, voltou a criticar o presidente Luiz Inácio Lula da Silva e responsabilizá-lo pela decisão dos Estados Unidos de impor uma sobretarifa de 25% sobre produtos brasileiros, anunciada ontem. O escritório do representante de comércio dos Estados Unidos confirmou a proposta de um novo tarifaço com uma extensa lista de itens isentos. A medida entra em vigor em 22 de julho. Nas redes sociais, Flávio comentou a decisão e culpou o presidente Lula pela sanção norte-americana. Também chegou a compará-lo com o ex-presidente Joe Biden. Em nota divulgada após o anúncio, o governo do Brasil classificou a decisão como um marco lastimável na relação entre os dois países e repudia a decisão anunciada nesta quarta-feira. O presidente Lula também afirmou que vai acionar a lei da reciprocidade. tudo parece impossível até que seja feito. 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Lionel Messi voltou a decidir uma partida de Copa do Mundo. Na vitória de virada da Argentina sobre a Inglaterra ontem, o camisa 10 deu as assistências para os dois gols da seleção e foi o grande nome da classificação. Com essas duas assistências, Messi chegou a 8 gols e 4 assistências na competição, assumindo a liderança da disputa pela chuteira de ouro. O argentino superou Kylian Mbappé, que soma 8 gols e 3 assistências. 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
1: Olá, gente, bom dia, forte abraço. São 10 horas e 8 minutos, 10 e 8, 15 graus a temperatura. O nosso muito bom dia. Seguimos com o Temática desta manhã aqui na tua Rádio Fátima, 15 graus aqui nos campos de Cima da Serra. Um abraço, um bom dia, uma ótima quinta-feira a todos. Hoje, dia 16 de julho. É, gente, estamos com a final da Copa do Mundo definida, né? Espanha e Argentina, né? Todo mundo achava dois times fortes, mas aí chegaram a decisão, já era outra conversa, pois estão lá, né? Os dois times aí, Espanha e Argentina. Um grande confronto no domingo decidindo quem será o campeão mundial. A Argentina em busca do seu quarto título mundial e a Espanha, né, buscando seu segundo título mundial. Jogaço de bola no domingo, às 16h, grande final da Copa do Mundo 2026. 10 horas e 9 minutos, 15 graus a temperatura. Hoje, dia 16 de julho, gente, alguns destaques da data de hoje. Hoje é o dia de número 197, faltando 168 dias para acabar o ano, gente. Hoje no Brasil é dia do comerciante, aniversário de Imperatriz no Maranhão, também Betim, Recife e outros municípios que celebram o dia de Nossa Senhora do Carmo, né? Alguns destaques, portanto, da data de hoje. Hoje é o dia de número 168. 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Muito bem, gente, vamos seguindo nessa manhã. Lembrando você, então, de participar com a gente. Pode mandar o teu recado, o WhatsApp é o 999934202, né? Manda o teu recado, participa com a gente aqui na programação nesta manhã aqui da tua Rádio Fátima. Vamos ao recado do Frei Jaime Bêtega, a frase do dia, um oferecimento de Assistencial CASF. 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Trazendo pra gente um momento de reflexão nessa manhã, a frase do dia chegando aqui na tua Rádio Fátima com o Frei Jaime Bêtega nesta manhã, então, né? 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Frei Jaime Bêtega e momento de reflexão e espiritualidade nessa manhã.
2: A frase do dia. Bons amigos são a família que nos permitem escolher. Bons amigos são a família que nos permitem escolher. Nascemos numa família. Temos um nome, um sobrenome, uma identidade, uma pertença sanguínea. Formamos e criamos laços. A família sempre vai ser a maior de todas as referências. Mas além da família, nós podemos ter outra família e, quem sabe, outras famílias. Os amigos, a gente acaba escolhendo, selecionando, construindo, enquanto que na família sanguínea nós não tivemos a opção de escolha, porque nascemos numa família, e isso também é dádiva, é bênção. Agora os amigos, eles fazem parte de uma família que o nosso olhar ajudou na hora de selecionar, que o nosso coração pulsou no coração do outro. Família formada por amigos. A bênção que Deus nos dá depois de ter nos dado a família sanguínea. Que bom ser família ao redor dos amigos e formando um elo tão precioso chamado amizade. Quanto nós temos a agradecer. Muito temos a agradecer. Família é tudo. Amizade é um dom, uma dádiva, um tesouro. Bons amigos são a família que nos permitem escolher.
1: Tá aí, Ricardo Freijer, MBTG, a frase do dia. 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Informando a temperatura, 15 graus nesta manhã. Vamos ao intervalo, já voltamos. Bom dia, gente. WhatsApp 999-93-4202. Já voltamos.
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1: Agora 10:20, 10:20, 15 graus a temperatura. Estamos de volta aqui na tua Rádio Fátima nessa manhã. 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
1: 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Gente, 10h26, 15 graus a temperatura aqui nos campos de cima da serra. Vamos seguindo nessa manhã. 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Gente, a Fábia está aqui nos estúdios com a gente porque o SESC está com uma novidade bem interessante, gente, para a criançada aí nas férias, né, Fábia? Vamos trazer essa novidade bem legal, essa ideia que o SESC teve aí que é muito bacana e a gente vai saber mais agora aqui na tua Rádio Fátima, na sequência do nosso Temática, Fábia.
14: E hoje nós estamos recebendo por aqui parte da equipe do SESC Vacaria para falarmos sobre uma atividade muito legal que já teve outras edições, mas está voltando neste ano, que é o Brincando nas Férias. Atividade voltada para crianças de 5 a 10 anos. Estamos com o diretor do SESC Vacaria, o André Kirsch. Oi, André, tudo bem?
15: Olá, tudo bem? Muito obrigado aí pela oportunidade.
14: A gente que agradece a parceria de vocês e gostaria que você me falasse um pouco sobre essa iniciativa, então, que é o Brincando nas Férias.
15: Brincando nas Férias é um projeto de recreação, né? Tanto nas férias de inverno quanto nas férias de verão. E a gente está repetindo, então, nesse ano, nas férias de inverno, né? São 2 semanas, onde a criançada tem aí a oportunidade de, durante as férias de inverno, né, nas escolas, né, o recesso, poder ter uma atividade, então, de recreativa e lúdicas, então, assim, com nossos professores aqui do SESC.
14: Bom, já aconteceu em outros anos, este ano está voltando por aí. Como é que foi a adesão em outras oportunidades?
15: Ah, foi maravilhosa, sim. A gente vê a carência, né, que a gente tem com os pais, né, que estão trabalhando, né, então, exercendo suas funções laborais, e não tem um espaço, né, adequado para deixar seus filhos, né, então, a gente veio suprir essa carência, assim, e tem dado muito certo, tá? A gente teve todos os anos que a gente iniciou, foi lá em 2025, sempre turmas lotadas e fechadas, né? Então, por isso que a gente gosta de fazer a divulgação com antecedência, para que as pessoas não percam, né, a oportunidade de trazer seus filhos aqui pro SESC.
14: Que legal, e a gente sabe que é uma época que muitos pais, na verdadeira expressão, ficam perdidos, não sabem o que fazer das crianças, e essa é uma alternativa, né?
15: É, exatamente, e é uma semana diversa, com várias atividades diferentes, né? Então, é aquele momento que as crianças vêm para brincar, não vão ter compromisso de ter aula, E a gente vê que estão querendo voltar muito, né? Inclusive, as minhas filhas também já estão querendo...
14: Já reservaram.
15: Já querem participar, querem brincar, então, por isso que a gente diz... Corre lá no SESC para fazer a inscrição, porque senão vai ficar de fora, né?
14: Que legal. A Angélica, auxiliar de programas sociais e também professora, vai estar interagindo com as crianças durante o Brincando nas Férias. Tudo bem, Angélica? Bem-vinda.
16: Oi, Fábia. Tudo bem?
14: Bom, certo. Conta pra gente aí, o que tem programado, como é que serão as atividades, de que forma que elas vão acontecer?
16: Então, Fábia, a nossa programação, ela está recheada de atividades especiais. Nós teremos oficinas de mini-chefe com o chefe do SENAC, né? Da escola SENAC. As crianças, então, elas vão colocar a mão na massa, literalmente, né? Então, vão estar nessa atividade. Teremos também a Festa das Cores, com muita alegria e diversão, muita criatividade, caça ao tesouro, Dia das Artes, com pintura em tela, pintura no rosto, que a criançada adora, cabelo maluco. Teremos também, no último dia, para encerrar com chave de ouro, uma tarde com cinema, né? Será a tarde do pijama, cinema, caça ao tesouro e neve artificial, que as crianças adoram, né? E vão vivenciar esse momento diferente, né? Tenho certeza que vai ser muito divertido.
14: Oportunidade aí para as crianças e atividades bem lúdicas, né?
16: Isso aí. Cada dia foi pensado para oferecer, então, uma experiência diferente e que será inesquecível para as crianças.
14: Bom, de 5 a 10 anos, elas participam todas na mesma turma ou tem uma subdivisão? Como é que funciona?
16: Serão a mesma turma, uhum, né? A modalidade é por semanas. Então, teremos a primeira semana uma turma, segunda semana outra turma. Mas lembrando que eles podem participar das duas turmas sem problema.
14: Legal. Horários, como é que funciona? Questão de valores também.
16: Sim. Então, assim, nós teremos o horário da 1h30 às 5h30, né? Os valores, a gente tem um valor especial para o comerciário, né? Então, nossa cidade tem muito comerciário, eles estarão trabalhando, né? E aí,

0: pessoas que já participaram e sempre tem, né? Criança diz, é muito legal.
1: É maravilhoso. Então, assim, nessas férias, troque as telas por aventuras, novas amizades e muita diversão.
0: E acima de tudo, aprendizado também,
1: isso
0: né?
1: Mesmo.
0: Convivência, aprendizado, tudo que a gente busca para as crianças. André, o que faltou a gente dizer sobre brincando nas férias?
2: Não, acho que a Angélica falou bastante, falou tudo, né? Na questão da divisão ali, a gente divide as crianças em turmas ali, pequenininhas ali dentro, né? Mas que é um momento de convivência, né? Que a criança, aquela que é mais, que tem 12 anos, vai estar interagindo com a de 5, vai estar aprendendo. E também uma outra coisa legal do brincando é essa interação com crianças de outras escolas, né?
0: Uhum.
2: Que sai da sua rotina diária e também tem aquela questão de conviver com outras crianças de outras escolas. Fazer novas amizades.
0: Fazer
2: né?
0: a socialização
2: é
0: também, né? Que é tão importante nessa idade. A gente comenta muito, ah, criança pequena não socializa, mas a partir dessa idade, né, Angélica, que é prof, pode dizer. É muito importante essa socialização e, como o André disse, estar conhecendo gente diferente, né? Crianças da mesma idade de outras escolas também. Sesc Vacaria tem diversas atividades. Conta um pouco o que vem pra gente aí, André, nos próximos meses.
2: Então,
0: o que dá pra adiantar, né?
2: O Sesc Vacaria tem pra quem não conhece, a gente pede pra que vá conhecer nossa unidade, né? A gente tem academia ali, tem a biblioteca, tem os eventos de recreação, então aqui, que nem a Angélica está falando, né? A gente está nesse mês aí com muita atividade, estaremos no município de São José dos Ausentes, então com a Recrearte, né? A carreta do Sesc, realizando os jogos rurais juntos ao município, com o Teatro Amil também, que é um teatro para criançada totalmente aberto ao público também. Estaremos com a Recrearte no município de Esmeralda, então a Recrearte é uma carreta do Sesc maravilhosa, que a própria professora Angélica aqui está à frente desse projeto e que é um caminhão-palco, que vem com brinquedos infláveis, com diversas atrações gratuitas para a comunidade, né? E além disso, a gente está em elaboração da Feira do Livro, né? Junto com o município aqui de Vacaria e também, né? Realizando hoje, né? Finalizou ontem, então, os jogos escolares municipais que a gente teve junto, então, com a prefeitura. Então, são diversas atividades e todas as empresas, prefeituras, secretarias que queiram ter ideias ou até realizar outros tipos de atividades, essa está à disposição de todo mundo.
0: Maravilha, quero muito agradecer a presença de vocês aqui hoje, André. Desejar um bom trabalho para você, para Angélica e um bom brincando nas férias, viu, Angélica?
1: Nós que agradecemos a oportunidade, né? E esperamos todos vocês no Brincando nas Férias. No Sesc Vacaria.
0: Isso aí, procure já o Sesc, faça a inscrição do teu filho, da tua filha, do teu neto aí, da criança que tu tem em casa de 5 a 10 anos, pro Brincando nas Férias, para garantir, como a Angélica disse, né, que fiquem longe das telas, que tenham umas férias bem saudáveis aí, convivendo com outras crianças e desenvolvendo atividades especiais.
3: 10h36, tá aí, né? Bela novidade, bela iniciativa do Sesc Vacaria, sem dúvida nenhuma, nossos parceiros do Sesc Vacaria, parabéns pela belíssima iniciativa. Um abraço a todos aí, os nossos amigos do Sesc Vacaria. 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Então, se quer destinar suas garrafas, as tampinhas das garrafas PET, pode levar ali no Sesc para o projeto Somar. 23 para as 11, 15 graus, nós já voltamos, gente. Bom dia.
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3: Contrata-se casal para trabalhar como caseiros em uma fazenda na região de Capão Bonito do Sul. É preciso ter responsabilidade, comprometimento e disponibilidade para morar na propriedade. As atividades incluem serviços domésticos, plantio e colheita. Interessados, tratar pelo fone WhatsApp 996723514.
5: Ser feliz. Na Cabala Judaica, estuda-se que a felicidade está sempre ligada ao âmago do ser humano. Ela reside na alegria interna e verdadeira e é alcançada quando nos aproximamos mais de Deus. Ainda observa que a felicidade não é uma meta, e sim uma forma de viver a vida, e é definida pelas nossas atitudes, e pode ser encontrada em qualquer lugar de maneira irrestrita e contínua.

0: pronto para sempre ser feliz? Figueiró.
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3: Nota de falecimento e convite para enterro.
4: 21 para as 11, Funerária Sagrada Família informa a nota de falecimento de Zeli Lisboa Borges, esposo João Lisboa Carneiro em memória. Filhos Jocely, Joanise, Bernardo, Ricardo, Josênia e Leonardo. Noras, genros, netos, bisnetos, irmãos, cuidadoras Adriana e Eva, fisioterapeuta Rosane, amigos e demais familiares da inesquecível Zeli Lisboa Borges, com 96 anos. Participam do seu falecimento ontem ocorrido. Homenagens a Zeli Lisboa Borges estão sendo prestadas nas capelas da Funerária Sagrada Família, partindo hoje às 16h, seguindo para o cemitério da Capela da Luz, Monte Alegre dos Campos, onde será realizado o sepultamento. A Funerária Sagrada Família, companheira das horas difíceis, noticia o falecimento de Zeli Lisboa Borges. Antecipam agradecimentos. 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
4: Agora 16, faltando para as 11, 16 para as 11, 16 graus a temperatura. Gente, olha só, o trevo de entrada ali para o bairro Monte Claro, também a rua Siqueira Campos. A prefeitura está realizando, colocando uma camada asfáltica, né? Está realizando obras ali, então o pessoal puder evitar, né, a entrada ali do bairro Monte Claro, também a Siqueira Campos, né? Devido a esse serviço que a prefeitura está realizando, colocando essa camada asfáltica aí nessa manhã. Então, gente, evitem aí, quem puder evitar, né? Porque o trecho, o trânsito tá bem complicado aí nesse local aqui em Vacaria, portanto, nesta manhã. 16 para as 11, 16 graus. Kátia Valente, como fica a previsão do tempo para hoje, para amanhã, sábado e domingo? Previsão de instabilidades e pancadas de chuva para os próximos dias, Kátia.
12: Olá, meus amigos e caros ouvintes. Nesta quinta-feira, temos os ventos soprando já do quadrante norte-noroeste, trazendo um ar bastante quente aqui para o nosso estado. Aqui na nossa região, as temperaturas também já devem subir rapidamente ao longo do dia de hoje. Por enquanto, o tempo é estável aqui na região da Serra e Campos de Cima da Serra. Já na metade sul gaúcha, instabilidades começam a atuar, trazendo temporais. Ao longo desta quinta-feira, os termômetros então sobem de forma bastante rápida e as máximas devem oscilar entre 19 e 21 graus aqui na nossa região. Na sexta-feira, o calor predomina em toda a metade norte do Rio Grande do Sul, atuando também aqui na nossa região, vento soprando do quadrante norte-noroeste, aqueles ventos quentes, úmidos e também, em alguns momentos, rajadas já mais fortes predominam por aqui, rajadas que podem oscilar entre 60 até 70 quilômetros por hora ao longo da quinta-feira. Isso significa uma mudança também no padrão do tempo. Na sexta-feira ainda fica abafado por aqui, mas nós vamos ter o tempo ainda predominando de forma assim, com a presença do sol e variação de nebulosidade. E a temperatura pode oscilar entre 22 e 23 graus. É a partir da sexta-feira para o sábado que as instabilidades também associadas a temporais devem predominar. E aí sim é uma frente fria, e essa frente fria deve ficar parada sobre o estado entre o final de semana e parte da semana que vem, trazendo chuvas também e temporais. Com a previsão do tempo, Kátia Valente.
4: Obrigado, Kátia, e a previsão do tempo. 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

0: estimados amigos e amigas, queridos aniversariantes do Clube da Amizade. Nós hoje estamos em festa junto com vocês. Esta data é muito especial e nós queremos dizer a Deus, obrigado, Senhor, pelo dom da vida dos aniversariantes deste dia do Clube da Amizade.
1: Parabéns e felicidade a você, aniversariante do dia 16 de julho. Em Campos Novos, a Ela Basquera Colombo recebe os parabéns dos pais, da mana Amanda e da avó Helena, que é agente do Clube da Amizade. Em Monte Alegre dos Campos, Carme Trevisan de Abreu recebe os parabéns do esposo Argeleu, dos filhos Osmar e Juscelene, das netas Bianca, Luana e Marina e demais familiares. Em Criciúma, Cláudio Almir de Costa recebe os parabéns dos seus familiares. Em Criciúma, Domingos Berti recebe os parabéns da esposa Isolina e dos filhos. Em Vacaria, Elizabeth de Fátima Michelin de Almeida recebe os parabéns da filha, do pai e irmãos. Em Monte Alegre dos Campos, Elísia Vargas Ardo recebe os parabéns do seu companheiro Amândio, dos filhos, genros, nora e netos. Em Siríaco, Luiz Antônio Reginato recebe os parabéns da esposa Leonilde, dos filhos Luiz, Felipe e Valéria e também da família. Em Campestre da Serra, Otávio Zemer recebe os parabéns da esposa Ivanês, dos filhos Vitor e Benjamin. Em Esmeralda, Sandra Mara de Souza Rodrigues recebe os parabéns do filho João Pedro e da tia. Em Vila Flores, Túlio Ferreto recebe os parabéns da esposa Helena. Felicidades a você, aniversariante, receba o carinho da tua Rádio Fátima.
0: Parabéns a todos vocês. Feliz aniversário. Um abraço de todos nós, dos freis, de toda a equipe e fique com a bênção de Deus, Pai, Filho e Espírito Santo. Amém. Feliz aniversário. Paz e bem.
2: 11, faltando para as 11, gente. 11 para as 11. Parabéns aos aniversariantes. 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
3: Bom dia a você, Ronaldo. Bom dia a todos que nos acompanham. Vamos então trazer oportunidades, primeira edição aqui na tua Rádio Fátima. No Troca-Troca, aluga-se uma kitnet no bairro Fátima. Interessados, entrar em contato pelo telefone 54 991 09 2422. Aluga-se uma casa com 2 quartos no centro, próximo ao mercado Kellerman, na Avenida Militar. Interessados, tratar pelo fone 54 999 859548. Aluga-se uma sala comercial, medindo 120 metros quadrados, própria para oficina, depósito, alta elétrica, entre outros. Próximos ao Supermercado Serrano, no bairro Glória. Valor de R$ 2.500. Interessados, tratar pelo telefone 54 999 77 1801. No Balcão de Empregos, oportunidade de renda extra, revendedora de semijoias. Interessadas, tratar pelo fone WhatsApp 54 999 346086. Um casal contrata empregada doméstica para trabalhar em sítio no interior de Capão Alto. É necessária disponibilidade para residir no local. Os proprietários oferecem salário mais moradia livre de despesas. Interessados, entrar em contato pelo WhatsApp 54 991 50 6057, falar com Natália. Um senhor trabalha com pintura de casas, grades, pequenas reformas e conserto de telhados. Orçamento gratuito. Interessados, entrar em contato no fone 54 981 11 4664. Pomar do Riva contrata 4 pessoas para serviços em geral, com salário base e adiantamento na quinzena, livre de almoço e transporte. Interessados, entrar em contato no telefone 54-999-894087. Falar com José. Espaço Pet contrata estagiário ou estagiária em medicina veterinária. Precisa estar cursando o 3º ano em medicina veterinária. Interessados, entrar em contato no telefone 54-991-462331, falar com Daniela. Bertone contrata motorista de entrega de gás com carteira D, salário de R$3.000, sem descontos. Interessados, entrar em contato no telefone 3231-1214 ou diretamente no endereço na BR-116, número 7789. Anuncie você também aqui no Oportunidades da tua Rádio Fátima. Vem até a portaria da rádio, ligue 3231-7500 ou ainda encaminhe o seu anúncio pelo WhatsApp 999-281022.
2: Obrigado, Fábio. 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Bom, Betão, nós estamos, né, na realização da 18ª Festa da Gila, 11ª Festa do Queijo Artesanal Serrano de Bom Jesus, festa que iniciou ontem, hoje feriado em Bom Jesus, meu amigo, e as atrações seguem, né? Nós tivemos ontem à noite os Serranos, também show nacional com Altair e Alexandre, hoje tem a DJ Andressa, tem Leandro e Romário, atrações até domingo na Festa da Gila. Tudo bem, Betão? Bom dia, meu amigo. Seja bem-vindo. Bom retorno das férias.
4: Obrigado, Ronaldo. Obrigado. Com muita satisfação estamos de volta, né? Hoje é feriado em Bom Jesus hoje.
2: Bom Jesus. Alô, comemora... Bom Jesus. Coisa
4: Bom
2: boa,
4: Jesus,
2: né?
4: Bom Jesus comemora 113 anos. 113 anos, Bom Jesus. Parabéns, Bom Jesus. Parabéns. Está realizando uma grande festa, que é a Festa da Gila e do Queijo Artesanal Serrano. Estive ontem à tarde lá juntamente com o Admir. Olha, sensacional realmente o espaço montado lá pela administração municipal, pelos organizadores da Festa da Gila, como é chamado, com diversas atrações, com praça de alimentação. Realmente vale muito a pena visitar o Bom Jesus nesses dias. Hoje, quinta, amanhã, sexta, sábado e domingo. São diversas atrações. Bom Jesus, realmente, 113 anos. Parabéns, Bom Jesus.
2: Alô, Bom Jesus, né?
4: Alô, Bom Jesus.
2: E a festa segue aí, né? Hoje, quinta, amanhã, sexta, sábado e domingo, com muitas atrações. Um abraço aos nossos amigos lá de Bom Jesus, 18ª Festa da Gila e a 11ª Festa do Queijo Artesanal Serrano. 6 minutinhos, soltando para as 11. Betão, o nosso Glória segue com os treinamentos aí, né? O pessoal treinando na parte da manhã, a parte da tarde. Estreia agora marcada para o sábado, dia 1º de agosto, contra o Santa Cruz, Betão.
4: Lá em Santa Cruz. Ontem a Federação Gaúcha de Futebol divulgou oficialmente o calendário de jogos, o carnê, novo carnê aí, da divisão de acesso 2026. O Glória terá 15 jogos pela frente na divisão de acesso. Desses 15 jogos, 8 jogos serão em Vacaria e 7 jogos fora de Vacaria. O Glória joga em Vacaria contra o Passo Fundo, Guarani de Venâncio, Apafute, Esportivo, Veranópolis, União Frederiquense, Brasil de Farroupilha e Gramadense. São esses 8 jogos. Desses 8 jogos, 4 jogos estão marcados para quartas-feiras a partir de 19 horas. Pleno inverno, quarta-feira à noite, hein, aqui em Vacaria.
2: É verdade.
4: E os outros 4 jogos estão marcados para sábado ou domingo. Claro que a direção do Glória vai solicitar que os jogos sejam no domingo, né? No domingo e não no sábado, tá? E o Glória terá 7 jogos fora de Vacaria. Terá contra o Santa Cruz, contra o Aimoré, Pelotas, Lajeadense, Gaúcho de Passo Fundo, Bagé e o Brasil de Pelotas. Sendo que desses 7 jogos, 3 jogos serão em quartas-feiras. E desses 3 jogos na quarta-feira, aí nós teremos aí, vamos a Passo Fundo contra o Gaúcho e vamos a Pelotas jogar contra o Pelotas e a Pelotas jogar contra o Brasil. Tá? Então, 2 viagens em quartas-feiras jogando aí em Pelotas. E 4 jogos serão sábado ou domingo contra os adversários aí. 4 jogos no domingo, nos jogos fora de Vacaria, tá? Então, são realmente os jogos que o Glória vai ter pela frente aí. 15 jogos, 8 jogos em Vacaria e 7 jogos fora de Vacaria. Classificam-se os 8 primeiros colocados para a segunda fase do campeonato, jogando naquele sistema ali oficial, que é o primeiro contra o oitavo, o segundo contra o sétimo, e assim vai. E é dois jogos, né? Ida e volta. E quem vencer, né, quem somar o maior número de pontos dos dois jogos está classificado para as quartas de final.
2: Não basta classificar na primeira fase, não. Tem que entrar no mata-mata aí com o olho aberto, né,
4: Betão? Olho aberto. Para isso, o Glória está treinando, não é? Tem dois amistosos até o presente momento confirmados, não é, Ronaldo? Contra o Gaúcho, um em Passo Fundo e outro aqui em Vacaria, agora na segunda-feira.
2: E no sábado.
4: E no sábado, dia 25, né?
2: Isso aí.
4: Aqui em Vacaria. Então são esses amistosos do Glória, mas o Glória continua treinando e esperando também a chegada de alguns jogadores que foram contratados, mas que estão suas equipes disputando a Série B, Série D do Campeonato Brasileiro ainda.
2: Isso aí, bem certo. Muito bem, gente, nós vamos com as notícias da hora, 3 minutos soltando para as 11:16 graus a temperatura. A gente volta em seguidinha aqui na tua Rádio Fátima nessa manhã.
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13: 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Uma decisão do Tribunal de Contas do Estado do Rio Grande do Sul suspendeu o leilão da parceria público-privada de 98 escolas gaúchas, proposto pelo governo do estado. O certame estava agendado para o dia 23 de julho na Bolsa de Valores, em São Paulo. A medida cautelar foi publicada pelo conselheiro Estilac Xavier nesta quinta-feira. No documento, são pontuadas falhas e irregularidades no texto do edital que justificam a suspensão do leilão. Além de suspender a licitação, o conselheiro deu um prazo de 30 dias para que a Secretaria Estadual da Educação preste esclarecimentos sobre todos os apontamentos trazidos no texto. O jornalista Renato Machado, ex-apresentador do Bom Dia Brasil, da TV Globo, morreu na manhã desta quinta-feira, aos 83 anos, no Rio de Janeiro. A causa da morte não foi divulgada. Um dos principais nomes do telejornalismo brasileiro, Renato Machado, construiu uma carreira de mais de 4 décadas na TV Globo, onde também apresentou o Jornal da Globo e o RJTV. Integrou a bancada do Jornal Nacional e atuou como correspondente internacional e repórter especial. Entre 1996 e 2010, ele foi apresentador e editor-chefe do Bom Dia Brasil, período em que ajudou a reformular o telejornal. 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O Irã afirmou hoje que não vai aceitar interferências no Estreito de Hormuz e classificou a região como uma linha vermelha para o país. O porta-voz do Comando Militar Conjunto iraniano também ameaçou ampliar os ataques na região caso os Estados Unidos cumpram ameaças de atingir a infraestrutura iraniana. As declarações ocorrem em meio à escalada das tensões entre Teherã e Washington, após novos ataques americanos contra alvos do Irã. 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
2: Onze, 17 graus a temperatura, estamos de volta aqui na tua Rádio Fátima com o Temática para Sextão. 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Vamos para nossa receita do dia.
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2: A Franciele tá chegando por aqui, a Fran Gorscheider, para trazer pra gente a receita de hoje. 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WhatsApp 999-652838. Tudo bem, Fran? Bom dia.
3: Bom dia, Ronaldo. Tudo certo. Com esse sol, então, fica melhor ainda.
2: Melhorou, né? Mas vou te contar uma coisa. A previsão é de chuva para os próximos dias,
3: pois
2: Fran.
3: Pois é. Barbaridade.
2: Então, né?
3: Eu tenho que me acostumar.
2: Você vai ter que correr com um guarda-chuva.
3: Com guarda-chuva, exatamente.
2: Não inventaram ainda um kit guarda-chuva para os corredores?
3: Exatamente, tem que inventar. Uma capinha de chuva, né?
2: O corredor gosta de tomar chuva, né? Gosta de se molhar, né?
3: A gente corre, não tem problema. É. Chuva, sol, a gente está correndo.
2: Fica mais bonito para foto,
3: claro,
2: né?
3: Claro.
2: Então tá certo.
3: Demonstra ali a força, né?
2: Coragem, resiliência.
3: Coragem, isso aí.
2: Muito bem. E daí, Fran, qual é a nossa receita de hoje, minha amiga?
3: Com a receita de hoje, a gente vai ter que correr bastante pra perder toda essa caloria.
2: Oba.
3: Com certeza.
2: Então é sobremesa.
3: Sobremesa. Um bolo gelado de ameixa com coco.
2: Meu Deus do céu, né? Olha que mistura esquisita.
3: Pra alegria de todos, sem glúten e sem lactose.
2: De ameixa com coco?
3: Isso. De ameixa seca com coco.
2: Gente.
3: Fica magnífico.
2: Essa foto aqui é verídica ou é somente ilustração? Somente ilustração?
3: Mas é verídica.
2: É verídica?
3: Mas claro.
2: Gente, tá bonito, viu? Tá
3: eu
2: bonito.
3: Eu já fiz esse bolo.
2: Ah,
3: mas
2: não,
3: eu
2: não
3: fiz,
2: fez. Não
3: mas
2: fez,
3: eu
2: não.
3: Com, com doce de leite.
2: Ah.
3: No lugar do coco.
2: Você deu uma incrementada, né?
3: Eu fiz com doce de leite, Eu fiz o doce de leite com ameixa, que fica um espetáculo.
2: Mas ameixa não é bom.
3: A ameixa é uma delícia. Meu Deus do céu, maravilhoso.
2: Ameixa?
3: Sim. Se tu come uma fatia desse bolo, nossa senhora.
2: Então,
3: vai se tornar o teu predileto.
2: Será? Bom, então conta pra gente aí pra receita
3: então,
2: do dia.
3: Para o recheio de ameixa, 150 gramas de ameixa preta, seca, sem caroço, e 45 ml de água pro cozimento. Pra calda, 200 ml de água, 8 ameixas sem caroço, 50 gramas de açúcar demerara. Para o creme de coco, 400 ml de leite de coco, 37 gramas de amido de milho, 100 gramas de açúcar demerara, 50 gramas de coco ralado grosso sem açúcar, importante, 3 gemas peneiradas e 1 colher de chá de extrato de baunilha. Para o pão de ló, 2 ovos, uma pitada de sal, 60 gramas de açúcar refinado e 73 gramas de amido de milho. Para o merengue, 2 claras, 1 pitada de sal, 100 gramas de açúcar refinado e 45 ml de água. Para decoração, 50 gramas de coco ralado sem açúcar, ameixas pretas para decorar.
2: Tá, as ameixas pretas e o coco ralado vão ali por cima só, né? O resto tranquilo,
3: e
2: né?
3: E o recheio também, né?
2: O quê?
3: O recheio também.
2: Ah, tá certo.
3: É,
2: o recheio. Tá.
3: Isso aí.
2: Então as ameixas vão no recheio, na decoração, né?
3: Exatamente.
2: A decoração seria a cobertura, né?
3: Isso,
2: mais ou
3: cobertura.
2: Menos.
3: Tá. Exato.
2: Então vai o merengue italiano, o pão de ló, claro, que é sem glúten, e o creme de coco aí que vai no bolo também ali, né?
3: Isso, exatamente, que é sem lactose. lactose também.
2: Tá, e aí a calda de... Ah, tem a... Tá, a calda de ameixa que vai as ameixas também, então. Isso. Tem o recheio e a calda.
3: Isso, a calda é pra molhar o bolo, né?
2: Ah, claro, sim. Pra dar aquele...
3: Isso, e daí a ameixa mesmo pro recheio, cozinha a ameixa e vai bater pra ficar tipo um purê pra colocar junto com o recheio de coco.
2: Uhum.
3: Então, é o recheio é a ameixa e o coco. E a calda, só para umedecer ali a massa do bolo, para ele ficar bem molhado.
2: Tá, vamos lá então, né?
3: Vamos ao modo de preparo. Para o recheio da ameixa.
2: Primeiro você faz o recheio, depois faz a calda, depois o creme, depois o pão de ló, depois monta tudo.
3: Isso, é. Aí monta tudo.
2: Faz um...
3: Deixa... Leva umas 12 horas, mais ou menos, para finalizar esse bolo.
2: Olha, esse é pro chefe... Esse... Ó, gente, esse para você que não é preparado aí, não adianta. Tem que ser mais craque na cozinha, isso. Né?
3: Deu umas 12 horas, porque ele é interessante deixar ele na geladeira de um dia pro outro.
2: Né? É o bolo gelado, né?
3: Com certeza. E até para ele firmar, para ser melhor de decorar.
2: Certo.
3: E também... Pelos sabores, né? Que aí eles soltam os sabores nesse tempo que fica na geladeira. Quanto de um dia para o outro ali, sempre fica mais gostoso.
2: Muito bem. Então segue aí, Fran. Eu não vou mais te interromper para fazer pergunta
3: sem
2: boba.
3: Problemas. Pode perguntar. Coloque as ameixas em uma panela, cubra com água e deixe ferver por aproximadamente 5 minutos. Apenas para hidratá-las. Escorra, reservando 45 ml de água, mais ou menos. Bata as ameixas com essa água no liquidificador ou processador, até formar um creme. E reserve. Para a calda, em uma panela, coloque os 200 ml de água, as 8 ameixas e o açúcar. Leve ao fogo baixo e deixe ferver por aproximadamente uns 10 minutos, até formar uma calda aromática. Retire as ameixas e reserve apenas a calda para umedecer o bolo. Deixe esfriar. Para o creme de coco, misture em uma panela o leite de coco, o açúcar, o amido de milho e as gemas peneiradas. Também o extrato de baunilha. Leve ao fogo médio, mexendo sempre até engrossar. Quando atingir a consistência cremosa, acrescente o coco ralado, misture por mais 2 minutos e cubra com o plástico em contato, para não deixar criar aquela película. O pão de ló. Prepare o pão de ló sem o glúten, né? A receita... Ai, gente, a receita tá aqui, ó, já perdi. 2 ovos, a pitada de sal e a 60 gramas de açúcar refinado com mais 73 gramas de amido de milho. Bata tudo e...
2: Fica mais fácil para esse lado aqui.
3: É, para esse lado. Uhum. Bata tudo, coloque em uma forma de 18 centímetros e deixe assar por uns 40 minutos, mais ou menos. Forre, agora para montagem, né? Deixando esfriar. Forre a forma redonda, a mesma que foi assada. Pode ser com fundo removível ou não. Com um plástico para colocar a camada do bolo. Corte a primeira camada, coloque na forma, regue com a calda, espalhe a metade do creme de coco, metade do recheio de ameixa, coloque a segunda camada do pão de ló, regue novamente e finalize com o restante do creme e o restante do recheio de ameixa. Cubra com o plástico, leve à geladeira de um dia para o outro. Para o merengue italiano, bata as claras com o sal até formar neve. Em uma panela, leve o açúcar, a água ao fogo até atingir o ponto de bala mole. Despeje a calda quente em fio sobre as claras, batendo sem parar, até formar um merengue brilhante e liso. Finalização. Desenforme o bolo, cubra com o merengue italiano e polvilhe com o coco ralado e decore com as ameixas. Pronto, essa sobremesa, né? Uma baita de uma sobremesa.
2: É a nossa receita de hoje, gente. Então, ó, o bolo gelado de ameixa com coco, sem glúten, sem lactose. Nossa receita do dia hoje aqui na tua Rádio Fátima. Então, já está disponível aqui no nosso WhatsApp também. Daqui a pouquinho a gente vai disponibilizar no site culinário da tua Rádio Fátima e também nas redes sociais, né, Fran?
3: Isso mesmo. No WhatsApp eu já te mandei, já vou colocar no site e também no Instagram, com o link do site.
2: Muito obrigado, Fran. Nossa receita amanhã te aguardamos nesse mesmo horário.
3: Obrigada a você e até amanhã.
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11: Ah, esse fio chegou com tudo.
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2: 11 horas e 24 minutos. Funerária Sagrada Família informa a nota de falecimento de Maria Helena Bueno Zamboni, pai João Borges Bueno em memória, mãe Maria Zenaida Borges Bueno em memória, irmãos Mara Bueno de Abreu, José Borges Bueno, Márcio Borges Bueno e João Borges Bueno em memória, Manuel Borges Bueno em memória, esposo Oldis Zamboni em memória, filhas Graciela Zamboni, Thaísia Zamboni e Isadora Zamboni, genro Adriano de Souza e Davi Hoffman, netas Maila, Helena e Esther. Tios, primos, sobrinhos, amigos e demais familiares da inesquecível Maria Helena Bueno Zamboni, com 69 anos de idade, participam do seu falecimento ontem ocorrido. Homenagens a Maria Helena Bueno Zamboni estão sendo prestadas nas capelas da Funerária Sagrada Família, partindo hoje 3:30 da tarde. Seguindo para o Cemitério Municipal São Francisco, onde será realizado o sepultamento. A Funerária Sagrada Família, companheira das horas difíceis, noticia o falecimento de Maria Helena Bueno Zamboni. Antecipam agradecimentos.
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2: Onze e vinte e sete, a temperatura 18 graus. 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
2: Obrigado, Tita, e as novidades da Livraria do Estudante. Gente, 11:32, 18 graus, já voltamos.
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3: Uma vez na pele, é muito difícil remover a estria. Mesmo assim, o Bem Viver de hoje mostra alguns cuidados para evitar ou amenizar esse pequeno desconforto. É preciso saber que não existe uma solução milagrosa, mas passar hidratantes ajuda a impedir a sua formação. Os óleos complementam o efeito. Aposte em opções como o de semente de uva e o de amêndoas e sempre use depois do seu banho. A outra dica é o consumo de colágeno. A proteína deixa a pele firme e elástica, isso é bom. E procure evitar o ganho de peso ou o efeito sanfona. Isso sim faz a pele esticar muito rápido e o que favorece o aparecimento de estrias. E uma última dica e nova para você. Cremes à base de casca de bartimão, nativo do Cerrado brasileiro. A planta tem alto poder cicatrizante e ajuda a tratar feridas, hemorragias, queimaduras, inchaços e hematomas na pele. Por ser adstringente, pesquisadores descobriram que ele causa uma tensão e aproxima as bordas das feridas das estrias.
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0: 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Frei Osmar Otávio Júnior.
4: Não bagunce o que você não sabe arrumar. É preciso pensar e ponderar antes de tomar qualquer atitude, antes de opinar, antes de entrar na vida de alguém. Às vezes não poderemos evitar, mas deveremos ter em mente que, se for para desarmonizar, quando ainda não estivermos seguros do que queremos, não será justo bagunçarmos os espaços e os sentimentos que não saberemos depois reorganizar. Tomemos como exemplo prático um ambiente físico. Caso tiremos as coisas de seu lugar, sem termos planejado com antecedência o que iríamos fazer com aquilo tudo, estaremos apenas desorganizando o local sem razão alguma. É necessário que estejam claros os motivos e os objetivos daquela ação, ou tudo sai por água abaixo. Se as coisas desarrumadas não forem nossas, a situação piora ainda mais. Infelizmente, tem gente que parece possuir o dom de desarrumar, desarmonizar qualquer ambiente por que passa, qualquer vida que entra, qualquer sentimento que deseja compartilhar. É como se jogassem um pedregulho em um lago sereno, como se odiassem a calmaria. Basta haver certeza que ali plantarão dúvidas. Basta haver silêncio que ali provocarão barulheira. Basta haver paz que ali semearão discórdia. Pessoas assim dificilmente conseguirão colocar em ordem os próprios sentimentos. Tampouco serão capazes de lidar equilibradamente com os sentimentos dos outros. Descuidados para com o próprio coração, pouco cuidarão do coração de quem estiver dividindo o amor. Bagunçarão os sentimentos, o afeto, a vida de quem resolver tentar ficar junto. Portanto, não bagunce o que você não poderá arrumar. Não conquiste um coração que você não irá acalentar. Não entre na vida de alguém se não tiver certeza de que lá você vai ficar sempre. Não se desloque para espaços que você não saberá ocupar. As pessoas já têm os próprios problemas com que lidar na sua vida. Ou seja, ninguém precisa acumular questões mal resolvidas, questões que não são suas. É isso. Até amanhã.
0: Obrigado, Frei Osmar Otávio Júnior. 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E as oportunidades com a Gi Moraes.
5: 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Troca-troca. Aluga-se um kitnet no bairro Fátima. Interessados, entrar em contato pelo telefone 549-9109-2422. Aluga-se uma casa com 2 quartos no centro, próximo ao Mercado Kellerman, na Avenida Militar. Interessados pelo telefone 549-9985-9548. Aluga-se uma sala comercial medindo 120 metros quadrados, própria para oficina, depósitos, autoelétrica, entre outros, próximo ao Supermercado Serrano, no bairro Glória. Valor R$ 2.500. Interessados pelo telefone 549-9977-1801. Balcão de empregos, oportunidade de renda extra, revendedora de semijoias. Interessadas, entrar em contato pelo WhatsApp 549-9934-6086. Casal contrata empregada doméstica para trabalhar em sítio no interior de Capão Alto. É necessária disponibilidade para residir no local. Os proprietários oferecem salário mais moradia livre de despesas. Interessados, entrar em contato pelo WhatsApp 549-9150-6057. Falar com Natália. Frutini contrata vagas para trabalhador rural, tratorista, monitor e casal para morar em Pomar, onde pelo menos 2 integrantes da família trabalhem, em Vacaria. Oportunidade também em Campestre e Muitos Capões. Compareça no escritório Frutini, na Rua Soledade, 88, bairro Santa Terezinha, próximo a Arco Materiais de Construção, com documento com foto, comprovante de residência e carteira de trabalho. Mais informações, 54-3908-5800 ou recrutamento@frutini.com.br. Um senhor trabalha com pintura de casas, grades, pequenas reformas e consertos de telhado. Orçamento gratuito. Interessados, entrar em contato pelo telefone 549-811-4664. Pomar do Riva contrata 4 pessoas para serviços em geral, com salário base e adiantamento na quinzena. Livre de almoço e transporte. Interessados, entrar em contato pelo telefone 549-9989-4087. Falar com José. Faganello contrata motorista com experiência no transporte de toras para atuar em Vacaria e região. A Faganello oferece registro em carteira, salário compatível com a função, benefícios e valorização dos seus colaboradores. Interessados, entrar em contato pelo telefone 42-3524-2469. Espaço Pet contrata estagiário em medicina veterinária. Precisa estar cursando o terceiro ano em medicina veterinária. Interessados, entrar em contato pelo telefone 549-9146-2331. Falar com Daniela. 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Interessados, entrar em contato pelo telefone 3231-1214 ou diretamente no endereço na BR-116, número 7789. Anuncie você também no Oportunidades Tua Rádio Fátima. Venha até a portaria da emissora ou ligue 3231-7500 ou WhatsApp 999-28-1022.
0: Obrigado, Gi. 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Vamos seguindo, gente, para Que Útil. 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Já já a gente está de volta nessa manhã.
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0: 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Hora do recado da paróquia de Fátima, caminhando com as comunidades com Frei Protásio Ferronato. Na sequência, a gente volta no Ponto. Música.

0: Paz e bem, nesta quinta-feira celebramos hoje a bem-aventurada Virgem Maria do Monte Carmelo, Nossa Senhora do Carmo. No final do século XII, alguns eremitas retirados no Monte Carmelo deram origem à Ordem dos Carmelitas. A tradição refere que, em 1251, a Virgem Maria apareceu ao carmelita São Simão Stock para revesti-lo com o escapulário, prometendo a quem o usasse a salvação eterna. Motivados pela espiritualidade carmelita, busquemos ser fiéis a Cristo, pedindo-lhe que faça morada em nosso coração. O evangelho deste dia é de Mateus, capítulo 12, 46 e seguintes. Naquele tempo, enquanto Jesus estava falando às multidões, sua mãe e seus irmãos ficaram do lado de fora, procurando falar com ele. Alguém disse a Jesus: "Olha, tua mãe e teus irmãos estão aí fora e querem falar contigo." Jesus perguntou àquele que tinha falado: "Quem é minha mãe e quem são meus irmãos?" E estendendo a mão para os discípulos, Jesus disse: "Eis minha mãe e meus irmãos, pois todo aquele que faz a vontade do meu Pai, que está nos céus, este é meu irmão, minha irmã e minha mãe." Palavra da salvação. Amigos, o texto do Evangelho enquadra-se não como um desprezo de Jesus à sua mãe, pelo contrário, ressalta a afirmação de que as virtudes de Maria podem ser visualizadas nos que seguem o Mestre e por ele se permitem tocar e transformar. O escapulário, popularmente usado, tem origem nesta festa de hoje, uma peça de tecido colocada sobre os ombros que desce sobre a frente e as costas do devoto. Originalmente era uma veste tipo um hábito, hoje é conhecido tipo uma correntinha, um cordãozinho que é colocado no pescoço como uma correntinha, um cordão. Outros carregam na bolsa, na carteira. Vamos lembrar o significado através da oração da bênção, o significado do uso do escapulário. A bênção reza assim: ó Deus, autor e realizador da santidade, que chamais os nascidos da água e do Espírito Santo à plenitude da vida cristã e à perfeição da caridade, olhai com bondade os vossos filhos e filhas que recebem devotamente este escapulário em honra de Nossa Senhora do Carmo, para que se tornem conformes à imagem do vosso Filho e possam merecer, pela intercessão da Virgem Mãe de Deus, ao termo feliz do curso de suas vidas, entrar na alegria da vossa casa. Por Cristo nosso Senhor. Programa da Paróquia Nossa Senhora de Fátima, e logo mais, às 14h30, celebramos a padroeira da comunidade do Carmo, Nossa Senhora do Carmo, com um momento de confraternização, de partilha, logo após a Santa Missa. Missa na comunidade São Sebastião do bairro Petrópolis, como sempre, às 17 horas. Amanhã, missa na Igreja Matriz, às 18 horas. No dia 18, sábado, encontro em Lagoa Vermelha dos pequenos grupos para os multiplicadores e animadores, com a acolhida às 8 horas. Missa na comunidade São Francisco do bairro Borges, pelo primeiro mês de falecimento de Vercedino Maciel de Faria, às 10 horas. missa na comunidade Nossa Senhora das Graças, em Chuvia, 14h30. Missa na comunidade das Irmãs, 15 horas. Missa na comunidade Nossa Senhora de Lourdes, 16 horas. Missa na comunidade São José Operário, com primeira Eucaristia, 16h30. E na matriz, missa às 18 horas. No dia 19, domingo, missa na matriz às 9 horas. Missa na comunidade do Divino Espírito Santo, Lombachata, 9 horas. Missa da festa na comunidade São Cristóvão, Jardim dos Pampas, 10h30. Missa na comunidade São Sebastião, Ranchinho, quinto ano de falecimento de Pedro Pinheiro, às 16 horas. E missa na Igreja Matriz, às 19 horas. Pela intercessão de Nossa Senhora do Carmo, Deus abençoe a todos, em nome do Pai, do Filho e do Espírito Santo. Amém.
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1: Olá, boa tarde, meio-dia e 6, a temperatura 19 graus, você está no ponto aqui da tua Rádio Fátima para a ZC, aproveite o feirão de julho da ZC, mas vem logo, pois o preço congelado é por tempo limitado, compre na loja pelo WhatsApp 3231-1789 ou pelo site zcmateriais.com. Hora de conferir os principais destaques da reportagem.
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1: Prefeitura de Vacaria e Corsã, a EGE, começam a entregar quase 1000 caixas d'água para as famílias inscritas a partir de hoje. Professores estaduais, por indicação do CEPER Sindicato, paralisam as suas atividades nesta quinta por causa do projeto do governo do estado que prevê a venda de 98 escolas. Tribunal de Contas do Estado suspendeu ontem o leilão previsto para o dia 23. Abertas inscrições para o entreveiro cultural de peões e ciranda cultural de prendas do CTG Porteira do Rio Grande. A audiência pública que tratou dos serviços prestados pela Corsã em Vacaria na Câmara de Vereadores ontem à noite teve a participação de aproximadamente 30 pessoas. Promotor de Justiça Luiz Augusto Gonçalves Costa afirma que a retirada dos fios soltos em Vacaria é da RGE e cobra aluguel das operadoras de telefonia e internet para utilizarem os postes da via pública. Fazenda do Socorro será cenário do clipe do conjunto Tchê Garotos e convidados para divulgar as belezas do Rio Grande do Sul nesta quinta. Festa da Gira e do Queijo Artesanal de Bom Jesus tem continuidade hoje, com o Seminário Regional de Turismo e o show com Leandro e Romário. Campestre da Serra recebe nova ambulância do Ministério da Saúde. E também as informações do esporte, a previsão do tempo, giro de notícias pelos municípios da região. No pronto, uma produção da nossa central de conteúdos com Fábia Schiller, Betão Carneiro, Caio Pivoto, Franciele Lurscheider, Luiz Barreto e Júlia Rodrigues. A coordenação de Ladimir Fabris, central técnica e gravações Silvio Silveira Ramos, gerência de Alexandre Dalbelo, superintendência Frei Evaldo Valdir Freitas. 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
2: Os principais destaques esportivos aqui na tua, na nossa Rádio Fátima, nesta quinta-feira. Copa do Mundo, Argentina de virada, derrotou a Inglaterra ontem por 2-1 e vai estar na final da Copa do Mundo 2026, enfrentando a equipe da Espanha, que também derrotou e despachou a França. Portanto, Argentina e Espanha, Espanha e Argentina, é domingo às 16 horas, a decisão do campeonato, a Copa do Mundo 2026. Você acompanha aqui na tua, na nossa Rádio Fátima de Vacaria. E o Campeonato Brasileiro volta às atividades ainda nesta semana. Na sexta-feira nós teremos o Grêmio de volta ao Campeonato Brasileiro jogando contra o Mirassol. E na próxima semana é a vez do Internacional enfrentar a equipe do Cruzeiro no Beira-Rio. O Grêmio joga lá em São Paulo, no interior de São Paulo, contra o Mirassol. O Internacional joga em Porto Alegre contra a equipe do Cruzeiro pelo Campeonato Brasileiro. Essa primeira rodada da volta à efetividade do Campeonato Brasileiro, dizendo que a dupla Grenal está apenas um ponto da zona do rebaixamento, isso mesmo, e precisa vencer os jogos que tem pela frente para fugir dessa situação de rebaixamento. O Grêmio procura contratar alguns jogadores, o mesmo acontecendo com o Internacional, para reforçar os plantéis e enfrentar esse segundo semestre que é muito perigoso, tanto para a Inter como para a Grêmio também no Campeonato Brasileiro, que retorna nesta sexta-feira, e os jogos você vai acompanhar aqui na tua, na nossa Rádio Fátima. E o Glória, minha gente, o Glória continua os treinamentos visando a participação na divisão de acesso 2026. Ontem a Federação Gaúcha de Futebol divulgou oficialmente a tabela do Campeonato Gaúcho da divisão de acesso. Deve iniciar no dia 1º de agosto, com o Glória jogando num sábado em Santa Cruz contra a equipe do Santa Cruz. Vejam bem, o Glória terá 15 jogos pela frente. Desses 15 jogos, o Glória terá 8 jogos em Vacaria e 7 jogos fora de Vacaria. Em Vacaria, o Glória vai receber o Passo Fundo, o Guarani de Venâncio Aires, Apafute, Esportivo, Veranópolis, União Frederiquense, Brasil de Farroupilha e Gramadense. Serão os jogos aqui em Vacaria. Serão 4 jogos na quarta-feira e 4 jogos marcados para sábado ou domingo aqui em Vacaria, tá? 8 jogos, portanto, em Vacaria, sendo que 4 jogos serão na quarta-feira e 4 jogos sábado ou domingo em Vacaria. Os jogos do Glória fora serão 7 partidas fora de Vacaria. Enfrenta o Santa Cruz na estreia, o Aimoré em São Leopoldo, o Pelotas em Pelotas, o Lajadense em Lajado, o Gaúcho em Passo Fundo, o Bagé em Bagé e o Brasil de Pelotas. Desses 7 jogos fora de casa, o Glória terá 3 jogos numa quarta-feira, 3 jogos em quartas-feiras, jogando em Pelotas, contra o Pelotas e contra o Brasil, os 2 jogos numa quarta, em quartas-feiras, fora de casa, certo? E terá 4 jogos sábado ou domingo, depende do mandatário marcar os jogos. 4 jogos fora de casa, sábado ou domingo. Então, portanto, 15 jogos do Glória na divisão de acesso, 8 jogos em Vacaria e 7 jogos fora de Vacaria. E os preparativos continuam lá no Alto da Glória. Ronaldo Pontel conversa com o treinador do Glória, William Campos.
1: Professor William Campos, falando sobre essa primeira semana de trabalho do Glória, a gente tem um pouco mais de, aí de 8 dias de trabalho. Professor, uma avaliação, né, desses primeiros dias de trabalho, alguns jogadores ainda estão chegando. O que, dá para a gente dizer? Alguns jogadores já estavam em atividade, outros estavam alguns dias parados. Como é que tem sido realizado, né, todo o trabalho tático com esses atletas, já preparando para estrear na divisão de acesso? Professor, tudo bem? Boa tarde.
3: Boa tarde. Realmente a gente procurou, principalmente com o pessoal que chegou, né, se apresentou no primeiro dia, a gente fazia um trabalho um pouco diferente, né, eram jogadores que estavam um pouco mais parados, alguns dias, alguns meses um pouco mais parados. Claro que hoje em dia os jogadores, né, mesmo em casa, procuram se cuidar, né, procuram ter essa consciência de estar sempre trabalhando e fazendo algo, né, para que possa chegar no melhor nível possível. E a gente aproveitou esses dias para trabalhar muito bem, né, com esses atletas. Agora já com alguns outros jogadores chegando no decorrer desses dias, já podendo também trabalhar um campo um pouquinho mais aberto, realmente com situações, né, de situações de jogo mesmo, realmente. Acho que é importante também salientar aqui e agradecer também o pessoal da base, né, do Sub-20, enaltecer o trabalho, né, de todos os professores, né, de toda a base. E os atletas têm dado um respaldo também, ajudado nós no dia a dia, nos treinamentos. Aí a gente está aí, se eu não me engano, com praticamente 10 jogadores do Sub-20 trabalhando diretamente. Então, tem sido importante, nos ajudado bastante também nos nossos trabalhos, até que o grupo fique completo, né, por total. Então, a gente tem conseguido aproveitar bem, estou satisfeito com o que eu tenho visto. Tivemos aí bons treinamentos, uma semana, né, uns dias muito bons aí de trabalho, e a gente tem procurado aproveitar ao máximo esse tempo que a gente vai ter para trabalhar já todos os conceitos, a parte física também, para alguns que vai ser importante, recuperar a força de outros que vinham numa sequência de jogos, a gente sabe também que vai perdendo. Então, estou muito satisfeito com o que a gente tem conseguido trabalhar esses dias.
1: Professor William, para quem não conhece, o senhor ainda é torcedor, né, do Glória, que vai ver a equipe comandada pelo senhor aqui no Altos da Glória, suas preferências táticas, como é que joga a equipe que é comandada pelo professor William Campos, né? Você tem um esquema tático favorito? Como é que é o futebol que você gosta de trabalhar no seu grupo de jogadores, professor?
3: Bom, eu sou um treinador, eu procuro me adaptar à competição, me adaptar aos jogadores que a gente tem, dentro da característica dos atletas. É, em cima disso, a gente conhece muito bem a competição, né, e também, né, conheço os atletas todos que estão aqui, que vão vir. Então a gente sabe que é uma competição aí que a gente vai ter que, em alguns momentos, propor jogo, outros vamos ter que jogar em transição, contra-ataque, vamos ter que entender o jogo, e eu vejo isso, né, importante na montagem do elenco. A gente procurou cuidar isso, né, de ter jogadores para que possa suprir todas essas características, né? E a gente tem trabalhado isso já desde também do primeiro dia, né? Então, e é isso, a gente procura ser um treinador aí que possa se adaptar a todos os momentos do jogo, né, independente da formação que a gente tiver. A coisa que a gente não abre mão é ter uma equipe organizada e competitiva, que é o que sempre, né, se exige, e a nossa competição também, então isso é importante, né? A gente está em cima disso procurando trabalhar, os jogadores já também conhecem, né? Sabem do que é necessário, então o torcedor pode esperar uma equipe com muita entrega, né? com qualidade, com competitividade, independente da forma que a gente for defender, atacar, né? A gente, isso não vai abrir mão. E como eu falei, né, vai ter jogos aí que a gente vai ter que adaptar, né, o campo embarrado com chuva ou ruim, né, não tão boas condições, saber entender e fazer essa leitura rápida, né, é o que a gente tem procurado passar aí desde o primeiro dia.
2: Este Ronaldo Pontel conversando com o treinador do Glória, William Campos. E esses os principais destaques esportivos aqui na tua, na nossa Rádio Fátima de Vacaria.
1: Obrigado, Betão. Meio-dia e 16, 19 graus. Nós vamos ao espaço comercial e já retornamos com mais No Ponto. 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Já voltamos.
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1: Agora meio-dia, 22 minutos, 20 graus a temperatura. Ao meu lado, a Gi Moraes. Tudo bem, Gi? Boa tarde.
2: Olá, boa tarde, Ronaldo. Boa tarde a todos que nos acompanham. Ótima quinta-feira. Agora, meio-dia, 22, a gente vai seguindo com No Ponto, acompanhando as informações do tempo.
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2: 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Chegando com as informações do tempo, Kátia Valente.
3: Olá, meus amigos e caros ouvintes. Nesta quinta-feira temos os ventos soprando já do quadrante norte e noroeste, trazendo um ar bastante quente aqui para o nosso estado. Aqui na nossa região, as temperaturas também já devem subir rapidamente ao longo do dia de hoje. Por enquanto, o tempo é estável aqui na região da Serra e Campos de Cima da Serra. Já na metade sul gaúcha, instabilidades começam a atuar, trazendo temporais. Ao longo desta quinta-feira, os termômetros então sobem de forma bastante rápida e as máximas devem oscilar entre 19 e 21 graus aqui na nossa região. Na sexta-feira, o calor predomina em toda a metade norte do Rio Grande do Sul, atuando também aqui na nossa região, vento soprando do quadrante norte e noroeste, aqueles ventos quentes, úmidos e também, em alguns momentos, rajadas já mais fortes predominam por aqui, rajadas que podem oscilar entre 60 até 70 quilômetros por hora ao longo da quinta-feira. Isso significa uma mudança também no padrão do tempo. Na sexta-feira, ainda fica abafado por aqui, mas nós vamos ter o tempo ainda predominando de forma assim, com a presença do sol e variação de nebulosidade. E a temperatura pode oscilar entre 22 e 23 graus. É a partir da sexta-feira para o sábado que as instabilidades também associadas a temporais devem predominar. E aí sim é uma frente fria. E essa frente fria deve ficar parada sobre o estado entre o final de semana e parte da semana que vem, trazendo chuvas também e temporais. Com a previsão do tempo, Kátia Valente.
2: 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Agora, meio-dia e 25, 20 graus é a temperatura. A gente vai para o intervalo comercial. Na sequência, a gente volta com as informações do trânsito e da área da segurança. 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
2: Voltamos agora a 12:29, 20 graus é a temperatura. 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
8: Polícia Rodoviária Federal não registrou acidente com lesões na manhã desta quinta-feira. Nas BR-116 e 285 que passam por Vacaria e região dos Campos de Cima da Serra, Guarda Municipal atendeu ontem a um acidente apenas com danos materiais e notificou 4 condutores. Corpo de Bombeiros registrou uma saída ontem à noite. Foi devido a um princípio de incêndio que ocorreu em uma serraria localizada no bairro Borges. Houve apenas danos em uma das máquinas da serraria. A guarnição esteve no local com 4 bombeiros e um caminhão autobomba-tanque. Informações da área da segurança. A delegacia da Draco de Vacaria, juntamente com a delegacia da Polícia Civil, realizou nesta quarta-feira 2 importantes ações de cumprimento de mandados de prisão, reforçando o compromisso da Polícia Civil com a proteção da população e o enfrentamento à violência. As equipes cumpriram o mandado de prisão em muitos capões contra um homem de 38 anos considerado de alta periculosidade e com histórico de delitos relacionados à violência doméstica. Ele, inclusive, havia proferido graves ameaças, afirmando que ingressaria em uma escola municipal e cometeria um ato violento. As ameaças causaram grande temor na comunidade escolar de Muitos Capões, levando inclusive à ausência de alunos nas aulas, em razão de receio de concretização dos referidos atos. Durante a operação realizada ontem, os policiais localizaram o suspeito em sua residência, situada no interior de Muitos Capões. Ao perceber o cerco policial, ele correu para o interior da casa, refugiando-se em seu quarto. No momento da abordagem, o homem portava uma espingarda calibre 12 e utilizava uma cartucheira contendo mais de 15 munições. Após negociação e verbalização com as equipes da Polícia Civil, ele desistiu da resistência, sendo contido mediante o emprego de força diferenciada conforme os protocolos técnicos de atuação policial. Na sequência, o morador de Montes Capões foi encaminhado à delegacia de polícia para os procedimentos legais e, posteriormente, ao presídio local. Ainda na manhã de ontem, a Draco de Vacaria, cumprindo mandado judicial, deteve na localidade de Pedras Brancas, interior de Vacaria, um homem de 49 anos, investigado por descumprimento de medidas protetivas de urgência da Lei Maria da Penha. Ele também, ainda ontem, foi encaminhado ao sistema prisional. Vladimir Fabris para a tua Rádio Fátima.
1: Meio-dia e 33, 20 graus, a temperatura ZC. 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As oportunidades com a Gi Rodrigues.
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0: 99977-1801. Balcão de empregos, oportunidade de renda extra, revendedora de semijoias. Interessadas, entrar em contato pelo WhatsApp 54999346086. Casal contrata empregada doméstica para trabalhar em sítio no interior de Capão Alto. É necessária disponibilidade para residir no local. Os proprietários oferecem salário mais moradia livre de despesas. Interessados, entrar em contato pelo WhatsApp 54991506057. Falar com Natália. Frutini contrata vagas para trabalhador rural, tratorista, monitor e casal para morar em Pomar, onde pelo menos dois integrantes da família trabalhem, em Vacaria. Oportunidade também em Campestre e Muitos Capões. Compareça no escritório Frutini, na Rua Soledade, 88, bairro Santa Terezinha, próximo a Arco Materiais de Construção, com documento com foto, comprovante de residência e carteira de trabalho. Mais informações, 54-3908-5800 ou recrutamento@frutini.com.br. Um senhor trabalha com pintura de casas, grades, pequenas reformas e consertos de telhado. Orçamento gratuito. Interessados, entrar em contato pelo telefone 549-811-4664. Pomar do Riva contrata 4 pessoas para serviços em geral, com salário base e adiantamento na quinzena. Livre de almoço e transporte. Interessados, entrar em contato pelo telefone 549-9989-4087. Falar com José. Faganello contrata motorista com experiência no transporte de toras para atuar em Vacaria e região. A Faganello oferece registro em carteira, salário compatível com a função, benefícios e valorização dos seus colaboradores. Interessados, entrar em contato pelo telefone 42-3524-2469. Espaço Pet contrata estagiário em medicina veterinária. Precisa estar cursando o terceiro ano em medicina veterinária. Interessados, entrar em contato pelo telefone 549-9146-2331. Falar com Daniela. Bertone contrata motorista de entrega de gás com carteira D, salário de R$3.000 sem descontos. Interessados, entrar em contato pelo telefone 3231-1214 ou diretamente no endereço na BR-116, número 7789. Anuncie você também no Oportunidades Tua Rádio Fátima. Venha até a portaria da emissora ou ligue 3231-7500 ou WhatsApp 999-28-1022.
1: Meio-dia 37, 20 graus, a temperatura ZC. 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Já voltamos.
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8: No ponto está de volta, agora 18 minutos faltando para 1 hora, 20 graus é a temperatura. 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A gente inicia o nosso giro de informações por Campestre da Serra.
9: 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O frio chegou e para muitas famílias um cobertor faz toda a diferença. 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Pontos de coleta, CRAS de Campestre da Serra e Paróquia Nossa Senhora Auxiliadora. Cada doação é um gesto de carinho que ajuda a aquecer vidas. Participe dessa corrente do bem e faça a diferença neste inverno. A Secretaria Municipal de Cultura, Desporto e Cidadania convida a comunidade para prestigiar a grande final do Campeonato Municipal de Bocha. A decisão acontece neste sábado, dia 18 de julho, na comunidade da Capela da Glória. A grande final será entre as equipes São Manuelense e Pedra Branca. A programação inicia às 3 horas da tarde com os demais confrontos da rodada. Campestre e São Sebastião, Bar dos Amigos e Os Tiranos, Craques da Bocha e São Bernardo, Bolim BC e Os Galdérios, Paraguai e São Roque, além de Serraria Miquelon e Cantagalo. Neste domingo tem mais uma rodada da Copa Muxer de Futsal 2026. As equipes de Campestre da Serra enfrentam Vacaria a partir das 9 horas da manhã no Ginásio Municipal de Esportes de IP. Os jogos serão disputados nas categorias Sub-11, Sub-13, Sub-15 e Feminino, reunindo atletas que representam o município na competição regional. De Campestre da Serra, Bruna Zanotto Goulart para a Tua Rádio Fátima.
8: Agora vamos a Monte Alegre dos Campos.
10: A Prefeitura está promovendo a campanha do Agasalho 2026. Roupas de inverno, cobertores e calçados podem ser entregues na Secretaria da Agricultura. Lembre-se, doar também é uma forma de carinho, por isso doe peças em bom estado, limpas e sem rasgos. A Secretaria de Esportes e Lazer comunica que a próxima rodada da Copa Muxer será realizada sábado, dia 18 de julho, no ginásio da sede. O visitante será a equipe de Muitos Capões. Aproveitamos para convidar a todos para prestigiar as nossas equipes. Às 14 horas, jogo sub-11. Às 15 horas, jogo sub-15. E às 16 horas, jogo sub-20. Venha torcer pelos nossos atletas. Contamos com a presença de todos. De Monte Alegre dos Campos, Letícia Deon da Silva para a Tua Rádio Fátima.
8: Informações do município de Esmeralda.
11: A Prefeitura Municipal de Esmeralda convida toda a comunidade para prestigiar a abertura oficial do Campeonato Municipal de Bochas, dando início a mais uma edição da competição que reúne equipes, incentiva a prática esportiva e promove a integração entre os participantes. O evento de abertura será realizado na próxima terça-feira, dia 21, na Cancha de Bochas Municipal, com início às 19 horas. A programação marca o começo dos confrontos e celebra a tradição da modalidade no município. Venha acompanhar, torcer e fazer parte deste momento. CRAS informa as pessoas que tiverem interesse em participar das inscrições das unidades habitacionais que compareçam ao CRAS para atualizar o CadÚnico único antes da abertura do edital. De Esmeralda, Simone do Amaral para a Tua Rádio Fátima.
8: Fechando nosso giro de informação por Pinhal da Serra.
12: O setor de tributos informa que está aberto o prazo para adesão ao Programa de Recuperação Fiscal, o REFIS 2026, que permite a regularização de débitos junto ao município com desconto sobre juros e multas. 100% de desconto para pagamento à vista, 80% de desconto para parcelamento em até 6 vezes, 60% de desconto para parcelamento em até 12 vezes e 50% de desconto para parcelamento em até 24 vezes. O prazo para adesão vai até o dia 31 de julho. Após o prazo estabelecido para o REFIS, as certidões de dívidas ativas dos créditos tributários e não tributários estarão sujeitas a envio para protesto extrajudicial e cobrança judicial, conforme previsto na legislação vigente. A Secretaria de Agricultura e Meio Ambiente informa que está disponível a emissão do CCIR 2026, o Certificado de Cadastro de Imóvel Rural. O documento pode ser emitido pelo site do INCRA ou diretamente no setor responsável da Secretaria. A Secretaria de Agricultura também informa que estão abertas as inscrições para o plantio de milho, feijão e pastagem de verão. O prazo de inscrição é até o dia 15/9. A Secretaria de Turismo, Cultura, Esporte e Lazer convida toda a comunidade para prestigiar neste sábado e neste domingo mais uma rodada do 18º Campeonato Municipal de Futsal e Vôlei. Ambos os jogos começam a partir das 15 horas e serão no ginásio da Escola São Paulo de Tarso. De Pinhal da Serra, Emily Duarte para a Tua Rádio Fátima.
8: A gente acompanha agora o informativo do Sindicato dos Trabalhadores e Assalariados Rurais, Vacaria Muitos Capões. Seja você também associado e tenha assistência integral.
13: Ontem nós já informamos a respeito dos nossos convênios e informando melhor hoje nós queremos dizer que aquelas pessoas que têm, que vão fazer algum exame ou vão fazer alguma consulta nesses profissionais ou clínicas que nós temos convênio, que devem antes agendar na clínica ou no consultório e passar aqui no sindicato para retirar a sua autorização do desconto. Eles só vão ser atendidos com desconto mediante esta autorização aqui do sindicato. Então, devem passar aqui na secretaria do sindicato para retirar. Também avisamos que as fichas com os médicos e dentistas que atendem aqui, elas saem diariamente a partir das 8 horas da manhã. E a Karine estará em férias do dia 20 e retornará no dia 4 de agosto. A Karine é a funcionária que atende no Sindicato de Muitos Capões. Foi nossa informação de hoje aqui do Sindicato dos Trabalhadores e Assalariados Rurais de Vacaria e Muitos Capões para a tua Rádio Fátima.
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14: Agora 10 faltando para uma, assim nós vamos encerrando o nosso No Ponto de hoje para ZC. 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A seguir o serviço de utilidade pública com a Gi Moraes e na sequência o Sessionando na Querência com Jani Antunes. Gi, um abraço, boa tarde, até amanhã.
8: Boa tarde a todos, uma ótima quinta-feira.
14: Paz e bem, a seguir, portanto, o Sessionando na Querência, às 14h, o Em Alta com o Luiz Barreto.

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5: Nota sindical. A Comissão Eleitoral do Sindicato dos Trabalhadores Rurais de Vacaria e Montes Capões comunica aos associados kits com a tesouraria que nos dias 2 e 3 de agosto de 2026 acontece eleições para a troca da diretoria, conselho fiscal e suplentes no período das 9 da manhã às 5 da tarde do dia 2 nos seguintes locais: na sede do sindicato em Vacaria. Haverá urnas itinerantes nos seguintes locais e horários: das 9 da manhã às 10 da manhã, na Capela Santa Luzia; das 10h30 ao meio-dia, na Invernada dos Borges; da 1 às 3 da tarde, Raia Gaúcha; das 3h30 às 5 da tarde, na Capela do Rosário; das 9 da manhã ao meio-dia, assentamento Nova Estrela; da 1 às 3h30 da tarde, Capela Nossa Senhora de Fátima; das 4 às 5 da tarde, no Capão Alto; das 9 às 10 da manhã, Capela Nossa Senhora do Caravaggio; das 10h30 ao meio-dia, em São Pedro; da 1 às 3 da tarde, Itacolomi; das 4 às 5 da tarde, no Capão da Herança. No município de Montes Capões, haverá urnas itinerantes das 9 da manhã às 10 da manhã, na Serra da Limeira; das 11 ao meio-dia, Vila Ituim; da 1 às 3 da tarde, São Roque; das 3h30 às 5 da tarde, Capão Grande; Bom Retiro das 9 ao meio-dia, Muitos Capões; da 1 às 5 da tarde. No dia 3, somente na sede do sindicato em Vacaria. A comissão comunica também que aqueles associados que não votarem terão que pagar multa, conforme prevê o artigo 8º do Estatuto Social, inciso 2, parágrafo 1º. A Comissão Eleitoral, Ivanor José Bortolotto, Jefferson Vanzeto de Carvalho e Estela de Vargas Borges. Haverá ônibus saindo dia 2 de agosto, à 1h30 da tarde, da Capela São Francisco Monte Alegre dos Campos, passando pelas Capelas Santo Antônio, Monte Alegre e Capela da Luz, vindo até o sindicato, voltando em seguida. Observação: o ônibus será gratuito.
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7: Participação de luto e convite para enterro. A Lovato Premium Service, juntamente com familiares, participa o falecimento de Maria da Glória da Silva, com 73 anos. Filhos Alindo, Cassiane, genro Luciano, nora Rosângela, netos Manuela, Liais, Lívia, irmãos, cunhados, sobrinhos, amigos e demais familiares, ao noticiar o falecimento de seu ente querido, convidam amigos e pessoas de seu convívio para participarem das homenagens que são prestadas na Funerária Lovato Sala 1, sendo que as cerimônias religiosas de despedida e último adeus terão início às 15h30 desse dia 16 de julho. Em seguida, o féretro seguirá em cortejo para o sepultamento no cemitério Capão Grande, em Montes Capões. Antecipam agradecimentos. Funerária Lovato, a vida é um lugar de memórias, participou o falecimento de Maria da Glória da Silva, com 73 anos. Participação de luto e convite para enterro. A Lovato Premium Service, juntamente com familiares, participam o falecimento de Teresa Xavier Zamboni, com 88 anos. Esposo Antônio Zamboni, em memória, filhos Vera Lúcia, Nona, Magda Terezinha, Lindonês Antônio, Rita de Cássia, genro Alcides, netos Kleber, Cristina, Tereza Carolina, Daniel, Kellen, Marco Antônio, bisnetos Daniel Filho, Pietro, Enzo, Henrico, Cecília, Mariana, Angelina. Ao noticiar o falecimento de seu ente querido, convidam amigos e pessoas de seu convívio para participarem das homenagens que são prestadas na Funerária Lovato, Sala 3, sendo que as cerimônias religiosas de despedida e último adeus terão início às 16h30 desse dia 16 de julho. Em seguida, o féretro seguirá em cortejo para o sepultamento no cemitério Santa Clara. Antecipam agradecimentos. Participação de luto e convite para enterro. A Lovato Premium Service, juntamente com familiares, participa o falecimento de Emília Marli da Mota Silva, com 69 anos. Esposo, Laudelino Silveira da Silva. Filhos, Luciano, Lauvir, Nora, Trindade. Netos, Pablo, Luan, Paola, Kathleen, David, Matheus. Irmãos, cunhados, sobrinhos, amigos e demais familiares, ao noticiar o falecimento de seu ente querido, convidam amigos e pessoas de seu convívio para participarem das homenagens que são prestadas na Funerária Lovato, Sala 2, sendo que as cerimônias religiosas de despedida e último adeus terão início às 14h30 desse dia 16 de julho. Em seguida, o féretro seguirá em cortejo para o sepultamento no cemitério São Francisco. Antecipam agradecimentos. Funerária Lovato, a vida é um lugar de memórias, participou o falecimento de Emília Marli da Mota Silva, com 69 anos. Funerária Sagrada Família informa. Nota de falecimento. Zeli Lisboa Borges, esposo. João Lisboa Carneiro, em memória. Filhos, Jocely, Jonise, Bernardo, Ricardo, Josênia, Leonardo, noras, genros, netos, bisnetos, irmãos, cuidadoras, Adriana e Eva, fisioterapeuta Rosane, amigos e demais familiares da inesquecível Zeli Lisboa Borges, com 96 anos de idade. Participam seu falecimento ontem ocorrido. Homenagens a Zeli Lisboa Borges estão sendo prestadas nas capelas da Funerária Sagrada Família, partindo hoje às 16 horas e seguindo para o cemitério da Capela da Luz, Monte Alegre dos Campos, onde será realizado o seu sepultamento. Funerária Sagrada Família, companheira das horas difíceis, noticiam o falecimento. Zeli Lisboa Borges, antecipam agradecimentos. Funerária Sagrada Família informa. Nota de falecimento. Maria Helena Bueno Zamboni. Pai, João Borges Bueno, em memória. Mãe, Maria Zenaira Borges Bueno, em memória. Irmãos, Mara Bueno de Abreu, José Borges Bueno, Márcio Borges Bueno, João Borges Bueno, em memória. Manuel Borges Bueno, em memória. Esposo, Oldes Zamboni, em memória. Filhas, Graciela Zamboni, Thaís Zamboni, Isadora Zamboni. Genro, Adriano de Souza, David Hoffman. Netas, Maila, Helena, Esther. Tios, primos, sobrinhos, amigos e demais familiares da inesquecível Maria Helena Bueno Zamboni, com 69 anos de idade. Participam seu falecimento ontem ocorrido. Homenagens a Maria Helena Bueno Zamboni estão sendo prestadas nas capelas da Funerária Sagrada Família, partindo hoje às 15h30 e seguindo para o Cemitério Municipal São Francisco, onde será realizado seu sepultamento. Funerária Sagrada Família, companheira das horas difíceis, noticiam o falecimento Maria Helena Bueno Zamboni, antecipam agradecimentos. Funerária Sagrada Família informa, nota de falecimento, Nelly Terezinha Graneto da Silva, esposo Vitor Pereira da Silva, em memória, filhos Antônio Marcos, Antônio Sérgio, Francisco, Andréia, Fernando, em memória, noras, genros, netos, bisnetos, sobrinhos, amigos e demais familiares da inesquecível Nelly Terezinha Graneto da Silva, com 76 anos de idade, participam seu falecimento ontem ocorrido. Homenagens a Nelly Terezinha Graneto da Silva estão sendo prestadas nas capelas da Funerária Sagrada Família, partindo hoje às 16h30 e seguindo para o Cemitério Municipal São Francisco, onde será realizado seu sepultamento. Funerária Sagrada Família, companheira das horas difíceis, noticiam o falecimento Nelly Terezinha Graneto da Silva. Antecipam agradecimentos.
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Ah, muito boa tarde, muito boa tarde. Estamos começando o programa Sesteando na Querência aqui pela tua, pela nossa Rádio Fátima 90.5 até as duas. Eu falo com vocês 99993-4202 é o nosso antes, 99993-4202. Uma hora, 9 minutos, nesse dia 16 de julho de 2026. 21 graus é a temperatura. A nossa mensagem de hoje. Ontem foi quarta, depois vem o dia que começa com a letra A e daí já estamos na sexta. Sextou! Isso aí, né? Não importa como foi o seu ontem, hoje você tem a chance de ser melhor. Santa alegria, paz e bem. Shalom, meu amigo. Shalom, minha amiga. 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E o Whats, nosso Whats está bombando. Obrigado, meu povo. Obrigado, meu povo. Grande abraço, amigo Flori Reis, na sintonia lá no segundo. Bom Jesus, Roça Velha. Grande abraço, parente, aquele abraço. Na Fazenda das Bandeirinhas, em Bom Jesus, né? Ah, o pessoal, né? E aí a festa da Gila, né? Em Bom Jesus, festa da Gila. Queijo Serrano, um grande abraço. Também a Irmandade ali, da Fazenda das Bandeirinhas. Dona Itamira Marques também, um grande abraço. Obrigado pelo carinho da atenção. Tenham todos uma boa...

0: Uma hora, 16 minutos, 22 graus, a temperatura máxima do distribuidora. 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
1: Fátima, boa tarde, Janine.

0: Grande abraço a Flori Reis, pessoal aí do Segundo Bom Jesus, Raça Velha, deu certo a receita do cavalo, né? Eu, quando não erro, acerto. Um grande abraço, meu irmão, obrigado pela companhia. Eu vou aos comerciais e volto já já, em um instante só.
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0: No compasso do Rio Grande, sesteando na querência, já estamos de volta. 1h29,5, 1h29,5, 22 graus é a temperatura. 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Falamos também em Trator Peças, 1h30 agora, 1h30. Marcos Martins, alô pessoal aí da Cabanha, Pinheiro Torto, aquele abraço. Pessoal do Passo da Areia, amigo Sérgio, Sérgio também, o Beto, o Mima e família, grande abraço. Seu José Fontana, dona Mercedes, pessoal do Quinto aí, o Edivar, ele é o serralheiro Edivar e a família, né? Um grande abraço. Então tá, vamos nós, vamos com a música a pedido, né? César Oliveira e Rogério Melo, com a alma presa na espora. Tio Verza, aquele abraço abençoado. 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Como diz o Vladimir, tomou Doril e sumiu.

A temperatura. 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Falamos também em Viver Aposentadorias e pelo lado de cá, boa tarde, professor Jani, boa tarde, que Deus abençoe grandemente. Ontem foi quarta, amanhã sexta, depois da manhã sábado, paz e bem, se for possível tocar a música com o grupo Os Quatro Galdérios, Floriano Acordiona, desde já agradece, é o meu irmão Everton Santos. Alô, tio Everton, aquele abraço abençoado, saúde e paz.

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Então tá, já estamos de volta pro último balanço da canoa, último tiro da estopa. 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Então, aqui pelo lado de cá, boa tarde, tio Jani. Eu gostei do tio Jani. Boa tarde, tio Jani. É o João Pinto, se possível, rodar meu velho pai, né? E está oferecendo para o seu Adão, seu pai, seu Adão Pinto. Ah, o seu Adão, aquele abraço. Se for possível, né, João Tauri. João Tauri, João Pinto, vamos rodar seu Adão. Conheci, nós conhecemos no rodeio da vacaria, né? É, ele diz, quem é você? Eu digo, eu sou o Jani. Então era o único que faltava para mim conhecer, o homem de boa prosa. É, gostei de conversar com o seu Adão, né? Boa prosa, prosa de fundamento, né? Papo reto, aquele abraço, que Deus abençoe, saúde e paz. Então tá, vamos com Teixeirinha, meu velho pai, depois voltamos para nossas considerações finais. Tenham todos uma boa tarde. Ontem foi quarta, amanhã sexta, depois da manhã sábado, dia de tomar banho.

Sete minutinhos faltando para as 14h, agradecendo a compreensão e colaboração de todos que nos ajudaram e colaboraram a montar mais um programa Cestinha na Querência. Vem aí a notícia da hora, depois vem Alta com Ronaldo Pontelli e nós voltamos amanhã. Tenham todos uma boa tarde. Fui, agora aquela boia campeira.

Como diz o italiano, ereio, ou quem vai comandar o programa é Luiz Barreto, né? Como diz o italiano, mil perdão, ereio.

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5: 2 horas. 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O CEPER, sindicato, decidiu manter a mobilização contra o projeto de parceria público-privada em 98 escolas estaduais proposto pelo governo do estado, mesmo com a determinação da suspensão de licitação pelo Tribunal de Contas do Estado do Rio Grande do Sul. Na manhã desta quinta, uma manifestação foi organizada em frente à primeira Coordenadoria de Educação no bairro Menino Deus, em Porto Alegre, com caminhada até a Secretaria Estadual da Educação. Com manifestações de não à privatização, a entidade alega ser contra o que classifica de venda das escolas públicas. A medida cautelar foi publicada pelo conselheiro Estilac Xavier nesta quarta-feira. No documento são apontadas falhas e irregularidades no texto do edital que justificam a suspensão do leilão. O escritório do representante comercial dos Estados Unidos, o STR, na sigla em inglês, confirmou na quarta-feira novas tarifas sobre produtos brasileiros. O órgão também publicou uma lista com mais de 2 mil produtos que ficaram isentos da taxação. O governo norte-americano justifica a isenção, afirmando que os insumos são matérias-primas que poderiam levar à indisponibilidade da oferta doméstica e causar perturbações na economia do país, caso fossem submetidas à nova tarifa. 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Um novo capítulo no tratamento do colesterol alto começou nesta quinta-feira, quando a Agência Reguladora de Medicamentos dos Estados Unidos aprovou o Lipfendra, o primeiro comprimido de uma classe de medicamentos que até hoje só existia na forma de injeção. Os estudos mostram que o remédio é capaz de reduzir em até 60% os níveis de colesterol LDL, conhecido como colesterol ruim, desempenho semelhante ao dos inibidores de PCSK9 injetados. Considerados um dos tratamentos mais potentes disponíveis para diminuir o risco cardiovascular. A expectativa é que a versão oral amplie o acesso a esse tipo de terapia. 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
5: Próxima edição, às 3 horas.

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1: Boa tarde, gente. Muito boa tarde você, ouvinte, que está sintonizado na 90.5, a tua rádio Fátima de Vacaria. Eu sou o Luiz Barreto e junto com vocês começo mais um Em Alta por aqui, exatamente. Meu colega Ronaldo Pontel tem um pequeno compromisso hoje à tarde, então eu faço a companhia para vocês até as 4 horas da tarde aqui no nosso Em Alta. Hoje é quinta-feira. Quinta-feira, dia 16 de julho de 2026, a hora certa, 2h05, a temperatura de 23 graus. Nós vamos começando o nosso Em Alta, lembrando do Trilegal Tchê. 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Vamos começando o nosso Em Alta, trazendo muita música boa. Lembrando que você, ouvinte, pode participar no nosso WhatsApp 549-999-34202 ou liga no 3231-7500. Vamos chegando com São Francisco, Vestido Azul.

aí, sucesso no nosso Em Alta Céu e Cantos e a Morena Misteriosa também na nossa programação, especialmente para nossa amiga Luana também na sintonia. Grande abraço, Luana, obrigado pela sintonia, pela parceria de sempre. 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A hora certa, 2h13 para Force Diesel, especialista em gestão eletrônica diesel para caminhões pesados, semipesados e leves. 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Vamos seguindo por aqui, mandando um abraço todo especial para nossa amiga Claudete Lisboa, também na sintonia. Grande abraço, Claudete, obrigado pela tua sintonia. Nossa amiga Evelise também por aqui, quer ouvir Irmão da Lua, Amigo das Estrelas, com Zezé de Camargo e Luciano. Pode deixar, amiga, vamos lá. Zezé de Camargo e Luciano também no nosso Em Alta.

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1: Duas e vinte, a hora certa, 2:20, 23 graus a temperatura. Vamos lá, gente, voltando pro nosso Em Alta, nessa tarde de quinta-feira, dia 16 de julho de 2026. 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Vamos seguindo por aqui a nossa programação musical, trazendo mais música, mandando abraço para os nossos ouvintes. Por aqui o pessoal lá na Capela do Tronco, a nossa amiga Nelise, que quer ouvir uma música da Brilhação. Pode deixar, amiga. Brilhação, A Dor da Paixão, chega no nosso Em Alta. Na sequência também, nossa amiga Joyce, lá de Bom Jesus, segundo distrito, na sintonia. Grande abraço, amiga. Quer ouvir aí a música da Simone Mendes, Direitos Iguais? Pode deixar. Vamos trazendo também Simone Mendes, Direitos Iguais, no nosso Em Alta. Depois, nossa colega Fran Lorscheider também traz pra gente os aniversariantes desse dia 16 de julho de 2026. Lembrando que você, ouvinte, pode participar também da nossa programação no 549-9993-4202 ou liga no 3231-7500.

0: estimados amigos e amigas, queridos aniversariantes do Clube da Amizade. Nós hoje estamos em festa junto com vocês. Esta data é muito especial e nós queremos dizer a Deus, obrigado, Senhor, pelo dom da vida dos aniversariantes deste dia do Clube da Amizade.
1: Parabéns e felicidade a você, aniversariante do dia 16 de julho. Em Campos Novos, a Ela Basquera Colombo recebe os parabéns dos pais, da mana Amanda e da avó Helena, que é agente do Clube da Amizade. Em Monte Alegre dos Campos, Carme Trevisan de Abreu recebe os parabéns do esposo Argeleu, dos filhos Osmar e Juscelene, das netas Bianca, Luana e Marina e demais familiares. Em Criciúma, Cláudio Almir de Costa recebe os parabéns dos seus familiares. Em Criciúma, Domingos Berti recebe os parabéns da esposa Isolina e dos filhos. Em Vacaria, Elizabeth de Fátima Michelin de Almeida recebe os parabéns da filha, do pai e irmãos. Em Monte Alegre dos Campos, Elísia Vargas Ardo recebe os parabéns do seu companheiro Amândio, dos filhos, genros, nora e netos. Em Siríaco, Luiz Antônio Reginato recebe os parabéns da esposa Leonilde, dos filhos Luiz, Felipe e Valéria e também da família. Em Campestre da Serra, Otávio Zemer recebe os parabéns da esposa Ivanês, dos filhos Vitor e Benjamin. Em Esmeralda, Sandra Mara de Souza Rodrigues recebe os parabéns do filho João Pedro e da tia. Em Vila Flores, Túlio Ferreto recebe os parabéns da esposa Helena. Felicidades a você, aniversariante, receba o carinho da tua Rádio Fátima.
0: Parabéns a todos vocês. Feliz aniversário. Um abraço de todos nós, dos freis, de toda a equipe. E fique com a bênção de Deus. Pai, Filho e Espírito Santo. Amém. Feliz aniversário. Paz e bem.
2: Paz e bem, felicidades. Muitos anos de vida para todos os aniversariantes desta quinta-feira, dia 16 de julho de 2026. 23 graus a temperatura e confira as ofertas do Assim Atacarejo. 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A hora certa, 2h32, 2h32 a hora certa. 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Vamos seguindo por aqui, trazendo mais música. Nosso amigo na sintonia, o Davi aqui, que ouvia música do Corpo e Alma. Meu amigo, dei uma pesquisada, achei essa aqui, ó. Corpo e Alma, Alisson e Alana, Vida de Luxo. Vamos rodar, então, especialmente pra ti. Grande abraço também, um abração pro nosso amigo Sadi, lá em Campestre da Serra. Gostaria de ouvir Bruno e Marrone, Porque Choras, oferecendo pra esposa Almira, pras cunhadas Lourdes, Eva, Laudira, pros bisnetos Ariel, Anthony, Nathalie e Aluísa. Grande abraço, Sadi, um abração pra toda a família. Vamos trazer o teu pedido também, Bruno e Marrone, Porque Choras, no nosso Em Alta.

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9: 17 minutos faltando para as 3 horas da tarde, 17 para as 3, 23 graus a temperatura. 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E atenção, procura-se uma companheira para morar em um sítio localizado no interior de muitos capões. Ele está em busca de uma pessoa para a companhia que possa compartilhar a rotina do dia a dia no campo. Interessadas, entrar em contato com José Carlos no 549-9696-3247. 15 para as 3, 15 para as 3, vamos dando o nosso giro das loterias.
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6: Resultado da Quina, concurso 7.066, realizado na noite desta quarta-feira em São Paulo. Não houve ganhador na faixa principal de premiação e o prêmio com isso acumulou. Os números sorteados ontem à noite foram 12, 14, 30, 47 e 76. 12, 14, 30, 47 e 76. 40 apostas marcaram a quadra, cada uma leva um prêmio de R$ 9.971. Resultado da Quina, concurso 7.066. E a Mega Sena pode pagar um prêmio de R$ 30 milhões nesta quinta. As apostas podem ser feitas até às 8 horas da noite.
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9: Feito então o nosso giro das loterias aqui no nosso Em Alta. Vamos mandando um abraço para nossa amiga, nossa ouvinte aqui na sintonia, nossa amiga Itamira Maraskin, que ouvia a música Dor Bandida com São Francisco. Pode deixar, amiga. Com certeza São Francisco vem chegando na nossa programação. Depois tem nosso pedido aqui da nossa amiga Vera, sempre na sintonia, que ouviu uma música com a Fátima Leão. Vamos trazendo então Fátima Leão, Você Sabe, também no Em Alta. Grande abraço, Vera, obrigado pela sintonia.

0: Aí, ouvimos também Fátima Leão, Você Sabe, no nosso Em Alta. 23 graus a temperatura e preço bom no Assim Atacarejo. 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Vamos seguindo por aqui. Tem recadinho do nosso amigo Daniel, lá da Rodaros, na sintonia. Alô, meu amigo, boa tarde.
1: Boa tarde, meu colega radialista. Gostaria de oferecer a música da Vic Souza, Saudade Minha Sanha, para todos os meus amigos e amigas aqui da Rodaros, especialmente para minha amiga Ana Carla, para Fernanda, para Stephanie, para o meu amigo Cassiano, para Vera 1, para Vera 2, para Jaque da área industrial, para as meninas da Vinelli, para a Thaís, para a Neuci e para todos os ouvintes dessa nossa grande Rádio Fátima. Paz e bem.
0: Paz e bem, meu amigo. Paz e bem. Obrigado pela sintonia. Um abração para todo mundo, hein? Vamos trazendo Vic Souza, A Saudade Me Assanha, também no nosso Em Alta. 5 para as 3, na sequência as notícias da hora e eu já volto com vocês.

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6: 3 horas, notícias da hora. 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Começa na segunda-feira a votação da Consulta Popular 2026. A iniciativa permite que a população gaúcha possa escolher uma demanda na cédula de votação para ser incluída no orçamento estadual do próximo ano. A votação segue até 26 de julho. Pode ser realizada pelo portal da Consulta Popular ou pelo WhatsApp da Guria, assistente virtual do portal rs.gov.br, no número 51-3210-3939. Pelo WhatsApp, basta enviar a mensagem "Quero votar na Consulta Popular". Para participar, o eleitor deverá acessar o sistema com uma conta gov.br nos níveis bronze, prata ou ouro, todos habilitados para votação. A orientação é conferir a senha de acesso, atualizar os dados cadastrais e testar o login antes do período de votação. Caso a verificação em 2 etapas esteja ativada na conta gov.br, será necessário desativá-la temporariamente durante o acesso ao sistema de votação. Pré-candidatos à presidência se manifestaram sobre o novo tarifaço anunciado pelos Estados Unidos, que impõe uma cobrança de 25% sobre a maioria dos produtos brasileiros vendidos no país. Presidente Lula repudiou a medida, Flávio Bolsonaro culpou o governo brasileiro, Ronaldo Caiado alertou para o risco de quebra de setores da economia e criticou os dois, e Romeu Zema condenou a decisão americana e criticou a condução das negociações pelo Planalto. A medida foi anunciada pelo governo do presidente Donald Trump nesta quarta-feira, após uma investigação conduzida pelo escritório do representante comercial dos Estados Unidos, com base na Lei de Comércio de 1974. A cobrança de 25% atingirá a maioria das importações brasileiras. Café, carne bovina, suco de laranja, determinados produtos energéticos e componentes aeronáuticos estão entre as exceções. Quem cultiva gratidão é capaz de realizar sonhos que parecem inalcançáveis. 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O presidente da Argentina, Javier Milei, considerou nesta quinta-feira válido e lícito que os jogadores da seleção exibissem a faixa "As Malvinas são Argentinas", após vencerem a Inglaterra e se classificarem para a final da Copa do Mundo, embora tenha lembrado que uma partida de futebol é uma partida de futebol. Os jogadores argentinos estenderam a faixa sobre o gramado do Mercedes-Benz Stadium, em Atlanta, após derrotar os ingleses por 2-1. O gesto provocou um protesto do governo britânico, que pediu à FIFA que investigasse uma possível infração às regras que proíbem mensagens políticas em campo. O presidente pediu, no entanto, que o gesto não fosse interpretado como parte da disputa diplomática entre a Argentina e o Reino Unido pelo arquipélago do Atlântico Sul. 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
2: Treze e sete, a hora certa, 13:07:23 graus a temperatura. Vamos abrindo a segunda e última hora então do nosso Em Alta desta quinta-feira, dia 16 de julho de 2026. 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Vamos seguindo por aqui, mandando um abraço pro nosso amigo Manuel, sempre na sintonia, grande abraço, um abração também pra nossa amiga Tânia Alves, que quer ouvir a música Tô Num Sufoco. Vamos estar trazendo Serginho e banda Vento Norte, Tô Num Sufoco. Também nossa amiga Benta Vargas por aqui, Deus Me Livre ao Pedido da Vez com Ataíde e Alexandre. Vamos lá, Ataíde e Alexandre, Deus Me Livre, também no nosso Em Alta. Agora a hora certa, 13:09, 23 graus de temperatura.

aí, Ataíde e Alexandre, Deus me livre, também no nosso Em Alta. 23 graus a temperatura. 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A hora certa, 13h16. 13h16, a hora certa. 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Vamos seguindo por aqui, mandando um abraço para nossa amiga Leonilda Tomazetti, junto com a gente, que quer ouvir a música Página Virada com a banda San Marino. Com certeza, um grande abraço, amiga. San Marino, Página Virada no nosso Em Alta. Um grande abraço também para nossa amiga Yara Aparecida de Melo, na sintonia. Grande abraço, Yara.

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1: 13h23, a hora certa, 3h23, 23 graus também a temperatura aqui nos estúdios da 90.5 na Avenida Moreira Paz. 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Vamos seguindo por aqui a nossa programação musical, então. Tem recado aqui do nosso amigo Daniel Borges na sintonia. Alô, meu amigo!
2: Alô! Gostaria de escutar a música... O João Mineiro Marciano, Crise de Amor. Eu vejo lá pra Serra Catarina, Santa Cecília.
1: Com certeza, meu amigo. Um grande abraço pra ti, um grande abraço pra todo o pessoal de Santa Cecília. Vamos trazendo João Mineiro e Marciano, Crises de Amor. Depois tem os atuais, Amada Minha. Ainda na sequência eu volto trazendo os destaques do esporte.

aí, ouvimos também os atuais Amada Minha no nosso Em Alta. Agora 13h31, a hora certa, 13h31, 23 graus a temperatura. Vamos trazendo o nosso giro esportivo, as nossas notícias do esporte. O Atlético de Madrid tem 10 jogadores na final da Copa e bate recorde de mais de 90 anos. São 4 espanhóis e 6 argentinos representando os madrilenos na decisão. É o terceiro mundial consecutivo que o clube lidera essa estatística. Carlos Vinícius não atinge metas para a renovação automática com o Grêmio e recebe sondagens. O Grêmio então pode perder o artilheiro Carlos Vinícius, grande destaque do time desde o meio do ano passado. Falando sobre o Internacional, o Inter entra na reta final de preparação para retorno com dúvidas para Pesolano solucionar. O Rocher segue em trabalhos individuais, ataque busca alternativas após a saída de Borré e jovens da base podem ganhar espaço na retomada do Brasileirão. Falando de Copa do Mundo, a gente traz informações das semifinais que aconteceram então na terça e também ontem, quarta-feira. Na terça-feira teve o primeiro jogo da semifinal, França contra a Espanha. A Espanha acabou levando de 2-0. E ontem, quarta-feira, também pela semifinal da Copa do Mundo, Argentina contra a Inglaterra. A Argentina ganhou de 2-1 contra a Inglaterra. Portanto, os finalistas da Copa do Mundo de 2026, Espanha e Argentina. O jogo acontece domingo a partir das 4 horas da tarde, mas claro que antes do domingo, da grande disputa da final da Copa do Mundo, temos o jogo na disputa do terceiro lugar. Sábado, a partir das 6 horas da tarde, França contra Inglaterra, então, na disputa pelo terceiro lugar da Copa do Mundo. E realmente, no domingo, a partir das 4 horas da tarde, tem Espanha contra Argentina na decisão para saber quem vai ser o campeão do mundo de 2026. Esses os destaques do esporte aqui no nosso Em Alta. 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A temperatura é de 23 graus para Macedo Distribuidora. 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Vamos trazendo mais música, Ana Castela, Olha Onde Eu Tô, depois tem Corpo e Alma, Perigosa e Linda.

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6: 17 minutos faltando para as 4 horas da tarde, 17 para as 4, 23 graus a temperatura. 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Vamos trazendo o nosso giro de saúde, o nosso bem viver.
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9: Uma vez na pele, é muito difícil remover a estria. Mesmo assim, o Bem Viver de hoje mostra alguns cuidados para evitar ou amenizar esse pequeno desconforto. É preciso saber que não existe uma solução milagrosa, mas passar hidratantes ajuda a impedir a sua formação. Os óleos complementam o efeito. Aposte em opções como o de semente de uva e o de amêndoas e sempre use depois do seu banho. A outra dica é o consumo de colágeno. A proteína deixa a pele firme e elástica, isso é bom. E procure evitar o ganho de peso ou o efeito sanfona. Isso sim faz a pele esticar muito rápido e o que favorece o aparecimento de estrias. E uma última dica e nova para você: cremes à base de casca de bartimão, nativo do Cerrado brasileiro. A planta tem alto poder cicatrizante e ajuda a tratar feridas, hemorragias, queimaduras, inchaços e hematomas na pele. Por ser adstringente, pesquisadores descobriram que ele causa uma tensão e aproxima as bordas das feridas das estrias.
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6: Feito aí então o nosso giro de saúde, o nosso bem viver desta quinta-feira, dia 16 de julho. de 2026. Israel e Rodolfo, nem namorado e nem ficante. Depois tem banda Cosmo Express, dois apaixonados.

banda Cosme Express, dois apaixonados também no nosso Em Alta. 23 graus a temperatura para Macedo Distribuidora. Convida no dia 1º de agosto, tem a terceira cavalgada das Anitas em muitos capões. 9 para as 4, a hora certa, 9 para as 4. 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Grande abraço para nossa amiga Zélia, lá no bairro Monte Claro, na sintonia. Grande abraço, Zélia, obrigado pela parceria de sempre, hein? Vamos finalizando hoje o nosso Em Alta, então, com Rainha Musical JBL. Depois tem César Menotti e Fabiano Leilão. O Em Alta volta amanhã, sexta-feira, para o tradicional sextou aqui na 90.5. Sexta-feira, dia 17 de julho, a partir das 14h, já na tradicional companhia do meu colega Ronaldo Pontel. Eu encontro vocês domingo, dia 19 de julho, a partir das 10h, no Rincão Brasileiros, logo após a Santa Missa. Então, espero todos vocês aqui também pela tua Rádio Fátima. No mais, foi um grande prazer fazer a companhia para vocês nesta quinta-feira. A programação segue, na sequência tem as notícias da hora e depois o melhor da música gaúcha com Mário Lames, o amigo da gauchada. Um grande abraço a todos, muito obrigado pela sintonia, pelas mensagens, pelos pedidos musicais. Mais uma vez, um grande abraço e a gente se encontra no domingo, então.

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7: 4 horas. 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As novas tarifas impostas pelo governo dos Estados Unidos aos produtos brasileiros devem atingir 32,7% das exportações do agronegócio nacional destinadas ao mercado norte-americano. O impacto, segundo a Farsul, deverá chegar a US$3,74 bilhões. No agro gaúcho, a parcela afetada é de 70,4%, equivalente a US$541 milhões. A medida anunciada pelo escritório do representante comercial dos Estados Unidos estabelece uma sobretaxa adicional de 25% sobre importações brasileiras que não estão na lista de mais de 2 mil exceções. Em uma nota técnica, a assessoria econômica da Farsul observa que dentre os itens mais afetados no Rio Grande do Sul estão fumo, sebo bovino e diferentes segmentos da cadeia da madeira. Há apenas 3 dias da final da Copa do Mundo, a tendência é de que a maior parte dos colecionadores já tenha completado seu álbum de figurinhas ou esteja em busca dos últimos cromos faltantes. Na quarta-feira, a Panini abriu a venda de figurinhas avulsas em seu site. Cada figurinha é vendida por R$1, mesmo valor das compradas nos pacotinhos. É possível adquirir os cromos de jogadores, além das figurinhas brilhantes. Os extra stickers da Coca-Cola também podem ser encomendados pelo site da editora. A Panini lançou também um pacote de atualização do álbum com atletas que não foram incluídos na coleção original, mas que participaram da Copa. Não coloque limites em seus sonhos, coloque fé. 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A população da Ucrânia tomou as ruas de diferentes cidades do país nesta quinta-feira, após o presidente Volodymyr Zelensky demitir o ministro da Defesa, Mykhailo Fedorov. A saída do político aconteceu em meio a uma reforma ministerial mais ampla anunciada no último domingo. É a primeira vez que Zelensky é alvo de protestos desde o início de seu mandato e do conflito contra a Rússia. Os novos ministros ainda precisam ser aprovados pelo parlamento do país. A capital Kiev e as maiores cidades do país, como Kharkiv e Lviv, ficaram repletas de manifestantes que pediam a recondução de Fedorov ao cargo. Cartazes exigiam que o Congresso ucraniano rejeitasse as indicações de novos nomes feitas pelo presidente. 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
10: 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A hora certa.
11: 4:04.
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15: 23 graus aqui na Moreira Paz.

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Buenas tardes, meus amigos. 4:08. 23 graus está a temperatura. Céu azul. Olha só, rapaz, que maravilha. O sol tinindo aqui na terra da Vacaria. Nesse dia 16 de julho de 2026, uma quinta-feira louca de especial, né? Dá para se dizer que estamos aí num verãozinho, no inverno. 23 graus está de bom tamanho, né? Dá para dar uma secada aí, com força com os gaúchos, né? Até logo é pro Luiz, hoje substituindo o seu Ronaldo Pontello em alta. O Luizinho Barreto, o homem aí, o gaiteiro. E agora, boas-vindas aos senhores que vão nos ajudar aqui até as 19, que não, solito aqui não tem jeito, né? Demora muito, 3 horas dá para ir longe, hein? Dá para ir longe. 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Vamos começar desse jeito, 4:10, 23 graus a temperatura. Vamos começar com esse cordiona aqui, a turma do cordiona metendo laço aqui na abertura hoje. Opa!

0: Tá aí o Carqueja aqui no Entardecer Gaúcho com Mandejo. Bonito esse toque, essa rapaziada do Carqueja aí. O Candeeiro teve por aqui com Baile de Corredor e o Cordiona Romance de Gaita e Gaiteiro. 16h, 21 minutos, 23 graus está a temperatura. Um recheiozito e voltamos de vereda.
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2: 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A hora certa.
0: A hora de agora, 4h22.
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0: 23 graus aqui na Moreira Paz.
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Domingo às 16h, mais 25 minutos. Ô, dona Lúcia, 23 graus tá marcando cravado aqui, né? Solzinho bom e tal, hoje tá especial, né? Hoje não dá pra gente ter queixa nenhuma, o tempo tá louco de bom, né? Louco de bom. 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Haverá também uma torta com espumante aí para comemorar o 33º ano de vida aí do nosso CTG Rancho de Integração. A Patrulha Josi já esteve aqui, ela e a Duda, convidando pessoalmente. Então tem ingresso com o pessoal da patronagem, pessoal do CTG. 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E vai ser limitado, é claro, né? 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Quero mandar um abraço aí pros pedreiros que estão na companhia da gente, pros eletricistas, pros pintores, né? O pessoal tá aproveitando aí o tempo bom, porque andou o tempo ruim, para quem trabalha fora não tava fácil, né? Agora tem que aproveitar esses diazinhos de sol aí para dar uma adiantada no serviço aí, né? Um abraço, meu amigo Mourinho, e também pro Negão e pro Rogerinho. A segunda que eu vou tocar é para vocês aí, né? Aquela que diz, me chama que eu vou. Hoje é quinta com sol, dá para ser hoje então, Mourinho, é? Não é mais na quarta-feira, eu digo que o sol tá bem quente, né? Tem medo de passar frio, gelar os joelhos. É, se está frio não dá para namorar, porque daí sente frio nos joelhos, né? Não é fácil. A dona Enedina, alô, dona Enedina, esposa do professor João Maria, o nosso comandante ali da Pracinha Triângulo, né? Meu vizinho ali. Mal de vizinho que eu tô, que achou? Vou trazer o desassossego de vereda pra Enedina. Dias que não me ligava, Enedina. Mas estão tudo bem, graças a Deus, né? Tio João, nosso comandante ali. Deixa eu começar então com o João Chagas Leite e Desassossego. E aí vamos chamar para ver se vai ou não vai, né, Mourinho?

Aí os queras aqui no Entardecer Gaúcho, me chama que eu vou. Especial aí oferecido então pro Mourinho, Pedreiro Mourinho aí, pro Negão e pro Rogerinho. E o Paulão disse que eu não falei em letre, falei em eletricista, falei em todo mundo, menos o açougueiro. É a parte boa que não podemos deixar, Paulão. Um abraço para todos os açougueiros aí. Em nome do Paulão, que é o representante aí, né? Aos demais açougueiros, como é que o cara vai não ser amigo dos açougueiros? Ainda mais eu que gosto de um granitozinho, de uma costela bem gordinha, bem caprichada. Aí, se não, for amigo do açougueiro, estamos ferrados, né? Então, um abraço, carinho aí aos nossos amigos açougueiros, né? Estão ligados sempre com a gente aí. Muito obrigado aí pelo carinho que tem aqui com o Entardecer Gaúcho. O quero oferecer em nome do Paulão também para a dona Rosana, né? Dona Rosana, capataz do rancho, ela que comanda a cozinha, é, Bolão? Olha aí, ó.

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Tá aí o tio Gildo de Freitas, nós todos somos iguais, é verdade, né? Aí a pele não muda nada, tem muita, muita frescura hoje em dia, não pode nem falar isso aí, né? Às vezes eu mexo aqui, chamo um de negão, já vem uma mensagem, ô meu, não pode falar isso aí. Eu só falo isso para os meus amigos, né? A gente não tem essa frescura aí. Às vezes eu digo nego João de Paulo, nego Volmir e tal, o tio Vardo, a turma aí, mas não é para questão de cor, né? São meus amigos, eu tenho essa liberdade, mas que o pessoal já manda mensagem aqui, mano, tá muito cheio de coisinha, né? Ô Paulão, obrigado dos pinhão. Ô, me trouxe uns pinhão, não sei onde é que ele arrumou.

0: aqueles pinhão, né? Diz que tirou no capricho, com muito cuidado. Diz que um pinheiro de uma altura medonha sofreu pra tirar, mas valeu a pena, viu, Paulão? Uma tacinha de vinho branco e espinhãozinho na chapa do fogão. Vou te contar uma coisa. Por uns 3 dias tô meio rico agora. Depois não sei, né? O que que vai acontecer? Faltam 19 minutos para as 5, 23 graus tá a temperatura. Recheizito bem curtinho e já volto.
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1: 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E a hora certa.
2: 4:43.
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2: Estamos com a temperatura de 22 graus.
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Amigos, 15 minutos faltando para as 5, 22 graus está a temperatura. Sol tinindo aqui na Terra da Vacaria, céu azul, né? Especial essa tarde aí. Rapaz. Vamos na sequência aqui do nosso Entardecer Gaúcho, contando sempre aí com o apoio de Doci Doci. 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Vamos lá, ver quem chega com a gente aqui. Mandar um chasque aí pro seu escudeiro, o homem aí do município de Ipê, né? Município de Ipê, um abraço, escudeiro. Oferecendo a música pra dona Luizinha, né? A esposa do Pedro Hortaça, companheira. Olha aí, ó, que média. Alô, escudeiro, um abraço aí. É bom, né? Vamos fazer uma médiazinha aí. Vamos ver quem mais chega com a gente. Porra, recebi uma foto aqui, uma barbaridade de carne. Quero ver. Buenas tardes, tio Mário. Toca pra nós o perfil gaúcho aí. Trabalhou hoje de manhã à tarde, tá com de folga, matando na companhia da gente. É, o nosso amigo Rodrigo Kofferman, é o alemão, né? Chama de alemão, todo mundo conhece. Ele também é açougueiro, que o pessoal da faca aí estão sempre ligados aí no Entardecer. Ele que é do açougueiro do, né, aqui embaixo, né, que tá supermercado Bom Preço, também no bairro Vitória, vizinho lá do Paulão. Abraço, alemão, não frouxe aí, né? Não dá pra frouxar. Quero ver quem mais tá aqui com a gente. Buenas tardes, meu amigo Mário Lemes. Que Deus abençoe grandemente a sua quinta-feira. Com muita paz e bem. O possível Teixeirinha, de gaita e violão. Nossa, essa é linda essa música. O Teixeirinha só tem coisa bonita, mas essa aqui é muito linda. Um abraço, seu Robson Santos, para você da mesma forma. Muita paz e bem, muita saúde. O restante, né? O restante temos que ir atrás, não tem jeito. Temos que ir atrás. Deixa eu começar aqui com o Pedro Hortaça. Essa aqui é especial para o escudeiro lá do IP. Pedro Hortaça no Entardecer.

a companheira com o Pedro Hortaça aqui no Entardecer. É trazer esse perfil gaúcho aqui, pedido do alemão. Atender o pedido dele e também mandar pro Vomiro de Paula. É, bolhou um leitinho com coalhada bem no capricho, agora tá esperando fazer a digestão. Não dá pra sair a cavalo de vereda, né, Vomir? É, tem que esperar um pouco aí, senão aqui sai lep, lep, lep, batendo, né? As outras contar. Faz um equilíbrio no bucho do gaúcho, que é uma beleza, né? Mas tem que guardar um pouquinho aí. Coalhadazinha também é caprichada, né? O que achou do nego, velho? Passa mal, hein, Paulão?

aí, né? Tá aí aqui no entardecer, Miro Saldanha com Perfil Gaúcho. Quero mandar um alô aqui pro Negrinho Idenir, na, o Idinei na Sura. Alô, Negrinho. Um abraço aí. Metido a cozinheira é ele, né? Diz que ele é Tauro aí, pra um temperozinho no capricho e faz. Né? De vez em quando ele manda umas fotos que eu me sei lá se é ele ou se é a dona Emi que faz, né? Mas eu acho que até faz alguma coisa. Um abraço, meu irmão, velho. Não frouxa aí, né? Vamos receber a Rede Notícia e em seguida a gente volta para a sequência do Entardecer Gaúcho com os senhores.

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1: 5 horas, notícias da hora. Vamos às informações da central de conteúdo da tua rádio.
2: Aqui na região do Planalto Gaúcho, destaque para o município de Casca, onde está em andamento a campanha Sua Nota Vale Prêmios. A iniciativa incentiva consumidores e produtores rurais a trocarem documentos fiscais por cautelas para concorrer a cerca de R$15 mil em premiações. Além de estimular a solicitação das notas fiscais e fortalecer o comércio local, a campanha busca ampliar a arrecadação do município para investimentos em áreas como saúde, educação, infraestrutura e serviços públicos. Da tua rádio Alvorada de Marau, Ana Lúcia Jacomini.
3: Para a região de Lagoa Vermelha, a Secretaria Municipal de Saúde deverá divulgar mensalmente os dados de atendimento e serviços prestados, com o objetivo de dar mais transparência sobre a aplicação dos recursos públicos. O anúncio foi feito pelo secretário interino de saúde, Alessandro Moliterno, e pela responsável pelo setor de dados, Thaís Dalprá. Os números atuais mostram que foram realizadas cerca de 14 mil consultas nas unidades básicas, com mais de 1.600 atendimentos especializados, 2.400 viagens com pacientes e a dispensação de 417 mil unidades de medicamentos. A gestão informou também que a fila de espera para exames não ultrapassa 8 meses e que uma força-tarefa será iniciada em breve para reduzir ainda mais esse prazo. Da tua rádio Cacique de Lagoa Vermelha, Daniel Carvalho.
4: A Corsan realizou nesta quinta-feira a entrega simbólica das caixas d'água destinadas às famílias contempladas em Vacaria. O ato ocorreu na sede da companhia e marcou o início da distribuição dos reservatórios. A entrega efetiva das caixas d'água terá início na próxima segunda-feira, quando as equipes farão distribuição diretamente nas residências das famílias beneficiadas. Cerca de 911 reservatórios serão entregues às famílias. Da tua Rádio Fátima de Vacaria, Luiz Barreto.
5: Em Veranópolis, na noite desta quinta-feira, dia 16 de julho, a partir das 7 horas da noite, ocorre no auditório da Associação Comercial, Cultural e Industrial de Veranópolis, a ACIVE, a solenidade de entrega das moções de reconhecimento 2026. A cerimônia presta homenagem a pessoas, empresas, entidades e instituições que se destacaram por sua trajetória, dedicação e relevantes contribuições ao desenvolvimento de Veranópolis e também o fortalecimento da comunidade. A ação é realizada pela Câmara de Vereadores do município. Da tua Rádio Veranense de Veranópolis, Alessandra Bernardi.
6: A Secretaria Municipal de Obras mantém em andamento um conjunto de obras de manutenção e qualificação da infraestrutura de drenagem pluvial na região norte do município. As intervenções ocorrem em diferentes pontos dos bairros Vila IP e Brandalize e têm como objetivo ampliar a capacidade de escoamento das águas pluviais, corrigir pontos críticos e prevenir novos danos à infraestrutura urbana e a imóveis da região. Na Rua dos Canários, no bairro Vila IP, as equipes executam a implantação de uma travessia de rede de drenagem. Da tua Rádio São Francisco de Caxias do Sul, Luan Varela.
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3: 5h05. Aí, 5h05, temperatura de 22 graus. 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
8: 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E a temperatura?
3: Estamos com a temperatura de 22 graus.
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3: Vamos de novo, tia Doralice. 5 da tarde, mais 10 minutos, 22 graus de temperatura. Então, está uma tarde linda ainda com sol, céu azul, né? Isso aí anima, né? Anima a gente aí. 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Vamos ver quem chega com a gente aqui. André Dalla Corte. Buenas tardes, tudo certo? Olha, não precisa ficar melhor que tá, viu? Tá bom demais, bom demais. Gostaria de ouvir a música do, a música Ciro Beiço. Faz horas que eu não toco isso aqui, André. Vamos tocar aqui. Ciro Beiço, vamos trazer aí. Quero ver quem mais tá com a gente aqui. Ó, o pessoal tá me ajudando hoje, tá boa a coisa aí. Buenas tardes, seu Mário. É o Marcos, toca pra nós aí de, da Estância pra Venda. Essa aí com o Bordoneio, paz e bem, um abraço aí. Obrigado aí pela companhia do nosso amigo Marcos Santos Silva. Vamos tocar aí pra você daqui a pouquinho então, né? Quem mais tá aqui? Boa tarde, seu Mário, tudo tranquilo? Tudo tranquilo. Uma música do Zé Mendes. Como é que é? O progresso chegou e mudou tudo. Um abração aí. Obrigado aí pela companhia, Zé Mendes. Tem muita coisa boa também, né? É o Marino Sebastião Nério, o homem aí do... Que é o ouvinte da gente sempre aí. Nosso representante aí, né, Marino? Obrigado aí pelo carinho e pela companhia. Quero ver como é que eu começo. Não toquei a do Teixeirinha ainda pro Everton, né? Isso é bonito, essa mensagem. Vamos tacar ele ficha agora aqui. Vamos achar aqui Teixeirinha. Às vezes eu bato nesse daqui. Esse computador é mais rápido do que eu, desgranado, né? Também se ele fosse calmo que nem eu, não sei não, né? O pessoal tem pedido, até vou dizer para os senhores, né? Mas o senhor tem muita idade, o senhor fala bem descansado, bem tranquilo. Eu estou com 40 e poucos anos, 45, acho que de rádio. Sempre falei assim, né? Não me apresso, não tenho pressa para falar. Eu falo bem calmo, bem tranquilo. A minha vida realmente é muito calma, né? Tem bastante gente que sabe o segmento que eu sou. Acredito muito no homem que me colocou nesse mundo, que me deu essa bondade, né? Da gente viver aqui. Então, quanto mais paz eu tiver, melhor. E a minha missão é levar alegria e paz para vocês que nos ouvem, né? Então, eu não tenho que ter pressa, né? Ah, todo mundo que tem pressa, mas para chegar naquela hora, todo mundo vai chegar, então. Então, vamos com calma, vamos devagarinho e tudo mais, né? Não adianta andar muito a galope aí que vai acabar se estropeando, né? Mas não é por causa de idade, não me preocupo com isso, né? Passamos dos 70, graças a Deus, viu, dona Lúcia? Passamos dos 70 de janeiro já, faz horas, viu? Faz horas que passamos. Estamos aí tranquilo, né? Estamos bem tranquilinho. Um abraço para a senhora, obrigado aí pelo carinho, né? Até de ter perguntado isso para a gente, é bom, né? É bom as pessoas saberem. Mas não é por idade, né? Eu sempre fui assim, desde novo, sempre falei calmo e tranquilo, então não... E não era no rádio que eu ia mudar também. O que eu digo aqui, eu sou simples como a vida, mas sou de verdade.

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0: Aí um gaiteiro veio animado, vou te contar uma coisa, né? A sala do Fandango fica topetada de gente. Que coisa linda. Tio Ciro Beiço aí animando a noitada, né? É, interpretação do Gildinho dos Monarcas, o Ciro Beiço aqui no Entardecer. Tem por aqui o Teixeirinha de Gaita e Violão. Uma música sentimental aí, né? Coisa séria. Agora 5h22. Temperatura de 21 graus e um recheiozito. E voltamos de vereda.
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0: 5h23.

0: 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E a temperatura?
1: 21 graus é a temperatura.
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a tua, a minha, a nossa Rádio Fátima 90.5 FM, aqui da Porteira do Rio Grande, para esse mundão de Deus, nesse som que só a Fátima tem, né? Coisa boa. Nosso entardecer gaúcho, 5:26, 21 graus está a temperatura. 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Mas que isso, rapaz? 5:30, muito cedo, né? 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LS autoriza a gente seguir em frente aí com o nosso entardecer gaúcho. Deixa eu trazer aqui onde é que tá. Vamos trazer para as morenas que estão na companhia do nosso entardecer, para as morenas que têm o nome de Rosa e as que não têm também, né? Um abraço aí para todas as morenas com esse tranco da Morena Rosa.

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8: 5 horas 33 minutos.
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12: 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E a temperatura?
8: Aqui nos estúdios da tua Rádio Fátima, 20 graus.
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colega Ronaldo Pontel chegando aí do Glória, né? Agora é reportagem fora e tal. Chegando agora aí pra fazer suas gravações, suas coisas aí, né? 5 da tarde. Não, falta 23. Ô, seu Mário, 23 minutos para 18. É que hoje tá bonito, né? Tá bem claro. Até agora ainda temos umas restos de sol. Então a gente fica mais animado, né? Rapaz, olha aí, ó, 23 minutos faltando para as 18. 20 graus está a temperatura, o tempo estando bom, assim é outra coisa, né? 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Então falou em juntas aí, é ombro que incomoda.

ser compreendido, né? Porque nós aqui somos diferenciados, porteiro do Rio Grande é diferenciado. Tu diz Júlio de Castilho, tem que dizer próximo do quê? Senão não adianta, né? Senão não adianta. Se tu disser só Júlio de Castilho, o número, a gente não sabe onde é que é. E somos assim, não adianta, né? O seu João Ribeiro Antunes, homem da Lagoa Vermelha, lá do Boqueirão, vou tocar pra você agora aqui o homenagem aí, o Porca Véia, né? Obrigado aí pela audiência, companheiraço da gente aí. Vai ter o jantar velho cuiudo no rancho agora, com o grupo Vaneirão, sábado, vê se tu comparece aí, né? Tem um jeito aí, pega a patroa, vem aí comer um churrasco, comemorar os 33 anos aí do nosso CTG, Rancho da Integração. Boa tarde aí, dona Sueli, meu Porca Véia. Porca Véia, tem que tocar, não toquei. Vou tocar pra senhora aqui, os Coplas de Viramundo, né? O Viramundo aí do Porca Véia. Um abraço pra senhora, pro Luiz Antônio aí e pro Marco Aurélio. Diz que ia me mandar uma foto de uma lida que ele tava fazendo, um entrever, não sei o que, hein? Não sei não, esse entrever não pode ser muito tarde, meu velho. Isso aí, como diz o gaúcho, é uma boia pesada, viu? Uma boia pesada. Não sei se ele não se atravou, porque eu vi que ele tava com aquelas loiras geladas que saem. Não sei não, hein? Começa a tomar uma, duas, três, aí não sei se vai sair esse entrever. Não sei não. Quero ver onde é que tá o alemão, para nós tocar aqui pro seu João Antunes. Tá aqui, ó. 20 minutos faltando para as 18 e 20 graus está a temperatura.

o pai do Gaitaço, nosso porca véia, com coplas de vira mundo aqui no Entardecer Gaúcho, ele que foi homenageado aqui, né, pelo alemão aí, com homenagem especial ao porca véia. 6 minutos faltando para as 18, também para o espaço da oração da Ave Maria. Estamos a 20 graus de temperatura e a espera por aqui em nome de Gelo Magistral, a nossa farmácia de manipulação. 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Em seguida, a Varia, a gente volta para a sequência do Entardecer Gaúcho até às 19 com os senhores.

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1: É a hora do silêncio. O dia declina no horizonte. A natureza se recolhe. O Senhor glorificado resplandece no coração de toda criatura. Oração da Ave Maria.
2: O anjo do Senhor anunciou a Maria.
3: E ela concebeu do Espírito Santo.
2: Eis aqui a serva do Senhor.
3: Faça-se em mim segundo a vossa palavra.
2: E o Verbo divino se fez homem.
3: E habitou entre nós.
2: Ave Maria, cheia de graça, o Senhor é convosco. Bendita sois vós entre as mulheres, e bendito é o fruto do vosso ventre, Jesus.
3: Santa Maria, Mãe de Deus, rogai por nós, pecadores, agora e na hora de nossa morte. Amém.
2: Rogai por nós, Santa Mãe de Deus,
3: para que sejamos dignos das promessas de Cristo.
2: Oremos. Infundi, Senhor, nós vos suplicamos, a vossa graça em nossos corações, para que nós, pela anunciação do anjo, viemos ao conhecimento da encarnação de Jesus Cristo, vosso Filho, pela sua paixão e morte na cruz. Chegamos à glória da ressurreição, pelo mesmo Cristo, Senhor nosso. Amém.

0: Paz e bem. Aqui quem vos fala é o Frei Nédio Pertile. Saudamos aos radiovintes com o desejo de que a paz de Deus esteja nos vossos corações. O dia está terminando. Coloquemos nas mãos de Deus tudo o que fizemos nesse dia, desde o amanhecer até o momento presente. O dia transcorreu certamente com muitas atividades e preocupações. Não faltaram momentos de tédio, mas também houve momentos de alegria. Obrigado, Senhor, pelo dia vivido. Que o nosso coração possa repousar na paz do dever cumprido. Senhor, que a vossa graça não nos abandone durante o repouso desta noite. O evangelho da missa de hoje é de Mateus, capítulo 10, versículos 7 a 15. Nós vamos ler só os quatro primeiros versículos. Naquele tempo, disse Jesus aos seus discípulos: em vosso caminho anunciai: o reino de Deus está próximo. Curai os doentes, ressuscitai os mortos, purificai os leprosos, expulsai os demônios. De graça recebestes, de graça deveis dar. Não leveis ouro, nem prata, nem dinheiro nos vossos cintos, nem sacola para o caminho, nem duas túnicas, nem sandálias, nem bastão, porque o operário tem direito ao seu sustento. Nesse trecho do Evangelho de Mateus, Jesus está enviando os 12 apóstolos em missão com instruções claras. Antes de enviar os apóstolos, Jesus deu a eles o mesmo poder que recebeu de Deus Pai. Por isso, os apóstolos estão autorizados a fazer as mesmas coisas que Jesus fazia. A primeira instrução de Jesus: ele não envia os 12 apóstolos para fazer turismo, mas para inaugurar o reino de Deus, a fazer acontecer o reino da vida plena, com palavras e obras, as mesmas palavras e obras que continuam a missão de Jesus no mundo. Os apóstolos são enviados em missão com objetivo bem definido: anunciar e fazer acontecer o reino de Deus. O reino de Deus começa a acontecer quando a vontade de Deus começa a reinar no coração humano. O reino de Deus começa a acontecer quando as pessoas se libertam das escravidões, dos pecados, das maldades. Por isso, os apóstolos, junto com a pregação das coisas de Deus, junto com a pregação da vontade de Deus, vão combater tudo o que causa sofrimento e defender a vida, curar os doentes, ressuscitar os mortos, purificar os leprosos, expulsar os demônios. Todas essas situações impedem a chegada do reino de Deus. Essas situações serão superadas se houver fé e coragem, tanto da parte dos apóstolos quanto da parte dos beneficiados. Não se combate males e sofrimentos com passes de mágica. É preciso trabalho dia e noite para que Deus realmente seja o Senhor de nossas vidas. A segunda instrução de Jesus aos apóstolos é a doação, a entrega total da vida pelo bem dos outros. De graça recebestes, de graça deveis dar. É a graça de Deus que comanda a vida dos apóstolos. Não é por acaso que os apóstolos são enviados em missão, não em nome pessoal, mas em nome de Jesus e capacitados com o poder de Jesus. Lembremos que os apóstolos não decidiram por conta ser apóstolos, mas foram chamados por Jesus lá no ambiente em que lutavam pela sobrevivência de suas famílias. Os apóstolos depois foram formados por Jesus, foram instruídos pelo Mestre. Eles superaram muitos problemas e limites pessoais durante o tempo em que Jesus os ia formando. Agora eles partem para testemunhar o que aprenderam e o que receberam junto de Jesus. Os apóstolos vão ensinar o que aprenderam com Jesus. Os apóstolos vão dar o que receberam de Jesus. Os apóstolos vão amar o que Jesus amou. vão resgatar o que Jesus resgatou, vão semear o que Jesus semeou. Os apóstolos vão ser instrumentos nas mãos de Deus para continuar a missão de Jesus. E a terceira instrução de Jesus aos apóstolos, que nós ouvimos no Evangelho de hoje, é o despojamento, a sobriedade. Os apóstolos devem ir aonde o próprio Jesus os envia, sem levar ouro, prata, dinheiro, sacola, túnicas, sandálias e bastão. O apóstolo deve ir despojado, desarmado, sem penduricalhos, sem coisas desnecessárias. O apóstolo deve ir liberto da posse dos bens materiais. O apóstolo deve ir liberto das segundas intenções e das terceiras intenções. O interesse do apóstolo deve ser o mesmo interesse de Jesus: a salvação, que todos tenham vida em abundância, que todos tenham dignidade e alegria de viver. A missão dos 12 apóstolos e a missão de todos e todas que estão associados à missão dos 12 apóstolos jamais poderá degenerar em comércio, em negócio de mercado, em troca de favores. A lógica que comanda as motivações dos apóstolos e os que participam da sua missão saiu da boca de Jesus com palavras simples e claras: de graça recebestes, de graça deveis dar. Que o Deus da vida nos fortaleça na prática do bem aos outros, e o Deus da vida nos abençoe. O Pai, o Filho e o Espírito Santo. Amém. Paz e bem.
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6: 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E a hora?
7: Na tua Rádio Fátima, 18 horas e 11.
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9: 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E a temperatura?
7: 19 graus.
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amigos, agora 18 horas mais 14 minutos, 19 graus. 19 graus está a temperatura, tempo bom aqui na Terra da Vacaria nesse início de noite. Após aí o espaço da oração da Ave Maria, estamos de volta para a sequência do nosso Entardecer Gaúcho, aqui pela nossa Fátima 90.5 FM. 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Um abraço aí, dona Célia. Obrigado aí pelo carinho, pela companhia. Ali é a dona Juvina, né? Vamos tocar o Gaúcho da Fronteira. Herdeiros da Pampa Pobre. Um abraço aí pra senhora. Dona Paulina tá ligada. Dona Paulina, um abraço aí. Como é que é amanhã? Amanhã sai um reviradozito de feijão no capricho com torresmo aqui, tipo, eu vou te mandar a foto aí quando tu chegar aí com couvezinha refogada. Opa! Mas aí tem que ser pro meio-dia, se for hoje de noite. Meu Deus do céu! Aí não tem quem aguente, né, senhor Adair? Um grande abraço aí. Eu vou tocar o seu xará aqui, sua homenagem aí com o meu canto, né? Tá com calma aí, né? O vinho mais do que uma taça, daí já não é mais remédio, né? Tá bem com calma. Diz que toma duas taças, diz que dá um vermelhão nele que dá medo, né? Sei lá, às vezes acontece isso aí, né? Mas vá com calma, vá com calma. Opa, vem cá, Gaúcho da Fronteira.

0: Adair Freitas aqui com o meu canto no nosso Entardecer Gaúcho e o Gaúcho da Fronteira, herança da Pampa Pobre. Agora 18:23, 19 graus está a temperatura. Vamos fazer um recheiozinho aí e convocar a Kátia Valente para nos trazer a previsão do tempo aqui no Entardecer.
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2: 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E a hora?
0: Olha a hora certa aí, 18 horas mais 25 minutos.

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1: 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E a temperatura?
2: 19 graus.
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2: Agora 18 horas mais 28 minutos. Estamos a 19 graus de temperatura. Vem aqui Dona Cátia Valente, nos traz a previsão do tempo. 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
5: Olá, meus amigos e caros ouvintes. Amanhã nós vamos ter áreas de instabilidade se propagando pela metade sul do Rio Grande do Sul, enquanto que aqui na nossa região ainda é a massa de ar seco que atua. E esta massa de ar seco, então, como eu falei, perde intensidade e as temperaturas começam a subir de forma bastante rápida. No início do dia, mínimas entre 8 e 11 graus, aliás, entre 9 e 11 graus, mas durante a tarde as máximas já devem oscilar entre 19 e 20 graus aqui na nossa região. E na sexta-feira, a expectativa é de que os ventos soprem já do quadrante norte-noroeste aqui pelo estado. Das áreas mais da metade sul, tem previsão de tempestades, enquanto que por aqui ainda é um tempo firme que predomina e com temperaturas mais elevadas. Pela manhã, mínimas entre 13 e 15 graus e à tarde, máximas entre 22 e 23 graus. Com a previsão do tempo, Kátia Valente.

solzinho, né? Vai dar pra dar uma lagarteada aí com os gaúchos, né? 18h30, 19 graus a temperatura. A Cátia Valença que vai aquecer um pouquinho mais, né? Que bom, né? Que bom que deu uma aquecida aí. Pra nós não ficamos bravos de jeito nenhum, porque o inverno nos pegou desde o mês de maio. Aquecidinha dá pra dar uma lagarteadazinha, dar uma ajeitada aí, né? 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Vamos ver quem chega com a gente aqui. Seu Luiz Antônio, um abraço pro senhor, obrigado pelo carinho, pela mensagem que nos envia aí também. A tia Vina chegando na Criúva, tia Vina. Tia Vina tá galdérina lá para as Caxias do Sul agora. E na Criúva só passeio, né? Que coisa. Um abraço aí, tia Vina. Quem mais tá aqui? O Nilton Vieira, meu companheiraço que me transporta aí, né? Tio Mário Nilton, Lages, saindo de Campo Belo para Lages. Carregamento de trigo, tá boa coisa por aí então, é, Nilton? Um forte abraço aí. Obrigado aí pelo carinho. Uma moda do Cordiona, ele é fã do Cordiona, né? Grande, Nilton. Quem mais que nos chega aqui? Buenas, tio Mário. Tudo tranquilo, graças a Deus, tudo em ordem. Daí roda o bug do mato aí pra nós, aí. Olha aí, o pessoal desse Cordiona é loucura que gosta, né? E aí, Ayrton? Fã do Cordiona que nem eu, né? Também gosto muito. Quem mais tá aqui? Mário aqui, o Alcir, de Caxias do Sul. Eu resido aqui no interior, às vezes não consigo completar aqui as ligações, meu celularzinho anda muito jubreguinha, né? Mas hoje consegui descrever. Gosto muito, hoje só tocou uma do Gil de Freitas, eu sou apaixonado por Gil de Freitas. Fiquei muito feliz da oportunidade de hoje escrever e agradecer aí pelo programa aí. Mas que é isso, homem. Aqui não tem nada a agradecer, manda e não pede aqui, né? Eu sou um peão aqui, né? Eu só pede, sendo música gaúcha, eu vou tocando. Tem uns que mexem comigo, que eu tinha que fazer um programa mais diversificado, como uma vez já fizemos aqui, né? No sábado à tarde, a gente fazia o Fátima na Querência, começava a dar 1 às 9 da noite. Aí se tocava de tudo, né? O Caminhoneiro também, o Clube do Caminhoneiro, apresentamos daí, mais sertaneja e tal, né? Mas essa aqui foi uma opção, né? Da emissora e também minha, já há algum tempo, de tocar só música desse gênero gaúcho, assim. E até tem umas que, mesmo sendo música gravada pro Grupo Gaúcho, eu não toco aqui, porque não é bem do jeito que a gente gosta, né? Olha aí, o inverno tá aí e me entregaram, Paula, velho. Foi encontrado.

0: Tioneide Bertucci com Querência Abandonar. Abraço pro seu Podaliro, Marcelo. Seu Podaliro gosta das marcas Bertucci, né? Também esse Tioneide, vou te contar, né? Era um Tauro, né? Marca Bertucci não nega fogo. Umas letras bonitas de fundamento, contando coisas da vivência da gente, do povo serrano. Um abraço, meu amigo Nereu Schmidt, o homem lá da Ibiraiara. Você é fã também da marca Bertucci. Alô, Nereuzinho, um abraço. Deus abençoe você e tua família aí. Obrigado aí pela parceria, sempre estar ligado com a gente, né? A dona Sueli, seu Wilson, na Caxias do Sul. Quando tu larga seu dos Bertucci, arrepia os pelos do velho aqui, dizendo. Uta galo, velho. Quem que achou? Grande abraço aí. Daqui a pouco chega o Cordiona aí, uma dos emendos aqui no entardecer. 18 faltando para as 19 e 18 graus também a temperatura. Vou lascar o último recheio aqui e aí mais os gaitaços, porque às 19 a gente tem compromisso com os homens, né? Alá do Brasil.
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5: 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E a hora?
0: 18h42.
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1: 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E a temperatura?
2: 18 graus é a temperatura.
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amigos, 14 minutos faltando aí para 19. 18 graus se mantendo a temperatura, bom demais, né? E amanhã tem previsão, segundo a Kátia Valente, vamos ter um solzinho e também vai se manter assim, né? Então tá bom. Boa noite, seu Mário. Aqui é o Marcos. Quero oferecer o programa de hoje, meu compadre José Cláudio, que estão ligados, ele e a esposa, dona Fátima. Não perde seu programa aqui no interior de São Marcos. Próximo aqui às Pedras Brancas. Um abraço, pessoal lá de São Marcos. Do Prado, pessoal tão ligado com a gente no IP também, né? Coisa boa. Obrigado aí pelo carinho dos amigos. Quero ver quem mais que chega aqui. Boas noites, meu amigo Mário. Um abraço do Noel. Alô, Noel, um abração pra você aí. Mandar um chasque aí pros meus irmãos em Santa Terezinha, lá na Esmeralda. Pro José... também pro Amâncio, pro Antônio Milton, uma do José Mendes, aí minha biografia. Olha aí, vou trocar essa aqui, vamos trocar essa tua então. Eu toquei uma do José Mendes agora, já vamos tocar a minha biografia então para você e os amigos lá da Santa Terezinha Esmeralda aí. Os amigos do Pinhal da Serra vão estar em festa no fim de semana, né? E seu Podalírico vai ter uma festa graúda lá, a região toda aí em festa. E fim de mês de agosto, né? Tá, estaremos com o Cordiona lá, com o Pelego Preto, né, dona Marlene? Aí cê pra parar, Esmeralda. Ai, baridade, rapaz. Cordiona lá na Esmeralda vai ser uma festa das mais lindas. Churrasco, velho, daquele caprichado. Vai ser um. Pelego Preto tá se preparando, bem antecipado. Estaremos já anunciando. Já estamos vendendo os ingressos, na verdade. Tem uma barbaridade de ingressos vendidos. Quem deixar para os últimos dias ali, 15, 20 dias, não tem mais ingressos. De certeza. Aí ser eu acho que um dos maiores bailes que Esmeralda viu vai ser esse aí. Barbaridade que tem procura de ingresso, as pessoas não têm ideia, né? Agora, né? Tá longe. Então, 15 dias antes não vai ter mais. De certeza não vai ter mais. Zé Mendes chega aqui e fala da terra da Esmeralda.

Tá aí, né? É o Paulo Garcia aqui com Na Moda Véia. O Zé Mendes com Minha Biografia. Reta final já, tia Dona Alice. Cheguei para fazer um costado. Agradecer ao meu amigo Jairo Almeida. Foi fazer uma visita lá na Fazenda Bertucci. Muito bem recebido. Eu ginei uma herança do Adelar, né? O Neide sempre foi muito educado. Sabe que eu recebi o programa apresentado hoje pelo nosso irmão Jani Antunes aí. O Sestiando na Querência, batizado pelo meu padrinho Adelar Bertucci, num rodeio em Vacaria. Quando falamos que ia abrir um programa com música gaúcha da 1 às 2, Sestiando na Querência, eu coloco o nome que eu te garanto. Até hoje é apresentado aí pelo Jani, agora foi pelo Pontel também. Eu tive muitos anos, né, fazendo esse horário aí. Muito obrigado aí pelo carinho em ter nos inscrito aí, viu, Jair? Deus abençoe você e a família aí. Quero ver quem mais que não posso deixar de registrar aqui, né? Quem mais? O Walter. Ô, Walter, um abraço, para ficar devendo do José Cláudio Machado para você, viu? Aí no Passo da Areia. Obrigado aí pelo carinho. Turma do Passo da Areia ali. Tio Chico, tem gente boa ali naquela região, né? Puta que barbaridade. Tenho que ir fazer o quê, né? Ô, tia Dona Alice, vai me largar solito? Faz favor, né? Vamos lá, vamos lá. Ah, agora sim. Saí antes do horário aí. O freio desconta, né? E daí fica feia a coisa. Quero tocar o bugre do mato, nem que seja uma parte, tem que tocar que eu tô devendo. Obrigado pelo carinho e companhia dos amigos que nos prestigiaram com a sintonia, que nos escreveram, que nos ouviram aí. Nossos agradecimentos. 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Demais empresas que apoiam seu humilde peão aqui com a hora certa, com a temperatura, também nossos agradecimentos. Deus abençoe a todos nós com muita paz, muita alegria e saúde. Amanhã às 4 estaremos aqui para encerrar a semana do Entardecer Gaúcho. Até lá!

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6: R$ 5% será cobrada a partir da próxima semana a produtos que são importados pelos Estados Unidos do Brasil, como açúcar, etanol, tabaco, madeira e calçados.
7: A medida foi tomada após investigação feita pelo escritório do representante do comércio dos Estados Unidos.
6: Para o Brasil, as justificativas para um novo tarifaço não têm embasamento.
7: A repórter Graziele Bezerra acompanhou os desdobramentos e tem mais informações. Boa noite, Graziele.
8: Boa noite para você também, Luciano. Boa noite para Mariana e boa noite para o ouvinte da Voz do Brasil. A primeira reação do governo brasileiro foi uma nota da Secretaria de Comunicação Social da Presidência da República. E nela o governo diz que segundo estatísticas do próprio governo norte-americano, os Estados Unidos acumularam nos últimos 15 anos mais de 424 bilhões de dólares em superávit de bens e serviços com o Brasil. E essa nota diz ainda que todas as alegações dos Estados Unidos foram refutadas pelo Brasil e que vai levar o caso à Organização Mundial do Comércio.
6: Agora, Grazi, o que os Estados Unidos alegaram para impor essas tarifas?
8: Bom, eles fizeram uma investigação que foi iniciada em julho de 2025 pelo escritório do representante comercial dos Estados Unidos, e esse escritório acusa o Brasil de adotar práticas consideradas aí prejudiciais ao comércio norte-americano em áreas como o mercado digital, PIX, regulação de plataformas digitais, propriedade também intelectual, acesso ao mercado do etanol, combate à corrupção e desmatamento. Bom, o ministro das Relações Exteriores, Mauro Vieira, falou hoje com a imprensa e informou que desde março de 2025 o governo brasileiro manteve mais de 30 reuniões presenciais, virtuais também ou por telefone, aí nos níveis níveis presidencial, ministerial, técnico também, com autoridades norte-americanas. E citou o exemplo, segundo ele, o PIX é uma infraestrutura política, pública, na verdade, de pagamentos, que foi criada pelo Banco Central e está disponível a todas as instituições financeiras que atuam no Brasil e que não há competição desleal.
9: Não é sério falar em competição desleal gerada pelo PIX. As acusações sobre desmatamento também são absurdas. Desde 2022, reduzimos significativamente o desmatamento na Amazônia e no Cerrado. Estes são apenas dois exemplos. Todas as alegações dos norte-americanos para justificar a aplicação de tarifas não têm lastro na realidade.
7: Grazi, as exportações brasileiras para os Estados Unidos terão que impacto?
8: Bom, vamos lá, Luciano. O ministro do Desenvolvimento, Comércio, Indústria e Serviços, Márcio Elias, disse que 2.100 produtos ficaram de fora dessa nova lista, né, de taxação, produtos aí como café, suco de laranja, carne, fertilizantes e aeronaves, mas o impacto do novo tarifaço já foi calculado pelo governo.
10: Com essa nova tarifa, foi decidida ontem, nós vamos ter cerca de 18% das nossas exportações para os Estados Unidos atingida, o que corresponde a 7,4 bilhões de dólares. Isso levando em conta o ano de 2024, antes, portanto, do início do tarifaço. Mas elas estão diversificando o mercado e nós vamos continuar nesse processo de diversificação do mercado. A participação dos Estados Unidos nas exportações brasileiras, que era de 12,1%, já caiu para 9,4%.
6: Bom, Grazelli, o governo detalhou as medidas que vão ser adotadas para socorrer esses setores afetados?
8: Já começou a falar, sim, como é que vai ser esse socorro. O ministro da Fazenda, Dario Durigan, explicou que o Plano Brasil Soberano, que foi criado durante o primeiro tarifaço anunciado pelos Estados Unidos, vai ser ampliado, mas as novas medidas ainda vão ser detalhadas e dependem das conversas com os setores afetados.
11: Nós já temos prontos os mecanismos de proteção das nossas empresas e dos nossos empregos. Os setores afetados serão mais uma vez chamados ao diálogo e nós ampliaremos e reforçaremos o Plano Brasil Soberano, que dá apoio a quem foi injustamente afetado pelo tarifaço dos Estados Unidos. Seguiremos abertos à diplomacia e à negociação, seja com os Estados Unidos, seja com qualquer outro país.
8: E além disso, o ministro da Fazenda diz também que o governo vai estudar se aplica a lei da reciprocidade nesse caso. Essa norma autoriza o governo, a aplicar restrições equivalentes, e aí no caso equivalentes aos Estados Unidos. Segue com vocês, Mariana, Luciano.
7: Obrigado, Grazielle Bezerra, pelas informações ao vivo aqui na Voz do Brasil.
6: Pois é, e onde estão as principais oportunidades de exportação dos produtos brasileiros?
7: Informações como essa constam no painel Acordo Mercosul-União Europeia, lançado pela Apex Brasil.
12: A biodiversidade amazônica está ganhando espaço no mercado internacional por meio de itens como a castanha do Brasil e o açaí. Na Cooperativa Central de Comercialização Extrativista do Estado do Acre, por exemplo, 50% da produção é vendida para fora. Segundo Cássio Almada, gerente de vendas da cooperativa, os produtos já alcançam 17 países e a ideia é seguir conquistando novos mercados.
13: A gente vem buscando novas alternativas de mercado, verticalizando também a nossa produção para atender com subprodutos aí, tanto para castanha, principalmente agora para fruta, que nós vamos ingressar no mercado para exportação e atuar em todos os continentes.
12: Uma nova plataforma digital foi criada para apoiar as exportações do país. É o painel Acordo Mercosul-União Europeia, que permite identificar produtos com maior potencial de exportação e os benefícios tarifários previstos no acordo entre os dois grupos econômicos, como explica Laudemir Miller, presidente da Apex Brasil.
14: Todas as empresas, os produtores rurais, as cooperativas podem entender a realidade do Acordo Mercosul-União Europeia e aplicar a seu caso concreto, principalmente para planejar o aumento dessa exportação.
12: Em vigor desde maio deste ano, o acordo entre Mercosul e União Europeia prevê a redução e a eliminação gradual de tarifas para mais de 9 mil produtos exportados pelo Brasil. É possível acompanhar a situação de produto a produto por meio da nova ferramenta que está disponível no site www.apexbrasil.com.br. Reportagem Gabriela Noronha.
6: Pois é, a gente segue falando de vendas ao exterior, mas agora de frutas. Entre as principais que agradam os fornecedores estrangeiros estão a manga, o melão, o limão e a melancia.
7: Em 2025, foram mais de 1 milhão de toneladas exportadas para os mercados internacionais.
15: Ricas em sabor e em nutrientes, as frutas estão entre os 13 produtos brasileiros mais exportados para o exterior. E o país figura entre os principais exportadores internacionais. Os produtores brasileiros vendem frutas secas e frescas, como manga, melão, limão e lima, uva, melancia, mamão, abacate e banana. Os principais destinos são a União Europeia e os Estados Unidos. Em 2025, foram exportadas 1 milhão e 300 mil toneladas de frutas, que renderam em vendas 1 bilhão e 570 milhões de dólares. O secretário de Comércio e Relações Internacionais do Ministério da Agricultura e Pecuária, Luiz Rua, comenta os dados das exportações brasileiras de frutas.
16: O Brasil, a despeito de ser um grande produtor de frutas, tem uma posição no ranking mundial dos exportadores acima da 20ª colocação. E nós temos, entre as principais frutas exportadas pelo Brasil, as mangas com 340 milhões no ano passado, depois o melão com 230, o limão com 200 milhões de dólares exportados.
15: O produtor e exportador Celso Zancan trabalha com a produção de uvas e principalmente de maçãs, o carro-chefe das vendas. Para este ano, a expectativa da empresa é vender 10 mil toneladas da fruta para os mercados internacionais. Ele costuma vender os produtos para países como Índia, Rússia, Portugal, Bangladesh, Irlanda e Arábia Saudita. Celso conta que para isso há um trabalho contínuo para que a produção atenda às exigências dos potenciais compradores mundiais.
17: A qualidade, ela é a mesma no mundo inteiro. A maçã, você tem que entregar uma maçã apresentável, sem danos mecânicos, sem defeitos aparentes, assim como uma boa coloração e uma boa crocância. E a questão sanitária, a questão de segurança alimentar. Cada país tem uma exigência um pouco diferente sobre algumas moléculas, permitem no Brasil, não permitem na Europa. Então isso você tem que atender, porque chegou num país e a NASE, ela acusar que está fora desses limites ou está com uma substância não permitida naquele país, a carga vem de volta. Né?
15: Até maio deste ano, as exportações de frutas já somavam 663 milhões de dólares. Segundo dados da Organização das Nações Unidas para Alimentação e Agricultura, em 2024, o Brasil foi o quarto maior produtor de mamão do mundo e o quinto maior exportador mundial de manga, melão, melancia e banana. Reportagem Márcia Fernandes.
6: Produtores rurais que perderam pelo menos 30% da produção em duas safras podem renegociar dívidas com prazo de até 8 anos.
7: Uma medida provisória assinada nesta quarta-feira, 15 de julho, também dá suporte a agricultores afetados por eventos climáticos, como no Rio Grande do Sul.
6: Saiba como vai funcionar a renegociação.
18: De acordo com a medida, produtores que registraram perdas de ao menos 30% em duas ou mais safras poderão renegociar débitos com prazo de 8 anos, incluindo 2 anos de carência, sem a necessidade de pagamento de entrada. Além disso, segundo o ministro da Fazenda, Dario Durigan, a medida provisória prevê condições para a renegociação de dívidas de produtores rurais afetados por eventos climáticos, incluindo os casos registrados no Rio Grande do Sul.
19: Em especial, olhando para o Rio Grande do Sul, para quem teve mais perda em razão de mudança climática, nós estamos reconhecendo Se tiver 3 perdas, o prazo vai para 10 anos.
18: A medida provisória prevê ainda a criação de um fundo garantidor de crédito, com aporte de até R$2 bilhões, para dar suporte às operações de renegociação. Segundo o ministro da Fazenda, Dario Durigan, o fundo poderá contar com a participação de estados e municípios na sua estruturação.
19: Também vamos convocar os estados e municípios que queiram contribuir com o fundo garantidor, para que de alguma maneira a gente tenha mais proteção com redução de spread, redução de juros.
18: A medida provisória determina que as taxas de juros sejam definidas de acordo com o porte do produtor e a origem das perdas. Nos casos relacionados a eventos climáticos, os juros serão de 5% ao ano para beneficiários do Programa Nacional de Fortalecimento da Agricultura Familiar, o PRONAF. 8% para produtores enquadrados no Programa Nacional de Apoio ao Médio Produtor Rural, o PRONAMP, e 11% para os produtores de maior porte. A MP terá validade imediata de 120 dias após a publicação, mas precisará ser aprovada pelo Congresso para não perder a vigência. Com locução de Thaís de Araújo, reportagem Gabriela Noronha.
7: Uma ferramenta que auxilia produtores rurais e cooperativas a consultar crédito.
20: É o simulador do Programa Nacional de Fortalecimento da Agricultura Familiar, o PRONAF.
7: A plataforma online informa condições de financiamento compatíveis com o perfil do produtor e as instituições financeiras que operam na região.
21: A plataforma disponível online é voltada para agricultores familiares e cooperativas no âmbito do Programa Nacional de Fortalecimento da Agricultura Familiar, o PRONAF. A ferramenta pode ser utilizada também por técnicos de assistência técnica e extensão rural, agentes financeiros, sindicatos e outras organizações que orientam agricultores familiares sobre o acesso ao crédito rural. O produtor Natanael Dalbianco tem uma propriedade de 10 hectares no município de Jaboticaba, no Rio Grande do Sul, onde investe no plantio de milho e trigo. Ele também é técnico agrícola e trabalha com outros produtores da região. Natanael conta que já utilizou o simulador de crédito do PRONAF para saber as linhas de créditos disponíveis.
22: Já fiz a utilização do navegador do computador, traz todas as linhas de crédito, então fazer a pesquisa de saber qual que é a linha de crédito ideal, inclusive taxa de juros e condição de pagamento. Né?
21: Para acessar as informações, é preciso responder algumas perguntas sobre a situação do agricultor, como renda familiar e localidade. O mais importante é responder o que pretende financiar. Se o objetivo é, por exemplo, a compra de maquinário, reformas na propriedade rural ou projetos de energia solar. Em seguida, são informadas as linhas de crédito e as condições de financiamento compatíveis com o perfil e quais as instituições financeiras que operam em cada região. A ferramenta reúne todas as informações sobre o PRONAF, como explica a ministra do Desenvolvimento Agrário e Agricultura Familiar, Fernanda Machiavelli.
23: Ele responde algumas perguntas simples e já fica sabendo quais são as linhas de crédito que são adequadas ao perfil, quais são as taxas de juros e as condições de pagamento. Porque a gente tem taxas de juros que variam de acordo com a renda da família. Depois que você faz a simulação, aí sim você pode se dirigir a uma das instituições bancárias que operam o PRONAF. Todos os bancos públicos, bancos cooperados, o banco vai analisar sua capacidade de pagamento de acordo com sua renda e com seu histórico.
21: Se o Natanael, que já acessou o simulador diversas vezes, explica como vai planejar os investimentos da próxima safra.
22: Custeio de milho agora, safra de verão, e depois custeio de trigo, safra de inverno. Tem os demais investimentos para maquinários.
21: Vale lembrar que a plataforma não substitui a análise realizada pelas instituições financeiras, nem garante a contratação do crédito. Para conhecer a ferramenta, acesse simulador.pronaf.mda.gov.br. Reportagem Edinaldo Júnior.
20: Pois é, e a projeção econômica para o setor agropecuário no mês de junho deve chegar em R$1,4 trilhão.
7: O levantamento mensal divulgado pelo Ministério da Agricultura e Pecuária é calculado com base no desempenho das lavouras e no faturamento dos produtos rurais.
20: Em junho, o produto com maior participação na estimativa foi a soja, que representa cerca de 24% do valor total estimado.
24: O levantamento de junho do valor bruto da produção agropecuária, divulgado pelo Ministério da Agricultura e Pecuária, estima que o faturamento da produção dentro dos estabelecimentos rurais alcance R$1,4 trilhão. Desse total, 64% correspondem ao faturamento da lavoura, o que representa R$893 bilhões. A soja lidera com o valor estimado de 330 35 bilhões de reais. Na sequência, estão bovinos, milho, cana-de-açúcar e frangos. Juntos, esses segmentos representam 68,3% do valor bruto da produção agropecuária nacional. Na análise por unidades da federação, Mato Grosso registra o maior valor estimado, seguido por Minas Gerais e São Paulo. O valor bruto da produção agropecuária é calculado mensalmente com base nas estimativas de produção e nos preços recebidos pelos produtores rurais. Thaisa Vitória para a Voz do Brasil.
7: Crianças, adolescentes e idosos com diabetes vão ter acesso à insulina glargina pelo SUS.
20: Esse medicamento possui uma resposta mais prolongada no organismo e permite um controle mais estável da glicemia.
7: Todos os estados devem receber o insumo até o final do mês, segundo estimativa do Ministério da Saúde.
0: A insulina glargina ofertada pelo SUS tem ação prolongada e, na maioria dos casos, permite apenas uma aplicação diária. Outros tratamentos podem exigir até 3 aplicações no mesmo período. Além disso, permite um controle mais estável da glicemia, como destacou a secretária de Ciência, Tecnologia e Inovação em Saúde, Fernanda Denegri.
1: Ela é mais estável porque ela é de longa duração, então ela permanece no corpo por 24 horas, então ela reduz as chances de hipoglicemia ao longo do dia, reduz o risco de daquela hipoglicemia noturna, que quem usa a insulina às vezes se preocupa, né?
0: O público-alvo são pacientes de 2 a 18 anos incompletos com diabetes tipo 1 e pessoas com 70 anos ou mais com diabetes tipo 1 ou 2. O paciente Ubiratã Geraldo Pinto Ribeiro, de 80 anos, já começou a fazer uso do novo medicamento.
2: Comecei a aplicar esse remédio uma vez por dia. Pego no posto de saúde com receita médica, o enfermeiro me explicou como se deve aplicar, eu aplico e estou com a diabetes controlada.
0: Mais de 250 mil tubetes de insulina glargina foram encaminhadas a 16 estados. Também foram distribuídas 52 mil canetas reutilizáveis para aplicação do medicamento. O Ministério da Saúde estima que todos os estados recebam os insumos até o fim de julho. De acordo com a secretária Fernanda Denegri, de Ciência, Tecnologia e Inovação em Saúde, a transição para um novo tratamento será feita de forma gradual.
1: São cerca de 2 milhões de pacientes que usam insulina no SUS. Então, a ideia é que, neste ano, 30% das pessoas já possam migrar para essa insulina mais moderna. No ano que vem, seria 60%. E, ao longo de 3 anos, a gente completaria para chegar até 80% dos pacientes.
0: Para ter acesso ao medicamento, o cidadão deve procurar a unidade básica de saúde mais próxima de sua residência, com a receita médica carimbada. Pais, responsáveis ou cuidadores também podem solicitar a substituição pela nova insulina. Junto ao medicamento, será entregue uma caneta reutilizável para aplicação, com validade de 3 anos, além das agulhas necessárias para administração correta. Reportagem Natália Koslick.
20: Se você é motociclista e pensa em comprar um capacete novo, atenção.
7: Uma mudança na fiscalização promete dar mais segurança na hora da compra.
20: Desde o início do mês, todas as lojas e fabricantes só podem vender capacetes com um novo selo do Inmetro.
7: A novidade é a presença de um QR Code que permite checar a autenticidade do equipamento usando o celular.
3: Muito além de um acessório obrigatório, o capacete pode ser a diferença entre a vida e a morte. E os números mostram por quê. Em 2024, mais de 37 mil pessoas morreram no trânsito brasileiro. Quase 42% dessas vítimas eram motociclistas. Em Brasília, o aposentado e motociclista Getúlio Hahnemann viveu na prática a importância de um capacete certificado. Após um acidente de moto, ele escapou de sequelas graves graças ao equipamento de segurança.
4: O carro na minha lateral deu uma freada e apareceu um camarada que estava atravessando. O carro não atropelou ele e sobrou para mim. Não tive mais nada grave porque eu estava usando capacete.
3: Histórias como a do Getúlio reforçam a importância de escolher um produto certificado. Desde 1º de julho, fabricantes, distribuidores e lojas só podem vender capacetes com o novo selo de conformidade do Inmetro. A principal novidade é um QR QR Code que permite ao consumidor verificar na hora da compra se o produto é autêntico. O chefe da Divisão de Regulamentação e Qualidade Regulatória do Inmetro, Hércules Antônio da Silva Souza, explica a mudança.
5: A gente identificou uma série de fraudes nos selos da conformidade ao selo do Inmetro que eram usados até então, que vai levar o consumidor a ter uma informação falsa. O segundo é que a gente está criando uma ferramenta que agora permite uma informação muito mais qualificada. Ele agora pode se utilizar de um QR Code que vem no selo, único, inviolável, que não pode ser falsificado. Ele, ao utilizar essa leitura do QR Code, ele passa a ter informações muito mais qualificadas.
3: Quem já possui um capacete certificado com o selo antigo pode continuar usando normalmente. A mudança vale apenas para a comercialização de novos produtos. Capacetes vendidos sem o novo selo e sem o QR Code passaram a ser considerados irregulares, alerta Hércules Antônio do Inmetro.
5: Um capacete sem selo é, na verdade, uma compra inadequada, porque você está se colocando numa condição de risco, acreditando que o capacete vai te proteger, mas na hora que você mais precisar dele, ele vai falhar, porque ele não passou pelos ensaios de avaliação.
3: O empresário Iago Dias, dono de uma loja de capacetes em Brasília, defende a mudança e fala o que é preciso ficar atento na escolha de um capacete.
8: Verificar o selo do Inmetro, se realmente é legítimo, saber o tamanho certo. E o terceiro, que eu falo muito para meus clientes, é não economizar onde há segurança. Então, prezar sempre pela qualidade.
3: Na dúvida, a recomendação é simples. Comprar sempre em estabelecimentos confiáveis. Conferir o novo selo do Inmetro e verificar a autenticidade pelo QR Code. Afinal, quando o assunto é capacete, economia nunca pode custar segurança. Reportagem Pablo Mundim.
20: As inscrições para o processo seletivo do FIES, o Fundo de Financiamento Estudantil, para o segundo semestre do ano, acabam amanhã.
7: O FIES oferece financiamento a estudantes matriculados em cursos superiores de instituições privadas.
20: As inscrições devem ser feitas no Portal Único de Acesso ao Ensino Superior.
7: E essas foram as notícias do Governo Federal.
20: Uma realização da Secretaria de Comunicação Social da Presidência da República.
7: Com produção da empresa Brasil de Comunicação.
20: Fique agora com as notícias do Poder Judiciário e do Congresso Nacional. Boa noite.
7: Boa noite para você. Até amanhã.
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11: Supremo Tribunal Federal divulga notas sobre manifestações do governo dos Estados Unidos.
25: Eleições 2026, TSE já pode divulgar boletins e orientações ao eleitorado.
11: Para o STJ, direito de retenção por benfeitorias e imóvel não se aplica a inquilino inadimplente.
25: Boa noite, eu sou Marcela Luiza.
11: E eu sou Walter Lima.
25: O Supremo divulgou uma nota nesta quinta-feira em resposta às manifestações do governo dos Estados Unidos sobre decisões da justiça brasileira.
11: O STF afirma que atua exclusivamente por força da Constituição Federal, reforçando que as decisões tomadas são públicas e fundamentadas na Constituição e nas leis do Brasil.
25: O Supremo destaca que a independência do Poder Judiciário é um princípio essencial do Estado Democrático de Direito e defende que as relações entre países devem respeitar a soberania e a autonomia das instituições.
11: Também afirma que eventuais divergências entre Estados devem ser tratadas por vias diplomáticas e pelo direito internacional, e não por ações que possam pressionar o judiciário. Por fim, o tribunal reafirma que continuará a trabalhar com independência em defesa da Constituição, da democracia, da separação dos estados e do Estado de Direito.
25: Em regra, inquilino que fez benfeitorias tem direito de permanecer no imóvel alugado até ser indenizado.
11: Só que para o STJ, se ele for inadimplente, não pode usufruir do direito de retenção. Fátima Uchoa.
12: A locadora ajuizou ação de despejo com pedido de rescisão contratual, retomada do imóvel e pagamento dos aluguéis e encargos em atraso. O juízo de primeiro grau decretou o despejo e condenou a inquilina a pagar os débitos, mas assegurou o direito de ela ser indenizada por melhorias comprovadas e ser compensada por valores gastos com reforma. O Tribunal de Justiça de Goiás afastou o direito de retenção do imóvel, mantendo os demais pontos da decisão. No STJ, a terceira turma negou o pedido de retenção. Segundo a relatora ministra Nancy Andrighi, a falta de pagamento rompe o equilíbrio contratual e afasta a boa-fé objetiva necessária para o exercício do direito de retenção.
25: Petrobras vai ter de indenizar viúva de mergulhador que prestava serviço para a estatal.
11: A decisão reconhece que a morte do profissional foi causada pela falta de segurança no ambiente de trabalho. Marla Lacerda.
13: O trabalhador terceirizado morreu durante uma operação de mergulho no litoral do Ceará. Com base em laudo pericial, a Justiça do Trabalho cearense concluiu que o acidente estava ligado diretamente às más condições dos equipamentos utilizados pelo mergulhador. O TST manteve a decisão e responsabilizou a Petrobras subsidiariamente por ser a tomadora do serviço.
25: A partir de hoje, o Tribunal Superior Eleitoral poderá utilizar espaços na programação de rádio e televisão para divulgar comunicados e orientações sobre as eleições 2026.
11: O objetivo é ampliar o acesso da população a informações confiáveis sobre o processo eleitoral.
25: Poderão ser veiculados, por exemplo, esclarecimentos e incentivos à participação feminina, a participação dos jovens e da comunidade negra na política.
11: O TSE também pode divulgar esclarecimentos aos cidadãos sobre as regras e os procedimentos de votação.
25: Justiça assegura a educação diferenciada para indígenas do município de Novo Repartimento, no Pará.
11: Sentença também invalida a exigência inconstitucional para a contratação de professores indígenas. Sabrine Menezes.
14: A ação foi proposta pelo Ministério Público Federal após atraso no ano letivo de 2025 nas escolas das aldeias. Ao analisar o caso, a Justiça condenou o município, a União e o Fundo Nacional de Desenvolvimento da Educação, o FNDE, a implementarem uma série de medidas corretivas e ao pagamento de R$ 750 mil por danos morais coletivos. A determinação garante que crianças indígenas da etnia Paracanã tenham direito à educação escolar intercultural, diferenciada e bilíngue.
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25: Uma boa noite.
11: E até amanhã. We'll

0: Eu sou Paula Groba.
1: E eu sou Humberto Pinheiro.
0: E estes são os destaques de hoje do Jornal do Senado, que começa agora.
1: Acordo entre Congresso e governo viabiliza renegociação de dívidas rurais.
0: Senado aprova restrições ao compartilhamento de imagens de vítimas de crimes e acidentes.
1: Avança projeto que acaba com liberdade provisória para presos em flagrante por crimes hediondos.
0: Boa noite.
1: Boa noite.
0: Presos em flagrante por crimes hediondos podem perder o direito à liberdade provisória. A mudança está prevista em um projeto aprovado pela Comissão de Segurança Pública do Senado.
1: O texto prevê 7 hipóteses em que a liberdade provisória deverá ser negada pelo juiz. Os detalhes com Bruno Lourenço.
2: A proposta aprovada na Comissão de Segurança Pública proíbe expressamente que juízes concedam liberdade provisória ou apliquem medidas cautelares alternativas à prisão para quem for detido em flagrante cometendo crimes considerados de extrema gravidade. O relator, senador Wilder Moraes, do PL de Goiás, diz que a impunidade e a soltura reiterada de criminosos perigosos alimentam os índices de violência.
3: Indivíduos que pratiquem delitos de tal natureza não devem ser agraciados com liberdade provisória, sendo por isso insuscetíveis de qualquer imposição de medida cautelar diversas da prisão. Criminosos que praticam crimes hediondos devem permanecer presos. Foi esse o objetivo do nosso constituinte originário e, em último caso, do próprio povo brasileiro, verdadeiro titular do poder constituinte.
2: O texto prevê 7 hipóteses em que a liberdade provisória deverá ser obrigatoriamente negada pelo juiz. A proibição de soltura passa a valer para réus reincidentes, com histórico de múltiplas prisões em flagrantes anteriores, integrantes de organizações criminosas, armadas ou milícias, pessoas que portem ilegalmente armas de fogo de uso restrito ou proibido e quem cometer crimes hediondos, crimes com violência ou grave ameaça, ou envolvidos com tráfico interestadual ou internacional de drogas. O projeto seguiu para a Comissão de Constituição e Justiça.
0: Também avançou no Senado o projeto que assegura a mudança de nome completo a mulheres vítimas de violência doméstica.
1: Uma medida especial de proteção quando houver risco à integridade física ou psicológica da mulher. Repórter Patrícia Oliveira.
4: Mulheres que sofrem violência doméstica e familiar poderão alterar o nome e o sobrenome para dificultar a localização da vítima pelo agressor em caso de perseguição. Pelo texto aprovado, a mudança dependerá de decisão judicial. Será solicitada pela própria vítima e tramitará sob segredo de justiça. O relatório lido pelo senador astronauta Marcos Pontes, do PL de São Paulo, estabeleceu prazo de 5 dias úteis para os cartórios fazerem a alteração.
5: Pode envolver acompanhamento especializado, restrições de acesso a informações, mudança de localidade e outras providências necessárias a neutralizar a ameaça. Graves.
4: A proposta também prevê a alteração do nome completo dos filhos menores, após avaliação, para garantir a segurança da família. O projeto segue para a Comissão de Constituição e Justiça.
0: E por falar em proteção, o Senado aprovou um projeto com regras para a divulgação de imagens de vítimas de crimes e acidentes. Quem registrar ou compartilhar esse tipo de conteúdo poderá ser punido com pena de 6 meses a 2 anos de prisão.
1: A proposta, inspirada no caso da cantora Marília Mendonça, segue agora para nova análise da Câmara dos Deputados. Repórter Pedro Pincer.
6: De autoria da deputada Laura Carneiro, do PSD do Rio de Janeiro, o texto aprovado estabelece que não haverá crime quando a divulgação for necessária à administração da justiça, atender a interesse público devidamente justificado ou ocorrer com o consentimento da vítima. A proposta ainda altera o Código Civil para prever que o registro ou a divulgação de imagens de vítimas de crimes ou acidentes e de cadáveres poderão ser proibidos quando atingirem a honra da pessoa retratada ou tiverem finalidade comercial. Atualmente, a legislação já prevê restrições para a divulgação de escritos e imagens de uma pessoa nessas situações. O relator, senador Marcelo Castro, do MDB do Piauí, explicou o que motivou a apresentação do projeto.
7: Foi o acidente que aconteceu com a cantora Marília e compositora Marília Mendonça, que foi filmada a imagem dela, foi divulgado. Isso causou um grande trauma e esse projeto visa exatamente a proteger essas imagens. imagem de pessoas que são vítimas de acidente ou de violência.
6: O texto alternativo de Marcelo Castro altera ainda a pena prevista no texto original. Em vez de reclusão, a punição passa a ser de detenção de 6 meses a 2 anos e multa. Por causa das mudanças aprovadas pelo Senado, o texto volta para a nova análise da Câmara dos Deputados.
0: A Comissão de Assuntos Sociais debateu regras para o trabalho por aplicativos. Representantes dos trabalhadores cobraram mais segurança, proteção social e transparência.
1: Já representantes das plataformas defenderam a preservação da autonomia e da flexibilidade. Repórter Henrique Nascimento.
8: Segurança, proteção social e regras para as plataformas estiveram em debate na Comissão de Assuntos Sociais. A audiência reuniu trabalhadores, empresas, especialistas e representantes do poder público para discutir a regulamentação do trabalho por aplicativos. A senadora Leila Barros, do PDT do Distrito Federal, defendeu um equilíbrio entre direitos e sustentabilidade do setor.
9: É esse equilíbrio que buscamos, assegurar direitos e condições dignas de trabalho sem inviabilizar o desenvolvimento do setor.
8: A presidente do Sindicato dos Motoristas de Aplicativo de Mato Grosso, Solange de Moraes, chamou a atenção para a segurança dos profissionais.
10: Porque o trabalhador por aplicativo não pede esse privilégio. Ele pede apenas aquilo que qualquer cidadão brasileiro merece. Direito de trabalhar, direito de viver. E é o direito de voltar para casa com segurança.
8: Segundo o IBGE, o número de pessoas trabalhando por aplicativos teve um crescimento de 25%, atingindo a marca de quase 2 milhões de pessoas.
0: E a senadora Roberta Scioli, do Republicanos de Roraima, defendeu a adoção de medidas para ampliar a oferta de voos e reduzir o preço das passagens aéreas no estado. A parlamentar destacou que dados do Anuário do Transporte Aéreo apontam Roraima como o estado com a maior tarifa média do país e afirmou que a situação compromete a mobilidade da população.
1: Segundo a senadora, o elevado custo das passagens dificulta o acesso a serviços de saúde, educação e oportunidades de trabalho, além de afetar o desenvolvimento econômico do estado. Roberta Scioli informou que solicitou esclarecimentos ao Ministério de Portos e Aeroportos sobre as ações previstas para ampliar a concorrência e reduzir as tarifas.
11: Não queremos apenas explicações, queremos planejamento, compromisso e resultados. Roraima precisa de mais voos, melhores horários, maior concorrência e políticas públicas que reconheçam as particularidades da região norte. Porque morar em Roraima não pode significar pagar a passagem aérea.

0: Segundo o texto, a medida é uma resposta ao salto da inadimplência no setor, que praticamente dobrou nos últimos 2 anos. Repórter Douglas Castilho.
1: Diante desse cenário, resultado da maior recorrência de eventos climáticos extremos, como as enchentes do Rio Grande do Sul, e da instabilidade internacional intensificada por conflitos como as guerras na Ucrânia e no Oriente Médio, a medida provisória cria novas linhas de crédito rural e permite que a União participe de um fundo garantidor para cobrir operações de empréstimos aos produtores afetados por catástrofes naturais. Ao agradecer pela parceria com o ministro da Fazenda, Mário Durigan, a ex-ministra da Agricultura, a senadora Tereza Cristina, do PP de Mato Grosso do Sul, falou da extensão da MP.
2: Atendendo não só o Rio Grande do Sul, mas a todo o Brasil, porque foi atendido não só os produtores que têm problemas de endividamento por conta de problemas climáticos, mas também por problemas de renda. Então, ampliou-se muito o escopo. Foi um ótimo acordo pelo Brasil.
1: A medida provisória, que tem eficácia imediata, será analisada por uma comissão mista de senadores e deputados federais antes de ser votada pelos plenários da Câmara e do Senado.
3: Edição de Paula Groba e trabalhos técnicos de João Lira, o Jornal do Senado fica por aqui. Acompanhe agora as notícias da Câmara dos Deputados. Boa noite.
0: Boa noite e até amanhã.
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5: Câmara prioriza atendimento de mulheres que sofreram perda gestacional.
6: Proposta cria sala exclusiva de perícia médica em crianças e adolescentes.
5: Comissão aprova penas à empresa que permite pornografia criada por IA.
6: Parlamentares analisam selo de inclusão para micro e pequenas empresas.
5: Boa noite. Avança na Câmara a proposta que cria o selo Empresa Inclusiva. O objetivo é reconhecer empresas de pequeno porte que contratam pessoas com deficiência, como informa a repórter Silvia Munhato.
7: A Comissão de Trabalho aprovou o projeto que cria o selo Empresa Inclusiva para micro e pequenas empresas. A ideia é reconhecer empresas de pequeno porte que promovam a inclusão de pessoas com deficiência em seus quadros de funcionários. A relatora, deputada professora Marcivânia, do PCdoB do Amapá, defendeu a medida.
8: Eles vão ter um selo que vai dar credibilidade, vai fazer as pessoas também olharem para essas empresas de forma diferente, porque existe um sentimento, acho que de todo mundo, de valorizar empresas que tenham boas iniciativas.
7: O selo será uma certificação concedida pelo Poder Executivo, com validade de 2 anos, às empresas que cumprirem um conjunto de requisitos, como manter percentual mínimo de trabalhadores com deficiência, adotar medidas de acessibilidade física e digital e utilizar tecnologias assistivas. As empresas certificadas terão direito ao uso da logomarca oficial do selo, além de prioridade em programas governamentais. Segundo dados do Cadastro Geral de Empregados e Desempregados, citados na justificação do projeto, mais de 17 milhões de brasileiros possuem algum tipo de deficiência, mas menos de 1% dos vínculos empregatícios ativos correspondem a esse grupo. A legislação atual obriga apenas empresas com 100 ou mais empregados a reservar vagas para pessoas com deficiência. O projeto que cria o selo Empresa Inclusiva para empresas de menor porte será analisado agora pela Comissão de Defesa dos Direitos das Pessoas com Deficiência. Da Rádio Câmara de Brasília, Silvia Minhato.
4: Política.
6: Chico Alencar, do PSOL do Rio de Janeiro, avalia que o volume de emendas parlamentares previsto no orçamento de 2026 enfraquece a articulação entre os poderes. O deputado também afirma que os recursos, estimados em 61 bilhões de reais, distorcem o planejamento nacional.
5: Chico Alencar ainda aponta que a falta de rastreabilidade e transparência na destinação das emendas mantém práticas semelhantes ao orçamento secreto, com prejuízo para políticas públicas de saúde, educação, mobilidade urbana e infraestrutura.
6: Tadeu Venere, do PT do Paraná, repudia a indicação irregular de emendas parlamentares por pessoas sem mandato eletivo ativo. Na opinião do deputado, a tentativa de criar o que ele chama de poder paralelo gera constrangimento e a perda de credibilidade do Congresso.
5: Ao elogiar decisões judiciais recentes de bloqueio de bens e recursos contra dirigentes partidários e ex-parlamentares, Tadeu Venere reforça que a indicação de verbas é um direito exclusivo de quem foi eleito pelo povo. Ele cobra investigações e punições dos responsáveis por irregularidades.
6: Roberto Monteiro.

0: pai do PL do Rio de Janeiro, critica o uso que políticos fazem do nome de Deus para se aproximar do eleitorado. O deputado cobra coerência ética e respeito aos mandamentos religiosos nas condutas diárias e no respeito ao próximo.
1: Roberto Monteiro Pai alerta que todos prestarão contas de suas ações e palavras. O congressista destaca que, mesmo defendendo seu campo político, a direita evita ataques pessoais a seus adversários em respeito aos princípios que professa.
0: Eli Borges, do Republicanos do Tocantins, manifesta preocupação com o que considera ameaças à liberdade religiosa no Brasil. Ele cita a interrupção de culto evangélico por policiais e questionamento a uma oração feita em um fórum de conselheiros tutelares.
1: Eli Borges afirma que manifestações de fé vêm sendo tratadas com restrições crescentes em espaços públicos e religiosos. Ele assinala que o país precisa levar a sério a defesa da liberdade religiosa para evitar que cultos sejam limitados por decisões institucionais.
2: Ciência e tecnologia.
0: Comissão aprova punições a empresas que permitem pornografia criada por inteligência artificial. A repórter Júlia Lopes nos conta quais serão as penas.
3: A Comissão de Comunicação da Câmara aprovou um projeto de lei que prevê multas e sanções para empresas de tecnologia e redes sociais que permitirem a criação e a circulação de pornografia gerada por inteligência artificial, as chamadas deepfakes. Pelo texto, fica proibido o uso de IA para criar imagens ou vídeos de nudez e conteúdo sexual sem autorização da pessoa envolvida. No caso de adultos, a prática só será permitida com consentimento expresso. Já para menores de idade, a regra é ainda mais rígida. Qualquer conteúdo desse tipo é totalmente proibido, mesmo que não envolva pessoas reais. A proposta estabelece que empresas que descumprirem as regras poderão ser multadas em até 2% do faturamento do grupo econômico, limitado a 50 mil salários mínimos. Em casos mais graves, a punição pode chegar à proibição do uso de ferramentas de inteligência artificial. O texto aprovado é do relator deputado Jadiel Alencar, do Republicanos do Piauí. Ele afirmou que o objetivo da medida é proteger crianças, adolescentes e adultos contra a manipulação de imagem. Dados da ONG SaferNet mostram que denúncias de abuso sexual infantil online, muitas vezes envolvendo o uso de IA para a criação de deepfakes, cresceram e ultrapassaram 63 mil registros em 2025, o segundo maior número em 20 anos. Para o autor da proposta, deputado João Daniel, do PT de Sergipe, a ideia é promover uma internet mais responsável e garantir punição para quem comete crimes no ambiente digital.
4: Nós precisamos utilizar a inteligência artificial, as redes sociais, para o bem, para o amor, para a solidariedade, para a boa informação. Não podemos aceitar esse tipo de ação que é cometida por criminosos que utilizam a inteligência artificial e as redes sociais para prejudicar e cometer crimes através da internet.
3: O projeto também determina que conteúdos gerados por IA tenham identificação clara como marca d'água, indicando que são artificiais. Além disso, obriga as plataformas a remover rapidamente conteúdos ilegais e a manter canais acessíveis para denúncias. A proposta ainda prevê punições para quem produzir ou compartilhar deepfakes sexuais envolvendo menores ou adultos sem consentimento. Nesses casos, as vítimas poderão ser indenizadas por danos morais e materiais. A proposta que impõe sanções a empresas de tecnologia que permitem a circulação de conteúdo sexual pornográfico gerado por inteligência artificial sem consentimento segue agora para análise da Comissão de Ciência e Tecnologia. Da Rádio Câmara de Brasília, Júlia Lopes.
2: Segurança Pública.
1: Contrária ao projeto de lei que criminaliza a misoginia, Clarissa Tércio, do PP de Pernambuco, afirma que o texto ameaça as liberdades de expressão e religiosa sem garantir proteção efetiva às mulheres. Segundo sua leitura, a proposta ainda pode prejudicar a empregabilidade feminina e gerar insegurança jurídica.
0: Clarissa Tércio contesta a informação de que o grupo de trabalho que analisava o projeto aprovou por unanimidade o texto. De acordo com a parlamentar, todas as deputadas de oposição votaram contra e desmereceram desmerecer esses votos já é, por si só, um ato de silenciamento e misoginia.
1: Já Maria do Rosário, do PT do Rio Grande do Sul, solicita aprovação imediata do projeto de lei da misoginia e faz um apelo pelo fim da obstrução da matéria. Ela argumenta que a proposta é urgente para salvar vidas e combater a escalada de violência contra as mulheres no país.
0: Maria do Rosário afirma que a violência de gênero mata 4 mulheres por dia no Brasil. A deputada critica o uso de discursos religiosos para justificar o ódio contra elas e observa que o projeto também ajuda a reduzir o número de crianças órfãos de vítimas de feminicídio.
1: Luiz Lima, do Novo do Rio de Janeiro, critica o posicionamento da bancada governista em votações que endurecem regras de cumprimento de pena para crimes hediondos. Ele defende punições mais rígidas como resposta ao aumento da violência contra diferentes grupos da população.
0: Luiz Lima sustenta que o combate à criminalidade exige medidas mais severas a quem comete homicídio e crimes contra crianças. O parlamentar afirma que a segurança pública deve proteger toda a população, sem distinção de raça, gênero, orientação sexual ou posição política.
2: Agricultura.
1: A Câmara aprovou e encaminhou para análise do Senado o projeto de lei que proíbe a comercialização de leite em pó importado reconstituído no Brasil.
0: A ideia é proteger o produtor brasileiro e garantir mais transparência ao consumidor, como informa a repórter Maria Neves.
5: A Comissão de Constituição e Justiça da Câmara dos Deputados aprovou o projeto que proíbe a reconstituição de leite em pó importado para que seja vendido na forma líquida no Brasil. Pelo texto, empresas que descumprirem a norma ficam sujeitas a multa de até R$1 milhão. O infrator também poderá sofrer suspensão do alvará de funcionamento de forma temporária ou definitiva. De acordo com a autora do texto, deputada Daniela Rainer, do PL de Santa Catarina, o produtor de leite brasileiro sofre uma crise sem precedentes, causada em grande medida pela importação de leite em pó, que é reidratado e vendido como leite fluido no mercado interno. De acordo com ela, além de defender os produtos nacionais, o projeto traz proteção para o consumidor.
6: Esse projeto de lei busca também que o consumidor saiba o que ele está consumindo, mas especialmente para que o nosso produtor de leite tenha o seu produto valorizado. Para que o agricultor brasileiro, o produtor de leite brasileiro, tenha, sim, condições de se recuperar e não tenha essa concorrência desleal batendo na porta dele todos os dias, que em muitos casos acabou inviabilizando a produção leiteira brasileira.
5: O relator da proposta na comissão, deputado Domingos Sávio, do PL Mineiro, também afirma que a medida busca proteger o mercado interno de práticas desleais de comércio. Segundo o parlamentar, a preferência pela utilização de leite nacional não configura discriminação arbitrária, representa apenas um instrumento legítimo de política pública voltada à proteção da cadeia produtiva do país. Domingos Sávio sustenta ainda que a norma não proíbe a importação do produto, somente busca restaurar um mínimo de isonomia entre o produtor nacional de leite e o produto reconstituído a partir de matéria-prima importada e subsidiada. O texto aprovado permite a reidratação do leite em pó para venda no mercado nacional somente em caso de desabastecimento do produto na forma líquida. Da Rádio Câmara de Brasília, Maria Neves.
2: Comissões.
1: A inclusão da injeção semestral contra o HIV no SUS esbarra em preço alto, segundo apontaram especialistas em debate realizado recentemente na Câmara. A reportagem é de Emanuele Brasil.
7: O Ministério da Saúde, especialistas e representantes da sociedade civil afirmaram em debate na Câmara dos Deputados que o alto custo e o monopólio imposto pela indústria farmacêutica dificultam a incorporação do medicamento Lenacapavir ao Sistema Único de Saúde. O fármaco que previne a infecção pelo HIV com apenas 2 injeções anuais, é defendido por especialistas e pela sociedade civil como a principal solução para reduzir o estigma e o abandono da prevenção diária em comprimidos. Embora o Lenacapavir já tenha o registro na Anvisa, ele ainda não está disponível no SUS. O medicamento passa agora por uma fase de definição de preço pela Câmara de Regulação do Mercado de Medicamentos. Somente após essa etapa é que o CONITEC, Comissão Nacional de Incorporação de Tecnologias no SUS, avaliará se o custo-benefício permite a oferta gratuita na rede pública. Coordenadora da mesa, a deputada Duda Salaber, do PSOL de Minas Gerais, ressaltou que a atualização das tecnologias de prevenção é fundamental para atender as populações mais vulneráveis de forma digna. A parlamentar é autora de um projeto de lei que declara o medicamento como de interesse público, passo que pode facilitar uma futura quebra de patente.
8: Nós não queremos um SUS refém do mercado. Nós queremos Lenacapavir no SUS e queremos vida acima das patentes.
7: O debate foi encerrado com a cobrança de que o governo federal defina uma estratégia clara para garantir o acesso ao Lenacapavir antes da Conferência Internacional de AIDS, que acontecerá no Brasil em julho. Da Rádio Câmara de Brasília, Emanuele Brasil.
2: Direitos Humanos.
0: O projeto cria sala exclusiva nas perícias médicas ligadas aos estados para atendimento de crianças e adolescentes.
1: O repórter José Carlos Oliveira tem mais dados sobre a proposta.
9: Em fase final de análise na Câmara dos Deputados, projeto de lei cria sala exclusiva nos institutos médico-legais para atender crianças e adolescentes vítimas de violência. A proposta do deputado Marcos Polon, do PL do Mato Grosso do Sul, já passou pelas comissões de segurança pública e de previdência. Resta apenas a aprovação da Comissão de Constituição e Justiça para o texto seguir diretamente para a análise do Senado. A relatora, deputada Daniela do Vaguinho, do Rio de Janeiro, explica o principal objetivo da proposta.
10: O projeto enfrenta um problema muito grave, a revitimização. Hoje, muitas crianças e adolescentes vítimas de violência precisam passar por perícias em ambientes comuns dos MLs, dividindo espaço com adultos, inclusive suspeitos e pessoas em situações graves, o que é totalmente inadequado. Isso aumenta o trauma.
9: O texto prevê que os IMLs destinem locais exclusivos para esses jovens sem risco de exposição a situações intimidantes ou vexatórias durante o processo judicial. Daniela do Vaguinho ressalta que as secretarias estaduais de segurança pública e as polícias civis terão prazo de 2 meses para cumprir a regra a partir da transformação da medida em lei.
10: O que buscamos é garantir proteção, respeito e cuidado nesse momento tão delicado. São mudanças simples, mas muito significativas. Uma sala exclusiva rompe com a lógica atual dos MLs, garante privacidade, evita o contato com adultos e suspeitos e com um espaço adequado e equipe preparada, a escuta é mais segura, o exame é mais cuidadoso e a prova mais qualificada.
9: A proposta segue diretrizes da Constituição e do Estatuto da Criança e do Adolescente quanto à proteção desses jovens diante de todas as formas de negligência, violência e opressão. Da Rádio Câmara de Brasília, José Carlos Oliveira.
2: Saúde.
0: A Câmara aprovou prioridade de atendimento no SUS para mulheres que sofreram perda gestacional. Entenda a medida com a repórter Sofia Peçanha.
11: A Comissão de Constituição e Justiça aprovou o projeto que garante prioridade de atendimento psicológico e social pelo Sistema Único de Saúde, o SUS, para mulheres que sofreram aborto espontâneo, óbito fetal ou perinatal. O aborto espontâneo ocorre quando a gestação é interrompida de forma natural. O óbito fetal ocorre quando o bebê morre ainda durante a gravidez. E o óbito perinatal envolve mortes registradas no fim da gestação ou nos primeiros dias após o nascimento. O texto aprovado altera a Lei Orgânica de Saúde, além de reunir outros 5 projetos que estavam sendo analisados em conjunto e que tratavam da humanização do luto parental, do atendimento especializado no SUS e da adoção de protocolos específicos para esses momentos por hospitais públicos e privados. A relatora das propostas nas comissões de Previdência e de Constituição e Justiça, a deputada Cristone Eto, do PL do Rio de Janeiro, destacou que os serviços de saúde devem estar atentos para o sofrimento das mulheres cuja gravidez resultou em óbito do bebê.
12: Desse modo, resta mais que evidente a necessidade que haja acompanhamento profissional dessa gestante, a fim de que o luto, o sentimento de perda enfrentado por elas, seja devidamente conduzido.
11: Entre as medidas previstas estão: prioridade de atendimento psicológico, acompanhamento multiprofissional, separação de alas hospitalares para mães que sofreram perda gestacional e possibilidade de registro do nome escolhido pelos pais para bebês natimortos na sessão de óbito. Segundo o parecer aprovado, a proposta busca estabelecer diretrizes gerais de acolhimento e humanização no atendimento às famílias, sem detalhar procedimentos específicos em lei. O projeto também prevê medidas para evitar constrangimentos às mães em situação de luto durante a internação hospitalar, além de ações de orientação e capacitação de profissionais de saúde. Segundo a deputada Cristone Nieto, a proposta tem impacto direto no processo de recuperação emocional das famílias.
12: São medidas que, inclusive, levam em conta o tratamento respeitoso para com a família e, principalmente, para com a mãe, já que seu efeito também tem natureza psicologicamente benéfica e integrativa.
11: O projeto que garante prioridade no SUS para mulheres que sofreram perda gestacional será analisada agora pelo Senado. Da Rádio Câmara de Brasília, Sofia Peçanha.
2: Homenagem.
1: Paulo Teixeira, do PT de São Paulo, homenageia Valmir Rodrigues Chaves, conhecido como Bill do MST, falecido em abril. O deputado registra que a liderança popular contribuiu para a organização de trabalhadores do campo, assentamentos, cooperativas e comunidades rurais.
0: Termina agora o Jornal Câmara dos Deputados, produzido pela Rádio Câmara, com trabalhos técnicos de Wellington Teles e apresentação de Val Monteiro e Márcio Aquilissardi. Uma boa noite para você.
1: A Voz do Brasil volta amanhã. Boa noite.
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13: Unidos pela fé, entregamos ao coração de Maria as preces que chegam até a tua Rádio Fátima. Acolha agora conosco as intenções do terço de hoje, que será rezado por todos os sócios do Clube da Amizade. Pelos falecidos, Maria dos Anjos Meirelles da Rosa e Rudimar Meirelles da Rosa, a pedido de Antônio Mendes da Rosa. Iracema Zardo Vargas, a pedido da família. Virgílio Ezequiel Soares e Cândida de Moraes Soares, a pedido dos filhos. Virgílio Pereira da Silva e Benta Pedrosa da Silva, a pedido do compadre Adão Moraes Soares. Para os falecidos da família Pedroso de Moraes, a pedido de Adão. Aos falecidos da família Ezequiel Soares, a pedido de Adão. Primeiro ano de falecimento de Agostinho Cuse, tio Gino, a pedido da filha Rejane e família. Primeiro ano de falecimento de Agostinho Cuse, tio Gino, a pedido da família. 13º ano de falecimento de Oni Francisco Bittencourt, a pedido de Marli e família. 22º ano de falecimento de Velocino Silveira de Carvalho, a pedido da esposa Clori e dos filhos. Aqui na tua Rádio Fátima, rezamos agora com confiança na presença de Maria, mãe que intercede pelos seus filhos. Que este terço fortaleça nossa esperança e nos aproxime ainda mais do amor de Deus.

0: Em nome do Pai, do Filho e do Espírito Santo. Amém. Creio em Deus Pai Todo-Poderoso, Criador do céu e da terra, e em Jesus Cristo, seu único Filho, nosso Senhor, que foi concebido pelo poder do Espírito Santo, nasceu da Virgem Maria, padeceu sob Pôncio Pilatos, foi crucificado, morto e sepultado, desceu à mansão dos mortos, ressuscitou ao terceiro dia, subiu aos céus, está sentada à direita de Deus Pai Todo-Poderoso, de onde há de vir a julgar os vivos e os mortos. Creio no Espírito Santo, na Santa Igreja Católica, na comunhão dos santos, na remissão dos pecados, na ressurreição da carne, na vida eterna. Amém.
1: Pai nosso que estais no céu, santificado seja o vosso nome. Venha a nós o vosso reino, seja feita a vossa vontade, assim na terra como no céu.
2: O pão nosso de cada dia nos dai hoje, perdoai as nossas ofensas, assim como nós perdoamos a quem nos tem ofendido, e não nos deixeis cair em tentação, mas livrai-nos do mal. Amém.
1: Ave Maria, cheia de graça, o Senhor é convosco. Bendita sois vós entre as mulheres, e bendito é o fruto do vosso ventre, Jesus.
3: Santa Maria, Mãe de Deus, rogai por nós, pecadores, agora e na hora de nossa morte. Amém.
1: Ave Maria, cheia de graça, o Senhor é convosco. Bendita sois vós entre as mulheres, e bendito é o fruto do vosso ventre, Jesus.
3: Santa Maria, Mãe de Deus, rogai por nós, pecadores, agora e na hora de nossa morte. Amém.
1: Ave Maria, cheia de graça, o Senhor é convosco. Bendita sois vós entre as mulheres, e bendito é o fruto do vosso ventre, Jesus.
3: Santa Maria, Mãe de Deus, rogai por nós, pecadores, agora e na hora de nossa morte. Amém.
1: Glória ao Pai, ao Filho e ao Espírito Santo.
3: Como era no princípio, agora e sempre. Amém.
4: No primeiro mistério luminoso, contemplamos o batismo de Jesus no Rio Jordão. O próprio Jesus admite que a messe é grande e os operários são poucos. Rezemos especialmente pelos leigos e leigas que atuam na pastoral vocacional e catequética. Pai nosso que estais no céu, santificado seja o vosso nome. Venha a nós o vosso reino, seja feita a vossa vontade, assim na terra como no céu.
3: O pão nosso de cada dia nos dai hoje, perdoai as nossas ofensas, assim como nós perdoamos a quem nos tem ofendido, e não nos deixeis cair em tentação, mas livrai-nos do mal. Amém.
4: Ave Maria, cheia de graça, o Senhor é convosco. Bendita sois vós entre as mulheres, e bendito é o fruto do vosso ventre, Jesus.
3: Santa Maria, Mãe de Deus, rogai por nós, pecadores, agora e na hora de nossa morte. Amém.
4: Ave Maria, cheia de graça, o Senhor é convosco. Bendita sois vós entre as mulheres, e bendito é o fruto do vosso ventre, Jesus.
3: Santa Maria, Mãe de Deus, rogai por nós, pecadores, agora e na hora de nossa morte. Amém.
4: Ave Maria, cheia de graça, o Senhor é convosco. Bendita sois vós entre as mulheres, e bendito é o fruto do vosso ventre, Jesus.
3: Santa Maria, Mãe de Deus, rogai por nós, pecadores, agora e na hora de nossa morte. Amém.
4: Ave Maria, cheia de graça, o Senhor é convosco. Bendita sois vós entre as mulheres, e bendito é o fruto do vosso ventre, Jesus.
3: Santa Maria, Mãe de Deus, rogai por nós, pecadores, agora e na hora de nossa morte. Amém.
4: Ave Maria, cheia de graça, o Senhor é convosco. Bendita sois vós entre as mulheres, e bendito é o fruto do vosso ventre, Jesus.
3: Santa Maria, Mãe de Deus, rogai por nós, pecadores, agora e na hora de nossa morte. Amém.
4: Ave Maria, cheia de graça, o Senhor é convosco. Bendita sois vós entre as mulheres, e bendito é o fruto do vosso ventre, Jesus.
3: Santa Maria, Mãe de Deus, rogai por nós, pecadores, agora e na hora de nossa morte. Amém.
4: Ave Maria, cheia de graça, o Senhor é convosco. Bendita sois vós entre as mulheres e bendito é o fruto do vosso ventre, Jesus.
3: Santa Maria, Mãe de Deus, rogai por nós, pecadores, agora e na hora de nossa morte. Amém.
4: Ave Maria, cheia de graça, o Senhor é convosco. Bendita sois vós entre as mulheres e bendito é o fruto do vosso ventre, Jesus.
3: Santa Maria, Mãe de Deus, rogai por nós, pecadores, agora e na hora de nossa morte. Amém.
4: Ave Maria, cheia de graça, o Senhor é convosco. Bendita sois vós entre as mulheres e bendito é o fruto do vosso ventre, Jesus.
3: Santa Maria, Mãe de Deus, rogai por nós, pecadores, agora e na hora de nossa morte. Amém.
4: Ave Maria, cheia de graça, o Senhor é convosco. Bendita sois vós entre as mulheres e bendito é o fruto do vosso ventre, Jesus.
3: Santa Maria, Mãe de Deus, rogai por nós, pecadores, agora e na hora de nossa morte. Amém.
4: Glória ao Pai, ao Filho e ao Espírito Santo.
3: Como era no princípio, agora e sempre. Amém.
4: Ó meu bom Jesus,
3: perdoai-nos e livrai-nos do fogo do inferno, levai as almas todas para o céu e socorrei principalmente as que mais precisarem.
5: No segundo mistério luminoso, contemplamos a autorrevelação de Jesus nas bodas de Caná. O primeiro milagre de Jesus foi numa festa de casamento. Ele quis mostrar o valor da família e a fé que garante o bom vinho até o fim. Rezemos por todas as famílias, pois a família é a sementeira de vocações, o primeiro seminário ou casa formativa. Pai nosso que estais no céu, santificado seja vosso nome. Venha a nós o vosso reino, seja feita a vossa vontade, assim na terra como no céu.
3: O pão nosso de cada dia nos dai hoje, perdoai as nossas ofensas, assim como nós perdoamos a quem nos tem ofendido. E não nos deixeis cair em tentação, mas livrai-nos do mal. Amém.
5: Ave Maria, cheia de graça, Senhor é convosco, bendita sois vós entre as mulheres e bendito o fruto do vosso ventre, Jesus.
3: Santa Maria, Mãe de Deus, rogai por nós, pecadores, agora e na hora de nossa morte. Amém.
5: Ave Maria, cheia de graça, Senhor é convosco, bendita sois vós entre as mulheres e bendito o fruto do vosso ventre, Jesus.
3: Santa Maria, Mãe de Deus, rogai por nós, pecadores, agora e na hora de nossa morte. Amém.
5: Ave Maria, cheia de graça, Senhor é convosco, bendita sois vós entre as mulheres e bendito o fruto do vosso ventre, Jesus.
3: Santa Maria, Mãe de Deus, rogai por nós, pecadores, agora e na hora de nossa morte. Amém.
5: Ave Maria, cheia de graça, Senhor é convosco, bendita sois vós entre as mulheres, e bendito o fruto do vosso ventre, Jesus.
3: Santa Maria, Mãe de Deus, rogai por nós, pecadores, agora e na hora de nossa morte. Amém.
5: Ave Maria, cheia de graça, Senhor é convosco, bendita sois vós entre as mulheres, e bendito o fruto do vosso ventre, Jesus.
3: Santa Maria, Mãe de Deus, rogai por nós, pecadores, agora e na hora de nossa morte. Amém.
5: Ave Maria, cheia de graça, Senhor é convosco, bendita sois vós entre as mulheres, e bendito o fruto do vosso ventre, Jesus.
3: Santa Maria, Mãe de Deus, rogai por nós, pecadores, agora e na hora de nossa morte. Amém.
5: Ave Maria, cheia de graça, Senhor é convosco, bendita sois vós entre as mulheres, e bendito o fruto do vosso ventre, Jesus.
3: Santa Maria, Mãe de Deus, rogai por nós, pecadores, agora e na hora de nossa morte. Amém.
5: Ave Maria, cheia de graça, Senhor é convosco, bendita sois vós entre as mulheres, e bendito o fruto do vosso ventre, Jesus.
3: Santa Maria, Mãe de Deus, rogai por nós, pecadores, agora e na hora de nossa morte. Amém.
5: Ave Maria, cheia de graça, Senhor é convosco, bendita sois vós entre as mulheres, e bendito o fruto do vosso ventre, Jesus.
6: Santa Maria, Mãe de Deus, rogai por nós, pecadores, agora e na hora de nossa morte. Amém.
5: Ave Maria, cheia de graça, Senhor é convosco, bendita sois vós entre as mulheres, e bendito o fruto do vosso ventre, Jesus.
6: Santa Maria, Mãe de Deus, rogai por nós, pecadores, agora e na hora de nossa morte. Amém.
5: Glória ao Pai, ao Filho e ao Espírito Santo.
6: Como era no princípio, agora e sempre. Amém.
5: Ó meu bom Jesus,
6: perdoai-nos, livrai-nos do fogo do inferno, levai as almas todas para o céu, e socorrei principalmente as que mais precisarem.
7: No terceiro mistério luminoso, Jesus anuncia o reino de Deus e convida à conversão. A vida religiosa ou sacerdotal possui muitas alegrias, porém, não faltam incompreensões, desafios e sofrimentos diante da realidade humana. Rezemos especialmente pelo Papa, que em nome de Jesus Cristo coordena e anima a nossa Igreja. Pai nosso que estais no céu, santificado seja o vosso nome. Venha a nós o vosso reino, seja feita a vossa vontade, assim na terra como no céu.
6: O pão nosso de cada dia nos dai hoje. Perdoai as nossas ofensas, assim como nós perdoamos a quem nos tem ofendido. E não nos deixeis cair em tentação, mas livrai-nos do mal. Amém.
7: Ave Maria, cheia de graça, o Senhor é convosco. Bendita sois vós entre as mulheres, e bendito é o fruto de vosso ventre, Jesus.
6: Santa Maria, Mãe de Deus, rogai por nós, pecadores, agora e na hora de nossa morte. Amém.
7: Ave Maria, cheia de graça, o Senhor é convosco. Bendita sois vós entre as mulheres, e bendito é o fruto de vosso ventre, Jesus.
6: Santa Maria, Mãe de Deus, rogai por nós, pecadores, agora e na hora de nossa morte. Amém.
7: Ave Maria, cheia de graça, o Senhor é convosco. Bendita sois vós entre as mulheres, e bendito é o fruto de vosso ventre, Jesus.
6: Santa Maria, Mãe de Deus, rogai por nós, pecadores, agora e na hora de nossa morte. Amém.
7: Ave Maria, cheia de graça, o Senhor é convosco. Bendita sois vós entre as mulheres, e bendito é o fruto de vosso ventre, Jesus.
6: Santa Maria, Mãe de Deus, rogai por nós, pecadores, agora e na hora de nossa morte. Amém.
7: Ave Maria, cheia de graça, o Senhor é convosco. Bendita sois vós entre as mulheres, e bendito é o fruto de vosso ventre, Jesus.
6: Santa Maria, Mãe de Deus, rogai por nós, pecadores, agora e na hora de nossa morte. Amém.
7: Ave Maria, cheia de graça, o Senhor é convosco. Bendita sois vós entre as mulheres, e bendito é o fruto de vosso ventre, Jesus.
6: Santa Maria, Mãe de Deus, rogai por nós, pecadores, agora e na hora de nossa morte. Amém.
7: Ave Maria, cheia de graça, o Senhor é convosco. Bendita sois vós entre as mulheres, e bendito é o fruto de vosso ventre, Jesus.
6: Santa Maria, Mãe de Deus, rogai por nós, pecadores, agora e na hora de nossa morte. Amém.
7: Ave Maria, cheia de graça, o Senhor é convosco. Bendita sois vós entre as mulheres, e bendito é o fruto de vosso ventre, Jesus.
6: Santa Maria, Mãe de Deus, rogai por nós, pecadores, agora e na hora de nossa morte. Amém.
7: Ave Maria, cheia de graça, o Senhor é convosco. Bendita sois vós entre as mulheres, e bendito é o fruto de vosso ventre, Jesus.
6: Santa Maria, Mãe de Deus, rogai por nós, pecadores, agora e na hora de nossa morte. Amém.
7: Ave Maria, cheia de graça, o Senhor é convosco. Bendita sois vós entre as mulheres, e bendito é o fruto de vosso ventre, Jesus.
6: Santa Maria, Mãe de Deus, rogai por nós, pecadores, agora e na hora de nossa morte. Amém.
7: Glória ao Pai, ao Filho e ao Espírito Santo.
6: Como era no princípio, agora e sempre. Amém.
7: Ó meu bom Jesus,
6: perdoai-nos e livrai-nos do fogo do inferno, levai as almas todas para o céu, e socorrei principalmente as que mais precisarem.
2: No quarto mistério luminoso, contemplamos a transfiguração de Jesus no Monte Tabor. Os religiosos, religiosas e padres são pessoas humanas com erros e acertos. Precisam da graça de Deus, precisam do perdão de Deus e de toda a humanidade. Rezemos por todos nós para que possamos valorizar as qualidades de todas as pessoas e também perdoar diante dos erros e fracassos.
8: Pai nosso que estais no céu, santificado seja o vosso nome. Venha a nós o vosso reino, seja feita a vossa vontade, assim na terra como no céu.
6: O pão nosso de cada dia nos dai hoje, perdoai as nossas ofensas, assim como nós perdoamos a quem nos tem ofendido. E não nos deixeis cair em tentação, mas livrai-nos do mal. Amém.
8: Ave Maria, cheia de graça, o Senhor é convosco, bendita sois vós entre as mulheres, e bendito é o fruto do vosso ventre, Jesus.
6: Santa Maria, Mãe de Deus, rogai por nós, pecadores, agora e na hora de nossa morte. Amém.
8: Ave Maria, cheia de graça, o Senhor é convosco, bendita sois vós entre as mulheres, e bendito é o fruto do vosso ventre, Jesus.
6: Santa Maria, Mãe de Deus, rogai por nós, pecadores, agora e na hora de nossa morte. Amém.
8: Ave Maria, cheia de graça, o Senhor é convosco, bendita sois vós entre as mulheres, e bendito é o fruto do vosso ventre, Jesus.
6: Santa Maria, Mãe de Deus, rogai por nós, pecadores, agora e na hora de nossa morte. Amém.
8: Ave Maria, cheia de graça, o Senhor é convosco, bendita sois vós entre as mulheres, e bendito é o fruto do vosso ventre, Jesus.
6: Santa Maria, Mãe de Deus, rogai por nós, pecadores, agora e na hora de nossa morte. Amém.
8: Ave Maria, cheia de graça, o Senhor é convosco, bendita sois vós entre as mulheres, e bendito é o fruto do vosso ventre, Jesus.
6: Santa Maria, Mãe de Deus, rogai por nós, pecadores, agora e na hora de nossa morte. Amém.
8: Ave Maria, cheia de graça, o Senhor é convosco, bendita sois vós entre as mulheres, e bendito é o fruto do vosso ventre, Jesus.
6: Santa Maria, Mãe de Deus, rogai por nós, pecadores, agora e na hora de nossa morte. Amém.
8: Ave Maria, cheia de graça, o Senhor é convosco, bendita sois vós entre as mulheres, e bendito é o fruto do vosso ventre, Jesus.
6: Santa Maria, Mãe de Deus, rogai por nós, pecadores, agora e na hora de nossa morte. Amém.
8: Ave Maria, cheia de graça, o Senhor é convosco, bendita sois vós entre as mulheres, e bendito é o fruto do vosso ventre, Jesus.
6: Santa Maria, Mãe de Deus, rogai por nós, pecadores, agora e na hora de nossa morte. Amém.
8: Ave Maria, cheia de graça, o Senhor é convosco, bendita sois vós entre as mulheres, e bendito é o fruto do vosso ventre, Jesus.
6: Santa Maria, Mãe de Deus, rogai por nós, pecadores, agora e na hora de nossa morte. Amém.
8: Ave Maria, cheia de graça, o Senhor é convosco, bendita sois vós entre as mulheres, e bendito é o fruto do vosso ventre, Jesus.
6: Santa Maria, Mãe de Deus, rogai por nós, pecadores, agora e na hora de nossa morte. Amém.
8: Glória ao Pai, ao Filho e ao Espírito Santo.
6: Como era no princípio, agora e sempre. Amém.
8: Ó meu bom Jesus, perdoai-nos e livrai-nos do fogo do inferno, levai as almas todas para os céus, e socorrei principalmente as que mais precisarem.
1: No quinto mistério luminoso, contemplamos a instituição da Eucaristia. Na última ceia, Jesus nos diz: fazei isto em memória de mim. Dois aspectos são muito importantes da vida sacerdotal: a Eucaristia e o perdão. O padre recebe o incrível poder de transformar o pão e o vinho no corpo e no sangue do Senhor. O padre também tem a alegria de perdoar todos os pecados em nome de Deus. Rezemos para que, como cristãos batizados, valorizemos cada vez mais o sacramento da confissão e da Eucaristia. Pai nosso que estais no céu, santificado seja o vosso nome. Venha a nós o vosso reino, seja feita a vossa vontade, assim na terra como no céu.
2: O pão nosso de cada dia nos dai hoje, perdoai as nossas ofensas, assim como nós perdoamos a quem nos tem ofendido, e não nos deixeis cair em tentação, mas livrai-nos do mal. Amém.
1: Ave Maria, cheia de graça, o Senhor é convosco. Bendita sois vós entre as mulheres, e bendito é o fruto do vosso ventre, Jesus.
6: Santa Maria, Mãe de Deus, rogai por nós, pecadores, agora e na hora de nossa morte. Amém.
1: Ave Maria, cheia de graça, o Senhor é convosco. Bendita sois vós entre as mulheres, e bendito é o fruto do vosso ventre, Jesus.
2: Santa Maria, Mãe de Deus, rogai por nós, pecadores, agora e na hora de nossa morte. Amém.
1: Ave Maria, cheia de graça, o Senhor é convosco, bendita sois vós entre as mulheres, e bendito é o fruto do vosso ventre, Jesus.
2: Santa Maria, Mãe de Deus, rogai por nós, pecadores, agora e na hora de nossa morte. Amém.
1: Ave Maria, cheia de graça, o Senhor é convosco, bendita sois vós entre as mulheres, e bendito é o fruto do vosso ventre, Jesus.
2: Santa Maria, Mãe de Deus, rogai por nós, pecadores, agora e na hora de nossa morte. Amém.
1: Ave Maria, cheia de graça, o Senhor é convosco, bendita sois vós entre as mulheres, e bendito é o fruto do vosso ventre, Jesus.
2: Santa Maria, Mãe de Deus, rogai por nós, pecadores, agora e na hora de nossa morte. Amém.
1: Ave Maria, cheia de graça, o Senhor é convosco, bendita sois vós entre as mulheres, e bendito é o fruto do vosso ventre, Jesus.
2: Santa Maria, Mãe de Deus, rogai por nós, pecadores, agora e na hora de nossa morte. Amém.
1: Ave Maria, cheia de graça, o Senhor é convosco, bendita sois vós entre as mulheres, e bendito é o fruto do vosso ventre, Jesus.
2: Santa Maria, Mãe de Deus, rogai por nós, pecadores, agora e na hora de nossa morte. Amém.
1: Ave Maria, cheia de graça, o Senhor é convosco, bendita sois vós entre as mulheres, e bendito é o fruto do vosso ventre, Jesus.
2: Santa Maria, Mãe de Deus, rogai por nós, pecadores, agora e na hora de nossa morte. Amém.
1: Ave Maria, cheia de graça, o Senhor é convosco, bendita sois vós entre as mulheres, e bendito é o fruto do vosso ventre, Jesus.
2: Santa Maria, Mãe de Deus, rogai por nós, pecadores, agora e na hora de nossa morte. Amém.
1: Ave Maria, cheia de graça, o Senhor é convosco, bendita sois vós entre as mulheres, e bendito é o fruto do vosso ventre, Jesus.
2: Santa Maria, Mãe de Deus, rogai por nós, pecadores, agora e na hora de nossa morte. Amém.
1: Glória ao Pai, ao Filho e ao Espírito Santo.
2: Como era no princípio, agora e sempre. Amém.
1: Ó meu bom Jesus,
6: perdoai-nos e livrai-nos do fogo do inferno, levai as almas todas para os céus e socorrei principalmente os que mais precisarem.
1: Salve Rainha, Mãe de misericórdia,
6: vida, doçura e esperança nossa, salve. A vós bradamos os degredados filhos de Eva, a vós suspiramos gemendo e chorando neste vale de lágrimas. Eia, pois, advogada nossa, esses vossos olhos misericordiosos a nós volvei, e depois deste desterro, mostrai-nos Jesus, bendito é o fruto do vosso ventre. Ó clemente, ó piedosa, ó doce sempre Virgem Maria,
1: rogai por nós, Santa Mãe de Deus,
6: para que sejamos dignos das promessas de Cristo.
1: Consagração a Nossa Senhora. Ó minha Senhora,
6: ó minha Mãe, eu me ofereço toda a vós, e em prova da minha devoção para convosco, eu vos consagro nesta noite os meus olhos, os meus ouvidos, a minha boca, o meu coração, inteiramente todo o meu ser. E porque assim sou vosso, ó incomparável Mãe, guardai-me, defendei-me como filho e propriedade vossa. Amém.
1: O Senhor esteja convosco.
6: Ele está no meio de nós.
1: O Senhor te abençoe e te guarde.
6: Amém.
1: O Senhor faça brilhar sobre ti sua face e se compadeça de ti.
6: Amém.
1: O Senhor volte para ti o seu rosto e te dê a paz.
6: Amém.
1: O Senhor te abençoe e te guarde em nome do Pai, do Filho e do Espírito Santo. Amém. Amém.

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2: 8:29.
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4: 16 graus.
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1: Agora 8h35, 25 faltando para as 9, juntos aqui na tua rádio nesta quinta-feira. Lembrando que você participa com a gente pelo WhatsApp 999-530616.
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1: Oswaldir e Carlos Magrão, espero ser feliz.

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0: Agora 13 minutos faltando para as 9, fechando a primeira hora de sucessos. Antes do intervalo, nosso giro aqui pelas informações. O principal assunto do dia é a volta do tarifaço, né? Anunciado ainda ontem pelo governo dos Estados Unidos, oficializado. Ministro Márcio Rosa, do Desenvolvimento, Indústria e Comércio, diz que 18% das exportações brasileiras aos Estados Unidos, que correspondem a mais de 7 bilhões de dólares, serão afetadas. O dado foi divulgado, então, pelo ministro, né? Ministros que, além do Desenvolvimento, Indústria e Comércio, outros ministros e o vice-presidente Geraldo Alckmin, considera uma coletiva de imprensa no final da tarde desta quinta para falar sobre o assunto. O presidente do Banco Central, Galípolo, defendeu o PIX, né, meio de pagamento, alvo de contestação dos Estados Unidos. O presidente do banco disse gratuito, seguro e instantâneo. O vice-presidente Geraldo Alckmin contestou a alegação dos Estados Unidos sobre o tarifaço e diz que medida é injusta e descabida. E ainda o vice-presidente falou que o governo terá um programa de apoio para empresas que tiverem problemas com as novas taxas dos Estados Unidos sobre o Brasil. E ainda o ministro da Fazenda, Durigan, diz que Brasil vai preservar soberania financeira e geológica, sem vira-latice. Expressão usada aí pelo ministro, e disse ainda que o país segue aberto a negociações. 9:01, intervalo, já eu tô de volta. 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
3: 9:00.
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6: 15 graus.
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1: Agora 9:03, seguimos aqui na Rede Tua Rádio nesta quinta-feira, abraçando você com a gente aí do outro lado. Bem-vindo, bem-vinda, obrigado aí pela companhia. WhatsApp para a tua participação 999-530616. É o caso da Cleci em Lagoa Vermelha, né, que mandou mensagem aqui, diz: boa noite, Gil, tudo bem com você? Tudo certinho, viu, Cleci? Aqui tudo bem, graças a Deus. Então tá bom, que bom, né? Amém, que continue assim, viu? Um abraço carinhoso aí pra ti, pro José, é isso, né? Não sei quem mais tá aí com você, aí na família. Abraço aí pra vocês, viu? Obrigado pela audiência, pela companhia em Lagoa Vermelha. Vamos com mais músicas então, né? Agora começando essa segunda hora com Modern Talking 9:03.